0: Goes On. Grande single de Adam Tony e Rafael. Beat Goes On.
1: Clássico da soul music, Miguel. The Beat Goes On.
0: Drift Bonobo. E a versão MXGPU para Hummingbird. Amtrak e Panama.
1: Seleção mundial escolhida aqui pelo novo selecionador Miguel Quintana. Estou à espera da nova equipa.
0: Obrigado pelo novo.

0: Bene. Jota, pronto. Eu estou a falar em JJ porque a seguir temos outro treinador.
1: Welcome to second division women's football.
0: Dalton Lasso
2: foi relegado para a segunda divisão.
0: Futebol feminino.
3: Okay. All right. Oh, hi.
4: Are we definitely clear?
3: Yeah, you can take it.
0: Já percebe alguma coisa do jogo ainda não?
5: You must be Coach Tilton. I heard a lot about you.
6: Most people think she's rude as
7: shit. That was pathetic.
0: É a quarta época, não é?
2: Depois ficam livros de contrato.
0: Portanto, enfim, ficam disponíveis. Já viste o Ted Lasso? Olha o Wrexham. Quase que subia a Premier League. É incrível, não é? Ryan Reynolds. Ted Lasso, vem para Portugal.
2: Ryan Reynolds não entra nesta série.
0: Não. Entra o seu Sadakis.
8: Game day, y'all. Game day.
0: Vamos lá, vamos a isto, mal.
2: Aquela presidente.
9: Solid comeback.
0: Atenção, não é? Isto é um bocado para aproveitar, digamos, o interesse pelo futebol feminino.
2: Season
0: 4
2: de Ted Lasso. This is Falling, segundo a presença de Apparat nesta edição. Conversão de Gold Panda.

0: nossos amigos Footprints, Rush to the Capsule.
1: Só falta a voz de Robert Smith, né?
0: Underworld Sweet Land Experience. Tommy York fecha a sequência. Tráfico intenso.
1: Está vivo, Tommy York?
0: Vivo da Silva.
1: Fresquinho, de lote.

0: Traffic, Tom York. Rush to the Capsule, Footprints. Isto é o som do trânsito.
1: Pronto, Tom York, não é? O de Itália, não é?
0: O de Itália, sim. Agora vai ao estádio ver o teu amigo Mor.
1: Ele
0: que vem em Roma, não é?
1: É,
0: bem, pode ser da Lazio.
1: Não há confusões, ou és de um, ou és de outro.
0: Apparat e Gold Panda Pieces Falling. A Sweetland's Experience Underworld.
1: Aparato, Miguel, e andamento.
0: É, aparato e Underworld.
1: E a propósito, teu amigo Gary Oldman. Terá mudado de piugas?
0: De camisa e de calças e de gabardina?
1: E de cuecas?
0: I don't think so.
1: Não?
0: Sexta temporada.
1: Incrível.
0: Imagina o cheiro. And hang out in glamorous
1: locations. Não deve ser brilhante, eu que sou um... no gentinho.
0: Tens de perguntar à Kristin Scott Thomas. With a great team. Look what I got to work with.
1: A cracker, a drunk, a psychopath, whatever that is. Bêbado, all psicopata. Of them more functional than you. And of course,
0: a great catchphrase. Tava, olha, isto.
1: Parece na América também gostam disso. These kind of speeches,
2: yeah. I know it's not easy being banished from MI5. Only screw ups get sent to Slough House.
1: Foi relegado para a quinta divisão, não é?
0: Pois,
1: lá para a
2: right.
1: Cova.
2: Easy does it.
1: No outono, alta.
0: By the fall?
1: Claro.
0: Ok.
1: Ei, hey, não falei em outono, em folhas.
0: Ainda bem, ainda bem, ainda bem.
1: Estou inocente. E agora? Pé ao pedal?

0: Jamie XX Solomon, Bicep the Knife, Crystal Method com Emily Haynes dos Metric e Mary Davidson.
1: Isto é para aterrar o avião na autoestrada, não é?
0: É, exatamente.
1: Na Autobahn.
0: Tenha uma boa noite e um ótimo fim de semana.
1: E não falei de outono. Aproveitem o verão. Buenas noches, muchachos.

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1: A fera veste, some back dread, com o que a dor se põe.

Colaboração direta destes dois nomes ligados ao rap produzido em Portugal. Dois Pés Esquerdos teve produção de Cray e abriu a hora de hoje, Portugal e a quarta-feira. Boa noite, bem-vindos.

O sempre ativo produtor Stereossauro, ora em nome próprio, ora em colaborações com outros, a sua música faz-se ouvir. Hoje comecei com Tuga Style para o seu mais recente disco, Raquetes, guitarra portuguesa tocada por Ricardo Gordo, depois Tuga Spine, resultado da sua estreita colaboração com o saxofonista Cabrita.

Memórias recentes dos Clã, disco Véspera, editado em tempos de pandemia, hoje com uma nova banda, os Criatura Dança, e com Iguana Garcia, em Barulho no Jardim de Inverno. A extensa obra são 20 temas que o músico apresentou no início do ano.

Aposta recente por aqui, Mau Uivo. É também uma nova experiência de Miguel Menezes, músico ligado a outras sonoridades, que agora se decidiu ligar, ou melhor, decidiu ligar a sua voz à guitarra num registro imersivo que começou a ser divulgado com este tema, Na Casa Branca.

Primeiro foi Vida Plena, agora o reverso desta luz apareceu em Vida Cansada. Catarina Branco a exorcizar fantasmas, compositora em versão minimalista nesta noite de quarta na RTP. Antena 3 com Catarina Branco, apareceu Tipo e Mau Uivo. Outras sonoridades escutam-se agora com os Future Tree.

É sempre uma descoberta, é também um mistério tentar decifrar os caminhos musicais de Norberto Lobo. A sua última criação é feita ao lado de João Lobo, dois multi-instrumentistas a trabalhar bateria, sintetizadores e voz. A banda chama-se CFT. O disco Parkour Lunar é a edição recente da Facada Records, a nova editora coordenada por dois músicos, Yatemba e João Almeida.

A dupla norte-americana Picking Lights a remisturar ou a trabalhar um inédito dos Sensible Soccers, Rosa Mota, surgiu no início do verão. Final da Portugália, depois das 11, Nuno Calado com Indigente, última proposta com os Micro Audio Waves. Boa noite.

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0: da mulher, por exemplo, enquanto dona de casa.
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3: É uma pergunta a que ninguém no mundo sabe responder, mas que nos ocorre em alguns momentos da vida. Quanto tempo iremos viver? Quantos anos temos para concretizar os nossos planos? Será que a vida vai ser longa e cheia, como imaginamos? É a morte que dá sentido à vida, dizem alguns. E há quem leve esta frase muito a sério. Uma vida dá para ter mais que uma profissão. Dá para ser economista, empresária, professora, jornalista e escritora. Uma vida dá para escrever mais de 40 livros e para ler centenas deles. Dá para se fazer história e ser vida. Dá para escrever mais de 40 livros e para ler centenas deles. Dá para se fazer história e ser-se a primeira mulher nos quadros técnicos do Banco de Portugal. Dá para se ser reconhecida pelo seu trabalho e pelo trabalho dos filhos. Uma vida. Dá para se gostar da simplicidade e do prazer, como a comida portuguesa, um bom tiramisu, um livro de poesia, a meditação e uma conversa. É para esta última, a conversa, que está aqui comigo hoje, a Helena Sacadura Cabral.
4: Muito bem-vinda. Disse coisas muito bonitas a meu respeito.
3: É tudo verdade, creio eu.
4: Muito bonito.
3: Helena, quando eu a convidei, escrevi-lhe um e-mail em que a convidava para vir aqui ao programa e a Helena respondeu-me: cara Catarina, eu não sou a típica dona de casa, por isso sorri ao ver o seu convite. Porquê que não é a típica dona de casa?
4: Para já, sempre que faço qualquer coisa em casa, e fui uma boa dona de casa no tempo em que era necessário que eu fosse, quando as crianças eram pequenas, quando o marido estava em casa, etc. O clássico modelo tradicional português. E pronto, e como tive uma avó cheia de virtudes, uma avó materna, eu fui uma menina muito prendada, sei bordar, sei fazer crochê, sei fazer tricô, sei fazer navete. Quer dizer, coisas que você nem deve sonhar o que são. Uhum. Graças a Deus por si, porque aprendeu outras coisas. Mas eu aprendi, portanto, coisas que eram os chamados brilhos da verdadeira dona, não da casa, mas de casa. Acontece que eu passei de ser dona de casa dos meus pais para dona da minha casa. E a dona da casa não se deu lá muito bem com o que tinha que fazer, porque tinha dois filhos que me davam bastante trabalho, tinha mais do que um emprego, porque quando casei o marido não trabalhava, estudava, portanto tinha que ser eu a trabalhar para manter a casa e manter os estudos e manter as crianças e enfim, manter o serviço de uma casa, portanto tinha três empregos. Saía de manhã às 7 da manhã, deixava os filhos na carrinha que os levava para o colégio e depois ia para o Banco de Portugal, que abria nessa altura às 8 horas da manhã.
3: E naquela altura sem culpa ou com culpa?
4: Nunca tive sentimentos de culpa.
3: Era o que era?
4: Não, era o que era, era o que tinha que se fazer. Eu não era original, conhecia várias mães que tinham exatamente. Só fui mais original quando me divorciei, porque passou a ser isto tudo feito por um. Já era, mas eu não tinha a consciência de que era.
3: Eles tinham quantos anos quando se divorciou?
4: Que eu tinha uma belíssima idade, tinha 31 anos quando me divorciei.
3: Mas teve quantos anos casada?
4: 10 anos. 10, quase 11. Uhum. Mas como calculo, um casamento de 11 anos não dura 11 anos, dura menos. Porque há sempre um período em que a pessoa já não quer estar casada e ainda está casada.
3: Está só de forma formal ainda.
4: É o chamado período de indefinição.
3: Eles eram pequenos então ainda, os filhos, quando ficou a tomar sozinha.
4: Sim, ficaram
3: deles.
4: Os filhos ficaram comigo, dois filhos bem diferentes, como sabe, dois filhos que são...

0: a minha glória, considero que são aquilo que eu fiz de melhor na minha vida. Dois filhos completamente diferentes a pensar e completamente iguais no gosto das coisas, na cultura. Eu conheço muito poucos filhos, vou fazer um autoelogio, mas não é meu, é deles. O elogio que eu lhe posso fazer a mim própria é da liberdade que lhes dei para eles serem o que são. De facto, os meus filhos foram criados em total liberdade.
1: Pensamento.
0: E eu, quando penso no Miguel, penso que ele, que foi um homem muito feliz, viveu exatamente como queria viver. A mim deu-me alguns desgostos o tipo de vida que ele escolheu, mas não sou eu que estou em causa, é ele.
1: Que tipo de desgostos?
0: E o Paulo, a mesma coisa, faz a vida que quer, como quer, sem nenhuma espécie de... Eu nem sequer dou pareceres, porque não penso nem como ao Miguel, nem penso como ao Paulo.
1: Quando falam em desgostos, falam em quê?
0: Eu não tenho a mínima capacidade de ser dirigida por alguém. Eu não gosto de que me dirijam, que me limitem, que me digam, olha, você agora tem este trabalho e vai fazê-lo assim, assim. Não, eu quero que dê-me este trabalho e eu faço como eu entender que é a melhor forma de o fazer. Portanto, para eu reconhecer a autoridade em alguém... E eu tive várias fases em que a autoridade não era eu, eram os meus patrões. Se eu entendo, eu lembro-me muito do filho do Nabeiro, porque estivemos numa mesa redonda em que estávamos os dois, e em que ele dizia, quer dizer, para mim, trabalhar é um gosto, desde que eu possa trabalhar com toda a minha capacidade e como eu quero. E isso é muito difícil de se encontrar, como sabe. Quer dizer, você, se for original demais, começa a criar invejas. E às vezes as invejas são mesmo mais do que invejas. Portugal é um país muito dedicado, mas tem uma característica fundamental que nos deve ter feito ir por esses mares fora, por esses ares fora, que é a inveja, pura e simplesmente.
1: Mas pode ser pior em que sentido? A inveja pode se materializar em ações concretas, é isso?
0: Pior é que o português precisa da inveja para se mexer. Se você tiver inveja de alguém, não estou a falar do seu caso, como é que eu não sou mal educada.
1: Eu tenho inveja de si, da sua idade, da sua...
0: Se uma pessoa tem uma inveja de alguma coisa ou de alguém, o que quer é chegar lá. E se for possível, ultrapassar. Portanto, a inveja é um motor de movimento, é um motor de ação. De reação. Portanto, a inveja é muito salutar quando é bem dirigida. Portanto, eu não tenho nada contra a inveja, a não ser se for contra mim, maçar e me incomodar. Senão, não, acho que a inveja não é como fazem e como dizem, uma má característica. A inveja bem conduzida, bem trabalhada, é um motor de crescimento e de desenvolvimento pessoal.
1: Mas a Helena lamenta é quando essa inveja se fica só por tentar minorizar
0: quando
1: o outro.
0: Fica primeiro individualizada. Se a inveja é de grupo, já tem outro significado. Se há um líder que consegue, tendo ele por inveja, atingir um determinado fim, e se tem uma equipa atrás dele que diz vamos todos atingir esse fim, então a inveja aí é francamente boa.
1: E é má quando é de um para um,
0: é má quando a equipa que está atrás de, vou ver se lixamos aquele ou se lixamos aquele. Não é bonito uma senhora dizer lixamos, mas eu digo, e portanto não faz mal, até passa a ser fino. Quando a inveja começa a ter uma carga negativa, no fundo é isso.
1: E a Helena foi alvo de invejas ao longo da sua vida?
0: Ah, e ao longo da minha vida fui imensas vezes.
1: E pelo quê? Pelo seu trabalho?
0: Primeiro porque não era parva, era inteligente. E ser inteligente numa mulher há 80 anos era já um foco de infecção. Depois mandava em homens. também é outro foco de invenção. Os homens, para aceitarem a gestão e a autoridade de uma mulher, precisam de lhe reconhecer características quase masculinas. E eu nunca fui masculina. Eu adoro ser mulher.
1: O que é que isso quer dizer? Nunca foi masculina?
0: Nunca, não, quer dizer, nunca precisei de pôr calças e um casaco para parecer um homem, usar uma gravata, uma camisa e uma gravata, não. Eu sempre fui muito feminina, sempre gostei de me arranjar bem, de me perfumar, de pôr o salto alto, de mostrar a perna. Não tinha nada contra os homens, que eu trabalhei sempre com homens. Portanto, a minha vida profissional é feita no meio de homens, com muito poucas mulheres, porque no princípio haviam poucas. Depois começou a haver um mercado de trabalho, com a guerra, com outras circunstâncias da época, a precisarem da mulher no mercado de trabalho. E as mulheres foram-se transformando. Primeiro passaram a ser homens, quer dizer, vestiam-se como os homens, comportavam-se como os homens. Até que um dia perceberam que não era esse o caminho. O caminho era serem o que elas são.
1: Para se imporem.
0: Com uma visão complementar, diferente da visão dos homens, e que pode ser muito útil para chegar aos fins que a pessoa pretende atingir. Portanto,
1: 91 anos são muitas lições. E como eu referi, foi a primeira mulher a entrar nos quadros técnicos do Banco de Portugal.
0: Com grandes comicidades pelo meio, porque toda a gente queria ver que era a Benserragem que tinha entrado, quando não havia mulheres, senão na contagem das notas. Portanto,
1: os homens estavam interessados em ver quem é que era aquela mulher especial, é isso?
0: Sim, abriam uma porta para espreitar e depois diziam: ai, desculpa, enganei-me.
1: Para olhar para si, para ver
0: quem era, quer dizer, ou para verem a perna, ou para verem a cara, ou para verem, quer dizer, quem era aquela criatura, o formato daquela criatura que tinha invadido um espaço masculino.
1: Ouvia dizer que aprendeu no Banco de Portugal a negociar bem. Quero lhe perguntar, como é que se negocia bem?
0: isso é o grande segredo do meu negócio.
1: Todos nós, todas que estamos aqui a ouvir, sim, temos que negociar salários, negociar uma posição, não, negociar com os filhos. Como é que se negocia bem?
0: Vital, olhar para o outro e perceber quais são as fraquezas do outro. Você, ao fim de um quarto de hora de negociações, percebe qual é o objetivo do outro. Normalmente é ganhar, como é evidente, mas ganhar como? Como é que ele quer ganhar? E se você... Eu fiz análise muitos anos, mas não é por causa disso, é porque aprendi uma coisa que se aprende na matemática, que é perceber onde é que estão os pontos fracos do opositor e explorá-los.
1: Dê-me um exemplo.
0: Concretamente, uma editora quer que eu vá trabalhar com eles. E eu vou com gosto, mas se eles me derem um cash advance de determinado valor. E eles começam por me dar um cash advance de metade e eu digo: não vale a pena sentar-me. Eu por esse trabalho não trabalho, por esse preço não trabalho.
1: Qual é que é o ponto fraco deles? É o facto de querer assim?
0: É o terem a Helena Sacadura Cabral. Portanto, eu aquilo que faço é perceber até que ponto é que eles são capazes de ir para meterem no catálogo. Pronto. E isso é uma experiência que, se você visse de fora, ria imenso, porque tem que se usar o humor, tem que se usar, ou então dizer, pura e simplesmente: meus queridos, adorei estar com vocês, foram ótimos, o café estava muito bom, mas eu por esse preço não me vendo. Mas e sobretudo não vendo o que tenho na cabecinha. Pronto.
1: Que é o quê? Que na verdade é a parte mais importante, não é? Que é o que a faz escrever os livros.
0: Por isso é que
1: tem
0: sempre bem pago. Porque não, pagar a massa cinzenta é uma coisa muito cara.
1: Mas tem que ser firme então nessa negociação.
0: Tem que ter ousadia, em primeiro lugar. E saber que da ousadia resulta uma coisa: ou ganha ou perde. E tem que saber perder, porque pode não ganhar.
1: É um risco.
0: Pode levar a fasquia, ter percepcionado mal o limite até onde o outro vai, exceder-se. Nessa altura tem a perfeita consciência de que já está perdido.
1: Mas entretanto, com a vida aprendeu a perceber esse limite. Onde é que esse limite está?
0: A vida aprendi a perceber esse limite.
1: E como é que o identifica?
0: O Banco de Portugal não se identifica. É uma coisa que é muito difícil de eu dizer que não se vê. Percebe-se, sente-se. É quase como... como é que se define um orgasmo? Não tem definição. É algo que nos põe entre este mundo e o outro mundo. Eu não sei como é que definiria. Se tivesse que fazer esse exercício, seria naturalmente seria um trabalho difícil. Mas há coisas que são indefiníveis. Você entra numa sala. A Marilena Vieira da Silva, por exemplo, estava em Paris a aprender a pintar. Foi para Paris com a mãe. E o marido dela, o que foi o marido dela, era um rapaz fugido da Hungria, de onde ele era natural. E foi ter com um amigo que tinha em Paris, foi a primeira pessoa com quem ele foi ter, e o amigo nesse dia disse, olha, vem comigo a uma exposição, que eu vou ver uma exposição, aproveitas, até conheces gente. E o Arpad entrou por uma porta, atravessou, o olhar dele passou pelas pessoas todas e viu no canto oposto a Marilena Vieira da Silva. E perguntou para o homem, quem é aquela mulher? E ele disse, ah, é uma portuguesa que está cá a aprender a pintar. Tem jeito, tá, mas tá, não é uma estagiária, é uma rapariga que está a aprender, está cá com a mãe, porque as portuguesas não vêm sozinhas, a maneira está cá com a mãe. E ele disse-lhe, eu vou casar com aquela mulher. Assim, isto foi-me contado pela Maria Helena. O cu de fudro que é? Como é que você define um cu de fudre? Não tem explicação. A gente olha para alguém e fica tomada...
1: É uma coisa quase magnética.
0: Não vou pôr aqui a descrever o que é um cu de fudre.
1: Mas olha, Helena...
0: Mas espero que já tenha tido um e que saiba perceber. Sim. O que é. Não tem explicação. A gente cruza o olhar com alguém e há um clique,
1: uma coisa
0: qualquer
1: intensa.
0: Coisa que se desmorona.
1: Da sua percepção, as mulheres têm mais dificuldade em negociar do que os homens? Ou atiram-se menos do que os homens para a negociação?
0: Eu hoje acho que não. Acho que as mulheres, aquilo que eu chamo mulheres, porque há umas criaturas que têm o sexo feminino, mas a quem eu não tenho alguma dificuldade em escrever mulheres com M grande. Não, são pessoas do género feminino, como eu costumo dizer.
1: Sei que a sua mãe, antes de falecer, lhe disse, nunca dependas de ninguém, nem filhos, nem amigos.
0: Toda
1: nem
0: a
1: filhos.
0: Minha vida segui essa regra.
1: Qual é que é a importância de ser livre financeiramente, da sua experiência?
0: Você precisa de ser livre financeiramente para uma coisa, para dizer eu quero, eu posso. Porque você pode dizer à vontade, eu quero, e o parceiro que está ao seu lado, seja marido, seja companheiro, seja amigo, podes, filha, queres, mas não podes. Não podes porque não há dinheiro, ou não podes porque isso não tem a mínimo interesse de gastar dinheiro num anel. Uma fortuna dessas num anel, que disparate. E eu, não é o caso, mas eu, se fosse a pessoa, dizer, não tem importância nenhuma para ti, mas tem para mim. Eu tenho coisas sem valor e coisas com muito valor em casa. Eu tenho um quadro, eu gosto muito de pintura de música, portanto tenho algumas boas coisas em casa. Não devia dizer isto os ladrões para os ladrões é ótimo. Mas tenho um quadro do Nikias Kapinaki, que é um conjunto de grávidas, e ele pintou uma série de mulheres grávidas e pintou-me quando eu estava grávida do Miguel. Esse quadro, que era um quadro de disputa entre o Miguel e o Paulo, quem é que ficava com esse quadro? E eu dizia, por enquanto, o exemplo ainda está vivo. Ainda está vivo e a cores. E eu determino que esse quadro fica um ano no Miguel, um ano no Paulo. Agora veremos como é que vocês se comportam perante o quadro. Enfim, o Miguel morreu, portanto ficará o Paulo com esse quadro, mas também tenho determinações do que é que acontece a esse quadro se o Paulo desaparecer.
1: Mas também foi livre na compra desse quadro?
0: Fui modelo do quadro. Sou eu, grávida do Miguel, que o Nikias pintou e me deu. Esse quadro foi-me dado pelo Nikias. Foi um presente de casamento. Uhum. embora o casamento não tenha sido notificado, o quadro é um bonito quadro, é um lindíssimo quadro da maternidade. Eu estou grávida, bem grávida, e o quadro é muito, muito bonito. É das grávidas do Niquias, um dos mais bonitos.
1: Quando passou aquele tempo todo a ter dois, três trabalhos por dia, era por uma questão de subsistência, mas também por uma questão de independência, de para o futuro, de ser independente.
0: Futuro, absolutamente.
1: Mesmo que o seu marido trabalhasse.
0: Porque é que você trabalha aos 91 anos? Por um lado, porque preciso. Embora seja reformada do Banco de Portugal e toda a gente achar que os reformados do Banco de Portugal são uns beneficiados, eu sou trabalho como todos os meus colegas do Banco de Portugal, como se fôssemos função pública. Portanto, a administração e o governador têm ordenados que são os determinados por Bruxelas. Nós cá somos função pública. Pronto.
1: Mas precisa trabalhar ainda aos 91 anos? Disse trabalho porque
0: 91
1: preciso.
0: Anos? O que é que eu faço todo o dia se não trabalhar? Eu trabalho o dia inteiro. Eu trabalho hoje mais do que trabalhava aos 50 anos. Aos 50 anos os meus filhos ainda me preocupavam, agora não. E não tenho netos que me preocupem. Os pais deles que se preocupem com eles. Não é a minha função de avó preocupar-me com os netos.
1: Mas também é porque encontra prazer nesse trabalho.
0: Eu gosto muito do que faço. E não faço nada de que não goste. Para já, para pôr o problema de base, eu não aceito nenhum trabalho do que não goste, mesmo que ele me seja muito bem pago.
1: Uhum.
0: Eu não me movo por dinheiro. Ou antes, eu movo-me por dinheiro, com certeza, senão não tinha os tais trabalhos para negociar os meus direitos de autor. Mas não é isso que me move. O que me move é eu gostar muito de fazer qualquer coisa.
1: A Helena é fruto de outras mulheres, aliás, na sua família as mulheres é que mandavam, e sei que as mulheres da sua família tomavam também algumas decisões muito diferentes na altura. Por exemplo, a sua mãe nunca a batizou e nunca lhe furou as orelhas.
0: Não fez nenhuma escolha. Minha mãe disse ao meu pai: não vamos fazer em relação à Cuca, que sou eu, com 91 anos. E Cuca é um bocadinho
1: pronto,
0: rico.
1: Pronto, é o seu nome, é o
0: mas
1: seu
0: pronto,
1: nome.
0: Mas pronto, é o nome de família. Não vamos fazer, em relação a ela, nada que ela possa resolver sozinha quando for crescida.
1: Ou que possa perguntar porque é que me fizeram isto.
0: E eu perguntei muitas vezes à minha mãe e agradeci à minha mãe. A propósito é que a minha mãe me batizava. Porque ela era católica e eu, a minha vontade. E se eu não queria ser católica? Estava batizada, pronto, também não fazia nem mal nem bem, mas quer dizer, a minha mãe furar as orelhas, ser batizada, namoros, a minha mãe, isso era exemplar. Era talvez a minha melhor amiga.
1: As orelhas é porque era o seu corpo, não é? É nesse sentido.
0: Eu, por exemplo, eu furei as orelhas com 43 anos em Albufeira. Parei numa loja e disse: esperem aí que eu venho já. E o homem enfiou-me lá as coisinhas, uma aliás não ficou exatamente igual a outra, porque me irritava não usar brincos só usar brincos de mola. Portanto, furei as orelhas aos 43 anos porque decidi, porque a minha mãe também não deixou furar. Diz, se ela quiser usar brincos com furo, ela fura as orelhas. Se ela quiser ser católica, ela batiza-se.
1: Isso para si é, para si não, naquela altura isso era muito progressista.
0: Para mim, eu devo à minha mãe, à fortaleza da minha mãe, uma pálida imagem do que sou, porque a minha mãe era muito superior a mim, muito superior a mim.
1: Helena, são 91 anos de vida, de muitas vidas, como eu mencionei aqui no início. Entretanto, já está na chamada terceira idade.
0: Quarta idade.
1: Quarta. A partir de quantos anos a quarta idade?
0: Acho que é a partir dos 90.
1: Pronto, já está na quarta idade. Pergunto-lhe, agora que está nesta quarta idade, como é que a sociedade vê as mulheres mais velhas? Ou será que não as vê?
0: Eu tenho sorte, me continuo a arranjar. Era incapaz de fazer operações. Respeito muito quem as faz. Acho que se isso lhes é necessário para o seu equilíbrio psicológico, que façam. Não tenho nada contra a ideia de transformar aquilo que Deus pôs no mundo. Não. Agora, eu, pessoalmente, gosto muito de mim. E gosto muito de mim como sou.
1: com a idade que tem agora.
0: Como a idade tenho agora, exatamente. Gosto tanto de mim agora como gostava de mim aos 30. Mas aos 30 eu não era exatamente o que queria ser e agora sou. Portanto, gosto mais de mim, talvez um bocadinho agora. Não é fácil de compreender, mas é a verdade.
1: E se olhar assim para trás, para a sua vida até agora, há assim alguma década que tenha dito, que diga, esta década é a melhor década de uma mulher?
0: Sim, senhora.
1: Que é qual?
0: A partir dos 45 anos. Não há nenhuma mulher que a partir dos 45 anos não saiba o que quer, o que gosta, como quer, como gosta, o que faz, o que não faz, com quem partilha, com quem não partilha, sabe tudo. E sabe pedir sem ser compedido. Sabe levar o outro, ou os outros, ou as amigas, ou os amigos, ou os pais, ou os irmãos, a conduzi-los no sentido daquilo que lhes dá prazer.
1: Mas quando tem 30, acha que aquela é a melhor idade? Quando tem 40, acha
0: aos
1: que
0: aquela... 30 anos é uma chatice, desculpe lá, quer dizer. Os 30 anos, os filhos, as escolas, as reuniões de pais, os, já nem digo, aos 20 que o bolsar da criança, coitadinha, porque bolsou, porque... Não pelas almas, não isso. São as grandes chances da maternidade. É, primeiro o bolso, depois têm as fraldas, depois engasgam-se, depois vêm as vacinas, depois vem a escola, depois vêm as influências na escola e começam as discussões em casa, porque não vês a televisão, porque não vês o não sei quê, porque pronto, e aí eu estava servida, felizmente que a minha casa houve sempre uma noção de que o melhor bem que nós tínhamos todos era a liberdade. E a liberdade exigia responsabilidades. Portanto, quem tinha essa liberdade era responsável pela liberdade. O Miguel aparecia-me com o joelho todo escalafrado, com um ar de pingão. Ai, vai-me, oh filho, como é que te escangalhaste o joelho? Ah, porque estava a falar da política e de não sei o quê. Quem caiu foste tu, caíste mal. Trata de ti. Olha, lava o joelhinho e põe um bocadinho de água oxigenada, que isso passa. Portanto, eu sou uma mulher afetuosa quando a afetividade é mais necessária do que a autoridade. Se eu quiser levar por bom caminho qualquer coisa que eu sei que é muito difícil, usando a autoridade, eu sou um doce.
1: Mas adapta sempre ao momento, à circunstância.
0: Não. Dá para ser, perceber, para entender, para fazer mais devagar, para fazer de outro modo, para não hostilizar, para não dizer não quero, para não dizer não faço.
1: Isso também é negociação. Também é negociar.
0: Isso é uma forma de inteligência. É chegar ao fito sem de ser necessário haver rupturas. Eu dou-me muito mal, vivo muito mal com atritos. Não sei viver em famílias com atritos.
1: Com discussões e...
0: Com discussões, não sei. Fico angustiadíssima.
1: Sempre foi assim?
0: Saio. Se alguém tenta ter uma discussão comigo, eu isso... às vezes o meu filho Paulo tenta.
1: E é o quê? São questões pessoais? É política? É o quê?
0: Uma coisa que ele pensa que é o ideal. Nem falo de política. Por exemplo, nós temos uma empresa em conjunto e eu acho que a empresa deve seguir num determinado rumo económico. E ele acha que não. E eu digo, bom, vamos fazer como tu queres. Depois vamos ver o resultado. Portanto, não, eu sei que vai
1: não
0: dar
1: entra
0: a
1: em atrito.
0: Eu sei que vai dar a geneira. Ele está convencido que vai dar certo. Umas vezes ele tem razão, outras vezes eu não, eu tenho razão. Portanto, quando eu estou convencida de alguma coisa, eu luto por ela. Mas não é nunca através da discussão, porque eu a discussão sei que não ganho.
1: E se calhar lá em casa havia algumas discussões políticas, digo eu, entre o Miguel e o Paulo?
0: Eu tenho um terraço em casa.
1: Ah, e um pró-terraço. E discutem à vontade.
0: É um pró-terraço.
1: A Helena tem dois filhos, Miguel Portas e Paulo Portas. Dois filhos que em termos ideológicos estão bastante diferentes. Miguel Portas foi um dos fundadores do Bloco de Esquerda e foi também eurodeputado. Paulo Portas...
0: Coitadinho, deve lá estar em cima a dizer, ah, que grande atrapalhado. E Ainda bem que eu não estou lá em baixo.
1: Paulo Portas, pois com o estado atual das coisas, Paulo Portas foi o líder do CDS durante muitos anos, também foi deputado, portanto CDS e Bloco de Esquerda em polos bastante diferentes.
0: Diferentes, sim.
1: Pergunto-lhe, como é que num mundo tão polarizado onde estamos agora, em que a diferença é vista de uma forma tão rude e em que somos tão agressivos com a diferença, como é que conseguia que houvesse esta convivência pacífica entre mundos tão diferentes?
0: Nós tínhamos uma... Eles foram educados num princípio fundamental, a liberdade. Portanto, não me passaria nunca pela cabeça se o meu filho à direita e o meu filho à esquerda tivessem que se entender. Não me expliquei bem. O meu filho à direita e o meu filho à esquerda naturalmente não se entenderiam. Uhum. E teríamos discussões. Primeiro, nunca houve discussões de política à mesa. É como não ver televisão à mesa. Caput, não há. E é ditatorial na minha casa. É assim. Quem não gosta, come menos. Vai comer fora. Pronto. Portanto, na minha casa seguem-se determinados comportamentos. Um deles é não discutir. Como a política dá origem à discussão, o terraço era o... Mas eles nunca discutiram, porque, a ver se eu me faço explicar, porque eles eram fundamentalmente duas pessoas muito inteligentes e que viam o futuro de Portugal de forma diferente. Mas viam-no com o mesmo tipo de amor. Simplesmente eu posso amar uma pessoa de uma forma e amar outra tanto ou mais de outra forma. Eu não tinha com o meu filho Miguel e com o meu filho Paulo o mesmo tipo de relação. É completamente diferente. Eu e o Miguel falávamos de determinadas coisas. O Miguel era uma pessoa muito aberta comigo, portanto, tínhamos uma relação muito íntima, o que não passaria pela cabeça do Paulo. Mas que conversa que vocês estão a ter a propósito? Portanto, o Paulo tem uma barreira à volta dele, o chamado muro do Paulo Portas, que ninguém passa. Como eu sei que não passo, não tento passar. Portanto, aquela curiosidadezinha das mães, eu resolvo à minha maneira. Se eu quero saber alguma coisa e sei que ele não diz, eu ando ali a moer. Vou-lhe dar um exemplo. Meu filho fez uma mudança de casa e chegou à minha casa, ia jantar e disse-me: olha mãe, já tenho uma casa nova. Mudança nova como? Sim, hoje já durmo na minha casa. Mas onde é a tua casa? A conversa não dava nem para saber onde era a casa, nem se a casa já estava pronta, se a casa era alugada, se a casa era comprada, nada. Não. E eu disse, pronto, porque ele não quer dizer, problema dele, mas eu quero saber. Pelo menos quero saber onde é a casa, antes de lá ir. E o que é que eu fiz? Para que é que eu me estou a incomodar com isto, de ele não me ter dito a morada da casa? Não disse porque não quis dizer, não é? Mas eu vou saber. Fui ao banco e disse, olha, o senhor Farias, faça favor, tenha paciência, dê-me lá aí a atualização da ficha do meu filho, porque deve estar ainda com a antiga morada. Não, doutora, já está atualizada. Já está. Então diga-me lá qual é o número da porta, porque eu nem a rua sei, quanto mais o número da porta. Ele deu uma gargalhada porque achou que não era verdade e deu-me a morada. E depois no dia seguinte disse, olha, já sei a tua casa, e fui ver a porta é bonita.
1: Foi ao Google ver.
0: Porta normalmente. Eu queria ter-lhe feito uma partida, mas isso não deu. Era
1: aparecer
0: feito,
1: lá?
0: Não, ter feito um bolinho e ter deixado na porteira e dizer à porteira: olha, quando entrar o Dr. Paulo Portas, diga que teve cá a mãezinha e que isto é um bolinho para o fim de semana. Ele tinha um ataque. Tinha um ataque. Pronto, são coisas dessas que me divertem. Portanto, se uma coisa me incomoda, eu tenho uma natural tendência a fazer do copo meio cheio. Não vejo meio vazio, não quero, não estou para isso.
1: E o Paulo e o Miguel eram muito próximos?
0: Muito próximos.
1: É possível ter um amor fraterno mesmo entre pessoas que pensam de forma muito diferente sobre o país e sobre o mundo?
0: Fraterno, como conjugal, como outro. O meu marido não pensava nada como eu. não podia ser mais distante, em que é que nós pensávamos da mesma forma. Ele era um homem muito culto, muito inteligente, digo era porque já morreu, e isso encantava-me.
1: Vamos falar sobre ser mulher, porque a Helena é mulher, tem muito gosto em ser mulher, como já disse, tem muito orgulho em ser mulher, mas as mulheres durante muitos anos foram reprimidas e foram sujeitas a uma função mais...
0: Olha, eu vou-lhe dizer uma coisa que vai escandalizar muito.
1: Diga.
0: E quem me ouvir escandaliza-se imensamente se for mulher. A luta das mulheres foi uma luta que sempre me interessou. O empoderamento feminino interessa-me. Mas anda-me a desgostar uma coisa, é que o empoderamento feminino se esteja a tornar numa luta contra os homens. Ora, eu acho que o empoderamento feminino tem valor e tem significado se for um caminho paralelo, se for um caminho de distúrbio ou de altercação ou de discussão, não vale a pena.
1: Onde é que vê essa luta contra os homens?
0: A luta das mulheres contra os homens é muito fácil, é porque as mulheres não trabalhavam, os homens é que trabalhavam, as mulheres tratavam da casa, as donas da casa.
1: Mas diz que hoje vê as mulheres a lutarem contra os homens, como é que vê isso?
0: Vejo mal, eu nunca pertenci ao Me Too e pertenço ao Me Free.
1: O que é o Me Free, para
0: Me Free é um movimento em que nós somos livres de fazer o que queremos. Não somos subjugadas por ninguém, só fazemos o que queremos. E somos responsáveis por isso. No Me Too não é bem assim. As mulheres têm um modelo. O Me Too tem um modelo de mulher.
1: Que é o quê, na sua opinião?
0: É uma mulher que se impõe, pronto. Desde que a mulher se imponha, pode fazer parte do Me Too. Eu no Me Free, se a mulher se não quiser impor, é um problema dela. Há muitas mulheres que não querem mandar. Eu seria incapaz de ser política. E fui bastante solicitada.
1: Pela esquerda, segundo sei.
0: Deus me livre. Esquerda, sim. É sempre a esquerda. Eu nunca tenho gente na direita que me queira. É sempre ou esquerda média, ou esquerda extrema, ou esquerda não sei o quê.
1: Mas essa parte interessa-me a sua opinião, Helena, porque diz que hoje, de facto, entristece-a ver uma luta das mulheres contra os homens. Isso vê que é em vê no Me Too, já percebi, mas vê também em discursos, coisas que as mulheres hoje dizem, que fazem. Onde é que vê essa...
0: Eu assisti, e não quero mencionar, não vale a pena, quem saiba percebe, à primeira mulher administradora do Banco de Portugal. Eu até me arrepio de pensar que aquela mulher foi administradora do Banco de Portugal. Com o que sei que ela pensa, com o que sei que ela sabe, faz-me uma grande confusão. Nem sei se é viva, se não é viva.
1: Acho que foi uma escolha só por ser mulher.
0: Foi uma escolha. E em muitos outros casos, aproveito já para lhe dizer, em muitos outros casos, está-se a escolher para cumprir a cota. A cotazinha da mulher. A mulher não faz nada, mas está lá. E pode-se dizer, partidariamente, sobretudo os partidos de esquerda, nós somos paritários, nós temos tantas mulheres como homens. Que a gente está a dizer, quando houve uma patetice dessas, encolhe os ombros e vai tomar um café. Eu tenho também uma crítica às mulheres. Primeiro, os homens são educados pelas mulheres. Fundamentalmente. E as mulheres é que tornam os homens naquilo que eles são. Não passam a ferro, não lavam a louça, não lavam camisas, não. Portanto, pura e simplesmente porque as mulheres dizem, isso não é trabalho para o homem. Sai da cozinha que isso não é para trabalho.
1: Montes, eu faço melhor, não é?
0: Montes delas. Os meus filhos, quando não faziam a cama, não faziam. Sei lá como é que eles dormiam. Eu é que não ia fazer. Tinham lá os lençóizinhos para fazerem a cama. Não havia nada que não... Estou a falar com adolescentes, 14, 15 anos. Se não faziam a cama, se tiveram a preguiça de não fazer a cama, dormiam na cama anterior ou faziam a cama. Eu é que não fazia, nem a empregada ia fazer. Eles tinham... O Miguel cozinhava, o Paulo cozinha... quando não queriam fazer a cama, dormiam, punham os dois lençóis e naturalmente dormiam debaixo dos dois, não faço a mínima ideia, a mínima. Não entrava no quarto dos meus filhos para fiscalizar como é que eles dormiam ou como é que... Nada, o quarto dos meus filhos era um antro muito respeitável para mim. Nunca fui mulher de mexer nos telemóveis quando eles começaram a existir, ou de ver telefonemas, não. Era a vida deles e eu exigia deles o maior respeito da minha vida possível também. Ou seja, eu não saía com um amigo e não havia filho nenhum que se lembrasse de perguntar quem é, porque é que saiu contigo? Se eu estivesse irritado, eu levava-me tabefe. Se eu não estivesse irritado, dizia, não, filho, não é da tua conta. Quando for da tua conta, eu digo-te.
1: Da liberdade é uma palavra muito importante até na forma como os educou.
0: Para mim é a mesma. Mas é a liberdade. Liberdade de respirar, liberdade de dizer o que se pensa, liberdade de não ser igual ao outro, liberdade de não estar enfiada num modelo de terem que... Olha, por exemplo, eu um dia ainda vou escrever sobre isto. Todas as pivôs de televisão têm dois rabos de cavalo pendurados. Ninguém tem cabelo curto. Tem tudo cabelo comprido e dois
1: sim, as mechas de cabelo de lado.
0: Não sei se aquilo é verdadeiro, se é postiço, não sei, nunca perguntei. Quando vou a essas coisas, no meu tempo não havia disso. No meu tempo nasci que não. Era tudo normal e era com o mínimo possível que a gente vinha para o ecrã.
1: Gostava que houvesse mais arrojo, é isso que fosse.
0: Mais arrojo, sobretudo, veja bem, eu seria pivô e dizia-me, tu és pivô, mas tens que ir com dois mamarrachos pendurados de cada lado, dois rabos de cavalo. E eu perguntava, porquê é que eu tenho que ir com os dois rabos de cavalo se eu não ando assim na rua? Ir penteadinha, acho que sim. Embora já deve ter percebido que eu sou pouco dada a pinturas e a maquilhagens.
1: Mas arranja-se as unhas arranjadas e arranja-se em casa. Né?
0: A única vez que eu fui maquilhada em televisão foi um drama. Eu olhei para mim e quase que chorei.
1: Não gostou de
0: ver. Senti-me outra mulher, completamente.
1: Envelhecer, o que é que tem de bom e o que é que tem de mau? De forma honesta.
0: Pergunto outra vez que eu não percebi.
1: Envelhecer. O que é que tem de bom e o que é que tem de mau?
0: Filha, de péssimo tem as maletas que vêm com a idade. Cataratas, surdez, o caminhar, que o joelho habitualmente é como o dos jogadores, dá sinal de que existe. Mas não há pessoas com 20 e tal anos que tenham cancro. Não há pessoas com 30 anos que têm uma doença incurável. A doença não é a panágio dos velhos, é uma característica. Mas a doença vem em qualquer altura. Portanto, não é a doença que me preocupa na velhice. A única coisa que na velhice me preocupa, se quer uma resposta verdadeira e genuína, é a possibilidade de eu deixar de pensar e de ter qualquer coisa do tipo, como aconteceu ao Nuno Portas, uma demência. Isso é a única coisa que eu não gostaria de... Mas conheço, infelizmente, pessoas que têm, neste caso concreto, 40 anos, e que está demente. Uhum. A demência é uma doença que aparece em qualquer altura, mas mais evidentemente nos velhos, por motivos que se entendem.
1: E a questão do corpo, da intimidade, como é que é?
0: Ah, não tenho nenhum problema com isso, nenhum, nenhum, nenhum. Não. Quer dizer, se você falar da intimidade com um homem, é uma coisa, o homem viu-me envelhecer. E ele também envelheceu. Não é? O rapazinho não ficava novinho, prontinho e fresquinho.
1: Era você decidir namorar com um homem de 40 anos ou de 30 anos, não é?
0: Não, acho muito bem que as mulheres mais velhas casem com homens mais novos. Muito bem. Porque os homens envelhecem muito, depressa. Um rapazinho de 50 anos já não está propriamente no melhor período da sua vida. E uma mulher está. Já sabe, já não corre o risco da maternidade. embora eu tenha tido uma avó que teve um filho aos 50. Mas enfim, não é o normal, é o anormal. E os homens, a partir dos 50, começam a ter certos problemas de que não querem falar. Não íntimos. Falam da andropausa. Uhum. E era imensamente necessário para o bem-estar dos casais e das famílias que isso se pudesse ser falado. Não falam, mas falam na menopausa sem problema nenhum. Eles, homens, falam na menopausa das mulheres. Está uma chata, agora está impossível, está com um feitio que não se pode. Ninguém se vê a si próprio. E os homens, quais são as características da andropausa?
1: E quais é que são?
0: Ah, são bem complicadas, não são tão simples. Primeiro, têm uma coisa desagradável, é clínica. Os homens, a partir dos 50 anos, nos países que são adiantados, têm o toque da próstata. Uhum. Dá para você hoje dizer a um homem português que vai fazer o toque da próstata e ele pensa logo mil e uma coisas estranhíssimas. E então com este clima de

0: porque julgam que são elas que já não são atraentes, que já não, os maridos já não lhes acham nenhuma graça, já não as desejam. E eles ficam numa aflição porque é que lhes aconteceu uma coisa dessas quando eles eram pessoas que, brilhantes nesse campo. Portanto, é preciso falar das coisas. É como a literacia financeira. É também necessária uma literacia sexual. As crianças têm.
1: A intimidade na terceira idade ainda é um tabu. O sexo na terceira idade ainda é um tabu.
0: Gente doida. Porque há gente doida que acha que aos 50 já ninguém tem sexo. Pronto, deixa-os pensar, coitadinhos, não sabem o que perdem, mas o que é que se lhes há de fazer? Quem é que convence uma mulher que não tem um homem, que não precisa de um homem, que não quer um homem na vida dela porque gosta de viver sozinha? A convencê-la que não, há uma outra parte da vida que também é agradável. Não quer dizer que não seja muito bom viver sozinha e não se viva feliz e contente sozinha. Mas o homem não foi feito para viver só. O homem foi feito para viver acompanhado. O homem, digo eu, ser humano, a pessoa. Portanto, se experimentou viver acompanhado e se deu bem, é natural que careça, que tenha a carência desse afeto no final da vida dele ou dela. Se viveu sempre bem sozinha, deve achar uma enorme maçada viver acompanhado.
1: Há pouco disse coisas boas, disse já não se engravida, supostamente. O que é que há mais de bom?
0: A vossa não me obriga a dizer ao microfone. Porque senão me dizem que a dona Helena que é tonta.
1: Não é nada tonta. Só que é um tema que é muito interessante e pouco falado.
0: Há todo um conhecimento que a mulher tem do seu corpo que encaminha o homem. O homem não entra abruptamente na relação de uma mulher. É suavemente. É um amor mais sereno, é um amor mais tranquilo, é um amor talvez mais fraterno. Mas dormir em conchinha é tão agradável aos 80 como é aos 30. Não tenha sobre isso dúvida nenhuma. E que não há dois velhinhos que estejam numa mesma cama, um virado para a esquerda, o outro virado para... Ou então se estão é porque também não viveram muito aconchegados durante o tempo em que tinham 30 anos.
1: E também...
0: Eu tive avós que saíam ao fim de semana para dançar, com 70 e muitos anos. Para dançar.
1: Mas não é fácil manter uma relação anos e anos e anos e anos, ou é?
0: É fácil, é preciso descobrir... É preciso não desesperar, é preciso atualizar-se.
1: Em quê?
0: Em tudo o que é preciso fazer, ou seja, você não faz arroz de berbigão sempre da mesma forma. Porque se fizer arroz de berbigão sempre da mesma forma, ninguém mais come arroz de berbigão lá em casa. Tudo tem nuances. E uns homens preferem certo tipo de sensibilidade ao outro. Há homens que são mais dados a precisarem de trabalho preparatório mais longo, outros não, e há mulheres exatamente com o mesmo problema. Portanto, envelhecer não é desistir de existir. Envelhecer é continuar a existir. Eu não deixo de ter fome por ser velha. Eu não deixo de gostar de um bom filme por ser velha. Você envelhece por fora. O envelhecimento não a acompanha por dentro. Vai evoluindo. Mas você envelhece muito mais cedo fisicamente, no aspecto exterior, do que naquilo que é a espiritualidade ou o diálogo consigo próprio.
1: Ou até o seu cérebro, não é? Aquilo é, que...
0: Exatamente. O que você precisa de alimentar fundamentalmente é o espírito. E o espírito alimenta-se de muitas maneiras. E também com a parte da sensualidade. A sensualidade também é comandada pelo cérebro. Não é comandada por mais nada. Não acredito nisso. O Damásio é muito claro. O António Damásio é muito claro a explicar isso. E a explicar a relação entre as sensações e o cérebro. E como é que o cérebro funciona nisso. Você tem dor porque tem cérebro. se não tivesse cérebro não tinha dor.
1: Uhum. A Helena é uma pessoa que pensa muito sobre a sociedade. Tem muitos livros publicados, mais de 40. Sobre esta questão do envelhecimento, vê que a sociedade descarta muito facilmente as pessoas a partir dos...
0: Descarta-se as pessoas se deixarem descartar.
1: Mas há essa narrativa, até nos livros, na música, nos filmes...
0: Há muitos figurinos feitos.

0: metros do envelhecimento. Você vai por essa terra, por esse Portugal não conhecido, e vê velhinhas satisfeitíssimas, não estão pintadas, não estão arranjadas, estão com lenço à volta da cabeça, mas têm uma cabecinha que dá gosto a gente conversar com elas. Isso. Mas não é dessas que o mundo fala, não é dessas que as redes sociais falam. As redes sociais adoram diminuir o envelhecimento.
1: Adoram a juventude, a frescura.
0: Adoram, é a chamada cultura da juventude. E depois põem as taralhocas de 45 a vestirem-se, a arranjarem como se tivessem 30, com o joelho à mostra, a racha mais alta, e depois é uma pena, quer dizer, porque uma mulher de 50 anos pode ser uma mulher muito interessante, muito agradável de se conviver, sem precisar de ter 30. Aos 30 ainda sabe muito pouco, desculpe. Você deve andar por essa altura, 20 e poucos, 30, anda.
1: Sim,
0: por aí.
1: Sim, tu nos 30, tu na década dos 30
0: então,
1: já.
0: Você vai se rir tanto de si quando chegar aos 50, tanto, como eu morri de mim.
1: Para terminar, porque nós temos pessoas a ouvir-nos de todas as idades, mulheres.
0: Está escandalizada.
1: Não. Podemos é falar também de outros, mas, outros temas.
0: Mas eu sou eu e sou assim. Quem gosta de mim gosta, quem não gosta. Paciência.
1: E gosta muito de...
0: Não sabem o que perdem.
1: E gosta muito de conversar sobre vários temas. Para quem nos está a ouvir, são pessoas de várias idades, de 20, 30, 40, 50, talvez até 90. Como é que definiria a vida para si? Como é que definiria
0: a
1: vida?
0: É uma dádiva de Deus. É uma dádiva de Deus. Tudo o que eu tenho é uma dádiva de Deus. Quando o meu filho Miguel morreu, eu tive uma dor muito grande, como pode-se calcular. Mas... O Miguel tinha sido um empréstimo que Deus me fez. Não me deu. Emprestou-me. E eu gozei desse empréstimo 54 anos. Portanto, tudo o que eu tenho é um empréstimo. A minha capacidade de pensar, a minha capacidade de escrever, a minha capacidade de ser quem sou, é porque Deus existe e toma conta de mim. Portanto, eu não tenho sobre isso dúvida nenhuma. E quando ele entender que eu já fiz o que eu tenho que fazer e que era importante que fizesse, diz-me qualquer coisa e eu sei que ele me chama e vou.
1: Esse pensamento de entregar a Deus acalma?
0: Acalma-me perfeitamente. Acho que a única coisa que eu lhe peço é que não me faça sofrer muito. Mas eu tenho tudo isso tratado. Eu sou uma mulher muito prevenida. Não é na família a pessoa que decide quando as máquinas são desligadas. É uma outra pessoa fora da família em quem eu confio e que dirá: agora vão-se desligar as máquinas, não há nada a fazer, desliguem-se as máquinas.
1: Fez um testamento com isso tudo?
0: Tenho tudo em testamento, como tenho em testamento, como é que as coisas que tenho serão distribuídas? Não é assim, o toma lá vai um.
1: E ninguém sabe?
0: Ninguém sabe, sabe o meu advogado que fez o testamento comigo, pronto, e sabe, e o meu filho sabe que existe um testamento, é evidente.
1: Mas também ver esse lado prático de tratar das coisas mesmo relacionadas com a morte de forma prática também é
0: uma leveza. Sim, sim, muitas vezes o que é que quero que vá comigo. Quero determinadas coisas, quero que vão comigo.
1: Objetos?
0: Cartas.
1: Que lhe escreveram?
0: Cartas que me foram escritas, quer que vão comigo.
1: Por amores?
0: Não é por amores, porque foram muito importantes na altura em que as recebi. Deram-me uma visão do mundo diferente daquela que eu tinha. Eu tive a sorte de encontrar gente muito inteligente. Muito inteligente. E, portanto, foram cartas que me fizeram companhia durante muitos anos. Como há fotografias que me fizeram companhia durante muitos anos. Isso eu quero que vá comigo. Ardido, na cova, como quiserem. Isso tanto se me faz como fez. Se for ardido, quero uma disposição. Quero que as minhas cinzas sejam postas no lugar onde foram postas as do Miguel. É a única coisa que é pública, que é para não se estranhar.
1: Uhum.
0: Portanto, é simples. Como vê, não tenho nada ao ar de quem vai morrer amanhã. E posso.
1: Isso podemos todos, não é? Como dizia há bocado, 20, 30 anos.
0: Ainda cá venho, bro, mais uma vez.
1: Sim, daqui a um ano.
0: Nessa altura, dos donos da casa.
1: Na verdade, também temos homens. Portanto, isto é um dono da casa muito inclusivo.
0: Eu vi.
1: Helena Sacadura Cabral, muito obrigada.
0: Eu é que agradeço. E que eu peço que os leitores, as pessoas que me ouviram, não pensem que isto foi uma coisa de loucura. Isto sou eu.
1: Pronto. E assim deve ser. Em nome próprio e com a sua essência. Obrigada.
0: Obrigada.
1: E até à próxima. Nós voltamos na próxima semana. Até lá.
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2: Ora, muito e muito bom dia, boa quinta-feira, 27 de agosto, sejam bem-vindos, são 7 da manhã no continente e na Madeira, 6 nos Açores, as notícias, as primeiras do dia com o Gonçalo Costa Martins. Bom dia, Gonçalo.
3: Bom dia. Mais de 1000 pessoas continuam desaparecidas no Nepal e na região chinesa do Tibete. Contam-se 2 portugueses desaparecidos. Não param as operações de resgate. A forte enxurrada que ontem atingiu estes locais matou pelo menos 165 pessoas. É o último balanço feito e este número tem vindo a ser atualizado. Foi da zona dos Himalaias que vieram as inundações repentinas. Segundo o Serviço Geológico dos Estados Unidos, foram provocadas pelo colapso de um glaciar tão forte que provocou um terremoto de magnitude 5.2 na escala de Richter e gerou uma grande enxurrada de água, gelo, rocha e terras com consequências nas montanhas abaixo. Contra o clima permanente de eleições, Luís Marcos Mendes pede consensos e humildade democrática aos partidos. De volta a público, o antigo candidato a Belém defendeu ontem à noite na Universidade de Verão do PSD que o país não pode estar sempre a pensar em ir a votos.
4: Olha, às vezes, para a vida política nacional e parece que vamos ter eleições nos próximos meses. É tudo num clima de crispação, da direita à esquerda, um clima quase de campanha eleitoral. É preciso um pouco humildade democrática, sentido de responsabilidade, alguns entendimentos políticos, não precisam ser muitos, mas há alguns, para o país seguir em frente. O país é mais importante que a circunstância que somos cada um de nós.
3: Foi o regresso em Castelo de Vida aos holofotes do antigo primeiro-ministro Luís Marcos Mendes, também antigo candidato a presidente da República, diz que a política ativa acabou, mas não põe de parte voltar ao comentário político. Reabre hoje a estação do metro de Lisboa no cais do Sodré, esteve fechada desde o dia 8 de agosto por causa das obras da linha circular. Houve trabalhos de sinalização ferroviária. A empresa sublinha em comunicado que foi preciso fechar ontem mais cedo outras estações da linha verde. Só funcionou entre Telheira e Martim Moniz até às 11 da noite, mas a partir desta quinta-feira a linha verde é totalmente reposta. Terminamos com a canoagem. O primeiro dia correu bem na Polónia. Veremos o que espera o segundo. Na maior participação de sempre de Portugal nos Mundiais de Canoagem, o líder da Federação espera o melhor resultado possível. Por duas vezes, os atletas portugueses acabaram ontem nas lideranças das provas. Horácio Antunes.
5: 2 primeiros lugares, 2 segundos, 1 terceiro e 2 quintos. E 1 último lugar. Foi assim o primeiro dia do Mundial de Canoagem de Velocidade e para Canoagem. 7 embarcações nas semifinais. Ricardo Machado, presidente da Federação Portuguesa de Canoagem, refere que esta seleção, com 16 atletas, o maior número de sempre, está a cumprir o objetivo inicial.
6: E 2 grupos distintos de atletas, uns atletas que vêm aqui a lutar por resultados da frente e outros que vêm ganhar experiência competitiva e, portanto, nesta fase, portanto, tendo apenas 1 embarcação falhada, o objetivo da passagem para a fase seguinte, está cumprido aquilo que é o objetivo inicial. Portanto, é ir avançando até às finais e depois das finais iremos tentar conseguir o melhor resultado possível.
5: Nesta quinta-feira, o arranque dos canoístas portugueses é às 8 horas e 25 minutos com Beatriz Fernandes em C1 200 metros. Segue-se o K2 feminino 500 metros com Ana Brito e Clara Duarte e o K2 masculino 500 metros de João Ribeiro e Messias Batista.
3: O enviado especial da Rádio Pública aos Mundiais de Canoagem e para Canoagem em Poznań, na Polónia, Portugal tem hoje 3 possibilidades de atingir as finais.
2: Boa sorte então para os nossos representantes. A informação na 3 com o Gonçalo Costa Martins. Há mais às 8, até já, ah. Gonçalo. 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
2: Justamente até bem perto das 10. Obrigado por estarem desse lado. Bom trabalho, cuidado aí na estrada. Chuva ainda para esta quinta-feira, mas há boas notícias a caminho. Está quase aí o fim de semana, independentemente do estado do tempo. Isso vai acontecer. E, na verdade, a partir de amanhã, já com melhorias significativas no estado do tempo. Venham daí.

0: Chama-se Heaven e faz parte do álbum editado este ano por Arlo Parks, que está a caminho de Portugal. Há concerto agendado, atenção, para este mês de novembro, concerto para Lisboa, mais concretamente no Lisboa ao Vivo. Olhamos para o trânsito nesta manhã de quinta-feira. Atenção, potencialmente problemática devido à chuva que vai caindo neste país, nesta quinta-feira. Mas algo que ainda não se reflete a esta hora. Para já, mapa limpo, é assim que, no fundo, queremos que continue ao longo da manhã. 821-0101, já sabem, é o número do Serviço Nacional de Trânsito da RTP, se porventura precisarem de ajuda ao volante a esta hora. Muito bom dia.
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0: 7 horas e 8 minutos, manhãs a 3, comigo André Santos, até bem perto das 10 da manhã. Ora, ontem tivemos por aqui uma emissão dedicada à morte de Dolly Parton aos 80 anos. Uma emissão que está disponível, claro, no nosso site e na RTP Play. Hoje também há um óbito, infelizmente, a notar nesta manhã de quinta-feira. No caso, a notícia chegou ao final do dia de ontem. Tim Curry, justamente o ator, comediante britânico, deixou-nos aos 80 anos. Havemos de passar justamente pela vida deste homem que interpretou personagens particularmente cómicos e excêntricos também. Falaremos sobre isso mais à frente nesta manhã. Olharemos também para aquilo que é e que são as projeções, e numa altura em que estamos ainda em período de férias alargada, apesar do tempo não estar propriamente a ajudar, vamos olhar para aquilo que vai ser a evolução dos destinos turísticos, nomeadamente, afinal, quais são os destinos do futuro e, acima de tudo, será que a liderança no que diz respeito ao turismo, o país líder no turismo, vai mudar? Há projeções que indicam que sim, falaremos também sobre isso mais à frente. Sendo que há um novo eclipse a acontecer nas próximas horas. Não vão necessitar de óculos, fica desde já o aviso, mas é muito provável que coloque muita e boa gente a olhar para os céus. É outro dos assuntos em destaque nesta manhã de quinta-feira, aqui na 3. Bom dia, bem-vindos.
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0: O sotaque não engana, é mesmo dos Açores.
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0: Mais concretamente de São Miguel, que nos chega a Espama Trincana.
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0: Eu gosto desta canção, chama-se Karina.
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0: Lá atrás, Barry Can Swim e também o Papillon, são 7h19. Bom dia. Uma ótima quinta-feira com as manhãs da 3.
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0: 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É complicado.

Chama-se Easy Street, é a música nova dos Queens of the Stone Age. Será a sétima de 9 canções que farão parte daquele que será o novíssimo álbum dos Queens of the Stone Age. O sucessor de In Times New Roman vai chegar no dia 30 de outubro. A confirmação chegou justamente esta semana e não veio sozinha. Na verdade, chegou uma nova canção. Insignificant Other é a música nova dos Queens of the Stone Age, e soa assim.

Assim soam os Queens of the Stone Age. Esta é a música nova Insignificant Other, uma canção que, atenção, apesar de ser vá nova, já era conhecida dos fãs desde 2025, o filme concerto gravado ao vivo nas catacumbas de Paris, onde é possível justamente ouvir no final desse filme Josh Homme a cantar esta mesma canção. O álbum, não sei se já referi, vai chamar-se Perfect, vai incluir 9 canções que, de acordo com a banda, mapeiam formas distintas de amor, ok? Perfect é um álbum inspirado pela arte japonesa de Kintsugi, que consiste em reparar cerâmica partida utilizando a resina misturada com pó de ouro, prata e também platina. O disco, esse, foi gravado algures entre Nova Orleans e Los Angeles, e Josh Homme diz que cada canção, as 9 deste álbum, soam como se viessem de um mundo diferente. Reforço uma vez mais, novo álbum a chegar dia 30 de outubro, é o sucessor de In Times in Roman, álbum editado há 3 anos, e vai chamar-se Perfect. É o regresso dos Queens of the Stone Age.

7:30 da manhã, bom dia, quinta-feira, 27 de agosto. Não há propriamente novidades no que diz respeito ao tempo, já o sabíamos. Mais um dia de chuva pela frente, aliás, hoje há mesmo alerta laranja para distritos como Braga, Porto, Aveiro e Coimbra, devido à chuva e trovoada. De resto, a norte e centro também, os outros distritos em alerta amarelo devido ao mau tempo. O dia de hoje vai ser mesmo assim cinzentão, carregado de chuva, com vento no litoral e a temperatura a descer. Amanhã está fria. Portanto, se eventualmente ainda não tiverem saído de casa, o melhor é mesmo prepararem-se para isso, para a chuva e para uma descida da temperatura. Nas ilhas, Açores e Madeira, também com a ameaça de aguaceiros nesta quinta-feira, onde a Guarda é o ponto mais frio no país. E reparem, a máxima para a Guarda hoje, em pleno mês de agosto, é de 15 graus, apenas 15 graus. Viseu a chegar aos 17, coragem. Vila Real, 18. Braga, Bragança, Porto e Viana, com 19. Coimbra, 21. Aveiro, Leiria e Porto Alegre, 22. Castelo Branco, Lisboa, Sagres e Sines, 23. Beja, Évora e Santarém a chegarem aos 24. Alô, Algarve, um bom verão por aí, dentro das possibilidades. Faro a chegar aos 25, tal como Ponta Delgada e Setúbal. Mais quente, o Funchal, máxima hoje de 26 graus. Vamos em frente agora com Better Man. Já há algum tempo não ouvi esta canção por aqui. Leon Bridges, nesta manhã de quinta-feira, aqui pela 3. Muito bom dia, boa semana.

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1: 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Agora é a altura de olharmos para o trânsito. Há problemas na Grande Lisboa, eixo norte-sul, sentido Campo Lido, Camarato. O acidente é o primeiro desta manhã. Aconteceu depois da saída para a Avenida das Forças Armadas. Envolve um caminhão e circula-se pela via esquerda. O trânsito, claro, já com demora. Reforço uma vez mais no eixo norte-sul, sentido Campo Lido, Camarato. Acidente depois da saída para a Avenida das Forças Armadas, ok? Depois, na segunda circular, sentido Benfica Aeroporto, há também um acidente, ou melhor, uma avaria, junto à radial de Benfica, na via esquerda, e o trânsito está lento nesta altura. É para já o que há a assinalar numa manhã que se prevê complicada devido à chuva. Por isso mesmo, muita atenção para quem vai na estrada. 821-0101, o número é o do Serviço Nacional de Trânsito da RTP. 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

0: Manhãs da 3, bom dia, faltam 17 para as 8.
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0: Ora, ontem, se estiveram ligados a esta emissão, dedicámo-la justamente à extraordinária vida de Dolly Parton, que nos deixou aos 80 anos, sendo que, das últimas horas, surgiu também a notícia de uma outra morte, justamente, de forma, enfim, coincidente, também aos 80 anos, e também de uma figura que nos acompanhou ao longo das últimas décadas, a morte do britânico Tim Curry, ele que começou nos palcos, no musical Air, em 1968, é cara, claro, do Dr. Frank, de The Rocky Horror Picture Show.

estávamos nos anos 70. A música, o cinema, o teatro, enfim. Um homem de vários ofícios que já há 14 anos foi avisado pela vida de uma forma que nunca mais o trouxe àquele Tim Curry que conhecíamos antes de 2012, já que um AVC que sofreu justamente em 2012 o deixou numa cadeira de rodas e o foi afastando progressivamente dos palcos. Ainda assim, trabalhou menos, mas trabalhou, continuou a fazer dobragens, a fazer uso da sua voz, uma das suas características mais particulares e mais importantes da sua carreira, sendo que, atenção, ainda em 2024 conseguiu voltar ao cinema. Ele acabou por voltar no filme Stream. Ontem, aos 80 anos, chegou a notícia, morreu em casa, na sua casa, em Los Angeles, aos 80 anos. Despedimos-nos ontem do ator britânico Tim Curry.

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1: E sempre que ouço a Lily Allen, na verdade, lembro-me sempre de estimar... Lembro-me sempre também de dar este conselho. Estimem os vossos relacionamentos, obviamente se eles forem positivos e bons para vocês, porque nunca sabem se de alguma maneira eles depois não acabam sendo mote para um álbum. Lily Allen, West End Girl, é justamente um disco que fala de forma particularmente incisiva sobre o final da sua relação com David Harbour. Ficámos agora a 9 minutos das 8. Maya Blandy, também Portugal The Man e Capitão Fausto até às notícias. Boa quinta-feira.

0: Manhãs da 3, muito e muito bom dia. Uma ótima quinta-feira. Coragem para quem está no trabalho. E paciência e esperem por dias melhores. O verão ainda não acabou. Há mesmo previsões de melhorias do estado do tempo já para este fim de semana. Para quem está de férias, obviamente. Muito e muito bom dia. 8 da manhã no continente e na Madeira. Chegamos às 7 nos Açores. 27 de agosto. As notícias que estão a marcar amanhã com o Gonçalo Costa Martins. Bom dia, Gonçalo.
1: Olá, bom dia. Mais de 1000 pessoas continuam desaparecidas no Nepal e na região chinesa do Tibete. Contam-se 2 portugueses desaparecidos e nas últimas horas conheceu-se também aqui uma história. Muitos destes desaparecidos são peregrinos que iam ao Monte Kailash, um local sagrado para budistas e para hindus, e entre eles será um português que estava integrado num grupo hindu organizado pela Fundação Isha, do líder espiritual Sadhguru. Num vídeo publicado nas redes sociais, ele detalha as nacionalidades dos 80 peregrinos desaparecidos e revela então que havia um português entre eles. Muita ajuda internacional está a ser mobilizada enquanto decorrem as operações de resgate da forte enxurrada que ontem atingiu estes locais, matou pelo menos 165 pessoas. O Sindicato dos Médicos da Zona Sul diz que faltam anestesiologistas na Unidade Local de Saúde de São José, em Lisboa. Aponta que fica difícil fechar escalas, que pode comprometer alguns serviços, que são, no fundo, dificuldades em contratar profissionais, sublinha o dirigente do sindicato Vasco Lajinha Rolo.
2: A Unidade Local de Saúde de São José tem tido dificuldade em reter anestesiologistas e em captar a contratação de novos anestesiologistas, ao mesmo tempo que há anestesiologistas que têm vindo a reformar e outros até que têm abandonado a Unidade Local de Saúde de São José e o Serviço de Anestesiologia. Existe uma enorme escassez de anestesiologistas, não tem sido possível, portanto, completar as escalas com o número de anestesiologistas suficientes para fazer face às necessidades assistenciais.
1: Uma denúncia feita esta manhã pelo Sindicato dos Médicos da Zona Sul responsabiliza a administração desta Unidade Local de Saúde de São José pela falta de condições de trabalho destes médicos e daí também esta dificuldade em contratar os profissionais. No norte de França, um automóvel abalrou de propósito ontem à noite. Um grupo de peões que estava em frente à estação de comboios de Caen provocou um morto e 10 feridos. A informação foi prestada aos jornalistas pelo prefeito do departamento de Calvados. O condutor já está detido. Trata-se de um cidadão russo que não era conhecido dos serviços franceses de informações e também ainda não são conhecidas as motivações do homem. Terminamos com um novo eclipse, mas desta vez não é do Sol, é da Lua e não vai ser a horas muito simpáticas, André, porque desta vez vai ser de madrugada. Não sei se este, não sei se viste o anterior e se fazes questão de ver este. Se calhar estarás a descansar.
0: Eventualmente. Não durante muito tempo, porque estou a fazer manhãs, mas estarei a descansar.
1: Um se calhar noutros horários.
0: Noutros horários, talvez.
1: Talvez fazer isto. Vai ser então um eclipse lunar parcial que vai ser visível em todo o país, incluindo as ilhas. A Sara Aruz de Almeida vai-nos explicar melhor.
3: O céu volta a ser palco de um fenómeno astronómico, desta vez da Lua. Acontece apenas durante a fase de Lua cheia. O astrónomo Máximo Ferreira explica o que podemos ver.
4: O Sol, a Terra e a sombra da Terra projetada para o lado oposto ao Sol, evidentemente, e a Lua a passar por lá. O eclipse do Sol, enfim, nós vimos uma fatiazinha de Sol, pequenina, e agora vamos ficar a ver às 5h12 da manhã, da madrugada da próxima sexta-feira, vamos ficar a ver um fiozinho de Lua.
3: O eclipse vai ser visível em todo o país, incluindo nas ilhas.
4: As pessoas, a partir das 3h30 da manhã, olhem para a Lua e vão vê-la a esconder-se. Às 13h33 já está lá um bocadinho da sombra, e depois ela vai escondendo-se, até que às 5h12 acontecerá aquilo que nós chamamos o máximo do eclipse, que é a ocasião em que a Lua ficará mergulhada na sombra, os tais 93%.
1: Vamos ter uma superfície da Lua que parece mais avermelhada. Eu acho que este eclipse é mais modesto,
0: sim,
1: digamos.
0: Sim.
1: Depois da euforia, agora olhando para trás.
0: Nem precisa de óculos este, repara.
1: Exato, este não é preciso. Este basta olhar e pronto. Está feito.
0: Tendo em conta a hora,
1: mais
0: é mais barato. E tendo em conta a hora, acredito que existam pessoas que até possam ver 2.
1: Exato.
0: 8 horas e 4 minutos, até já. Bom verão, boas férias.
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0: Guerra do Calino, é de Barcelos que nos chegam os Glock and Wise. Abertura de mais uma hora nas manhãs da 3, são 8 horas, 8 minutos. Boa quinta-feira. Vamos lá olhar para as estradas nesta altura com um acidente no Grande Porto. É na A3, sentido Braga-Porto, o acidente na zona de Pedroços. O trânsito, atenção, está lento junto à Noda A4. Na VCI, sentido a Rábida Freixo, há filas do Campo Alegre até à Boa Vista. Na Grande Lisboa, apenas uma nota. Na ponte 25 de Abril, a caminho da capital, com as filas no Feijó. Para mais informações, já sabem, número gratuito do Serviço Nacional de Trânsito da RTP, 800-21-0101. 8 horas e 8 minutos, sejam bem-vindos, uma boa quinta-feira. Vamos lá olhar agora para esta hora que daqui a pouco nos vai trazer os Jungle e também a Sampa the Great. Primeiro, vamos a um dos melhores episódios da última temporada do Portugalex. Já sabem que novos episódios esses estão obviamente assegurados para a rentré já no arranque de setembro. Até lá ficamos com os melhores momentos trazidos, como sempre, pelo Manuel Marques e pelo António Machado. Já está aqui a confundir os apelidos. Bora lá, Portugalex.
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2: Falta pouco tempo para começar o Mundial de Futebol e ainda não conhecemos nenhum animal daqueles que adivinham os resultados dos jogos, cumprindo a tradição do saudoso Polvo Polo.
3: Vai ser este o tema do nosso fórum de hoje. Queremos saber se os nossos ouvintes conhecem algum animal adivinho do Mundial e já agora do Euromilhões.
2: E já temos em linha o Sr. Marcelo Marcelino, que é dono do bezerro que colheu o Paulo Núncio e nos fala de Vila Franca de Xira. Façam o favor de dizer.
4: Olha, é precisamente esse bezerro que consegue adivinhar os resultados dos jogos. Sempre foi muito inteligente. Quero ouvir o Carlos Miguel. Quem é que vai ganhar o México-África do Sul? Está a dizer que é a África do Sul. E Portugal-Congo? Quem ganha, Carlos Miguel? É Portugal. Vamos!
2: É extraordinário. Muito obrigado. Ficamos à espera de ver se o Carlos Miguel acertou ou não.
4: Colher outra vez do Paulo Núncio. Alguém tem o número dele?
2: Vamos ver se o convencemos a fazer mais uma pega. Muito obrigado. Vamos agora ouvir o líder do Chega, André Ventura. Bom dia.
5: Olá a todos. Eu também tenho um animal adivinho. É um sapo de louça que tenho à porta e que adivinha quem vai ganhar os jogos e quem não vai entrar na minha casa. Os ciganos. E também tenho um galo do tempo que adivinha quando vem lá a chuva.
2: Pois claro, muito obrigado. Tempo ainda para uma última chamada, desta vez da líder do PAN, Inês de Sousa Real. Ora viva.
6: Olá, o PAN este ano tem um adivinho para os vegetarianos. É um alho francês a quem chamamos polvo em homenagem ao mítico polvo.
2: Ah, que interessante. E como é que o alho francês adivinha?
6: Nós pomos as bandeiras dos países que vão jogar no chão e o alho francês em pé no meio. Quando o largamos, ele cai para o lado vencedor, é certinho. Ele já adivinhou que o Mourinho ia sair do Benfica e que o Sporting ia perder a Taça de Portugal.
2: Pois, claro que adivinhou, obrigado. E assim fechamos mais uma consulta aos nossos ouvintes. Para a próxima vamos perguntar se gosta do hino da Shakira para o Mundial ou se preferia que fosse da Carolina dos Landes.
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0: Agora os Jungle regressaram este mês com um novo álbum.

Final Form, Sampa the Great, nesta manhã de quinta-feira. Muito bom dia. Manhãs da 3. 8 horas, 18 minutos, bom verão, continuação de umas excelentes férias. Altura para vos dizer que, ao final tarde, por esta semana, temos direito aos melhores, a alguns dos melhores episódios da última temporada do programa Dona da Casa, com a Catarina Marques Rodrigues. O Fernando Alvim e a Prova Oral estão de férias, regressam em setembro. Até lá.

0: 11 da manhã. Ora, ontem ouvimos a passagem de Helena Sacadura Cabral pela dona da casa. Hoje, depois das 7, é a vez de irmos para a cozinha com José Avilés. É ele hoje o convidado da Catarina Marques Rodrigues.
1: Eu sentia que a equipa estava a começar a fazer mais erros no serviço, que os molhos não estavam a sair como é que eu queria, que as porções não estavam a ser cortadas exatamente como é que eu queria, e convoquei a equipa toda de cozinha que no dia a seguir chegasse, em vez das 9 da manhã, e nós já fazíamos jornadas de 17 horas, que chegassem todos às 8 da manhã, que eu queria falar com todos. E eu começo a falar, sem gritarmos, a ser dura, a dizer aconteceu isto, aconteceu aquilo, não pode acontecer, não. E de repente olho para o Atsushi, que era um cozinheiro japonês que trabalhou comigo 12 anos, e ele está assim meio de olhos fechados, e eu penso assim, isto, cara, estou eu aqui a dar uma palestra para eles acordar, e ele está de olhos fechados, e meio segundo depois ele desmaia em cima de um caixote de lixo que ainda vazio de manhã, faz um estrondo. Passado um segundo, ao meu lado, o Samuel Mota, que hoje em dia tem restaurantes dele já, mas que trabalhava comigo, diz-me, chefe, eu sou assim, chefe, e ele desmaia também. E eu começo a achar que há uma fuga de gás, e começamos a agarrar-nos, que estavam estendidos no chão, a levar para a rua, tudo para a rua, chamámos os bombeiros, sei, e de repente a única coisa verdadeiramente tóxica ali era eu a apertar demasiado com eles, numa altura que o cansaço não os deixou aguentar mais, e eu percebi que eu tinha que mudar alguma coisa.
0: Extraordinária história, também a lição, não só para empregadores, como também para aqueles que prestam serviços. O José Avilés é o convidado da Catarina Marques Rodrigues, logo mais, depois das 7, no Dona da Casa, episódio que, claro, também encontram a qualquer altura no nosso site e no RTP Play. Bom dia!
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0: Olá, bom dia, bom verão com a RTP Antena 3, no ar as manhãs, comigo André Santos e agora também com os da Black Keys, You Got To Lose. É assim que seguimos, logo depois, Jessie Ware, Super Bloom, nesta manhã de quinta-feira aqui na 3. Bom dia.

Manhãs a 3, muito bom dia, são os Ganso com Deixar-te. Próxima paragem em Lisboa, nos Jardins do Campo Grande. Atuam sábado à tarde, dia 5 de setembro, na Grande Regata de Barquinhos a Remos, uma iniciativa do nosso amigão Fernando Alvim, que se propõe a colocar em competição inúmeros remadores dos mais diferentes locais deste país, numa competição amigável no Lago do Campo Grande, em Lisboa, com direito à música ao vivo dos Ganso. Eles vão atuar nesse sábado à tarde. As inscrições estão abertas, é só procurarem por Regata de Barquinhos a Remos. Uma ideia, claro, de quem? Do nosso Fernando Alvim. Quinta-feira, 27 de agosto, dia de chuva, já o sentiram certamente na pele, especialmente se estão no norte e no centro, onde há alerta amarelo, inclusivamente para alguns distritos, o alerta até é laranja, como Braga, Porto, Aveiro e Coimbra, tudo devido à chuva e à trovoada. Vento também na zona costeira e descida da temperatura. Açores e Madeira com céu nublado e a possibilidade também de aguaceiros. Vamos a máximas. 15 graus... Ouviram bem, 15 graus na Guarda. É o ponto mais frio no país, estamos em agosto. Viseu 17, Vila Real 18, Braga, Bragança, Porto e Viana 19, Coimbra 21, Aveiro, Leiria e Porto Alegre com 22, Castelo Branco, Lisboa, Sagres e Sines a chegarem aos 23, Beja, Évora e Santarém 24, Faro, Ponta Delgada e também Setúbal com 25 graus, mais quente, o Funchal com 26. Já que eu tenho dito, melhorias já a partir de amanhã e em especial para o fim de semana. Faltam 27 para as 9. Bom dia com as manhãs a 3. Estão comigo André Santos e não sei se são eventualmente daquelas pessoas que acabam um período de férias e na verdade já estão a pensar no próximo. Seja esse período de férias mais alargado, como é habitualmente aquele que temos em período de verão, sejam as denominadas escapadinhas. Confesso que, por acaso, ainda ontem já estava a pensar e a ter uma conversa sobre mercados de Natal, ok? Bom, talvez me esteja a antecipar em demasia, mas se porventura estiverem a planear as vossas próximas férias ou a pensar em viajar nos próximos anos, tomem nota porque há dados que indicam que um mapa do turismo mundial vai mesmo mudar e vai mudar lá em cima, no topo, vai mudar de liderança. É que de acordo com um estudo que foi desenvolvido pela Deloitte em parceria com a Google, não é propriamente um estudo desenvolvido pela Universidade de Badminton, não é? Na verdade, Espanha vai perder a vergonha e ultrapassar a França como o país mais visitado do mundo, e isso vai acontecer até 2040. E atenção, porque isto continua, não deixa de ser um dado relevante, já que a França está há bastante tempo no top do pódio global, mas a verdade é que a distância para a Espanha está a encurtar a um ritmo acelerado e as projeções indicam mesmo que os espanhóis tomem conta do turismo mundial até 2040. Mas afinal, de onde chegarão esses viajantes que vão tornar a Espanha como o destino mais visitado do mundo? Bom, o estudo aponta para uma grande mudança também a esse nível. A Ásia e os Estados Unidos vão dominar o volume de turismo do mundo. A China e os Estados Unidos em particular são as pessoas que mais enviam, são os países que mais enviam pessoas para o estrangeiro. Atenção, é que esta eventual liderança traz problemas e uma pressão turística absolutamente avassaladora, aliás, já notada, por exemplo, logo à cabeça em cidades como a de Barcelona, onde há pessoas que optam até por dormir nas praias da cidade, fruto dos elevados preços que são cobrados pelos alojamentos e que tornam aquelas atrações turísticas de Barcelona às vezes praticamente inviáveis de visitar. Bom, o que é que isso traz eventualmente ao nosso país? Bom, os espanhóis estão aqui ao lado, não é? É, portanto, um aumento de turismo para a Península Ibérica, Portugal estando ao lado, e esta, enfim, esta projeção traz uma dupla leitura, é que esse crescimento do turismo na Península Ibérica pode gerar o tal efeito de contágio positivo, trazendo mais visitantes também para o nosso país. Por outro, força também a necessidade de aprendermos finalmente a gerir este fluxo absolutamente avassalador que alguns destinos no mundo continuam a ter e que acabam convenhando-nos por danificar justamente o motivo pelo qual lá vamos. Já não basta termos em todas as principais cidades europeias as mesmas ruas com as mesmas lojas, como depois andarmos eventualmente também todos ali, queremos ir a um museu, queremos ir a um monumento, queremos simplesmente estar numa esplanada
e a experiência é totalmente estragada devido à pressão turística que por ali existe. Portanto, decisões esperam-se que sejam tomadas até lá, mas os dados dão esse dado relevante de que a liderança do turismo mundial pode mesmo mudar e ser transferida de França para Nuestros Hermanos.

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1: Porque niggas, eles falam bué com o rap é isto e o rap é aquilo, mas eles não sabem o que é o rap quando não vierem nas streets, não sei. Tu podes ouvir o que tiveres a ouvir aí na Antena 3 ou no Blitz ou whatever, mas tu não estás a ouvir rap, não sei. Queres ouvir rap, tu queres ouvir the real shit, tens que vir aqui nas zonas, estás a ver?

0: Primeiro os Salt, agora ao Plutónio nas manhãs da 3. Esta chama-se Sacrifício, deixou-nos a 15 minutos das 9 da manhã. Já a seguir espreitamos o trânsito.
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0: E agora o trânsito, vamos a isto, com dois acidentes. Começamos pelo acidente mais a norte, na A20, sentido Carvalhos Freixo, acidente junto ao nó da A29, há demora nos Carvalhos, a afetar também a A32. Na VCI, sentido a Rábida Freixo, filas do Campo Alegre até à Boa Vista. Depois, outro acidente é na A29, sentido Aveiro Porto, o acidente em São Félix da Marinha, há demora na zona de Espinho. Na Grande Lisboa não há acidentes, mas há demoras na Ponte 25 de Abril, com filas no Feijó e os acessos com intensidade. No IC19, entre Queluz e Amadora, e na A5 de Monsanto para as Amoreiras, é o que há a registar a esta hora. Para mais informações, já sabem, número gratuito do Serviço Nacional de Trânsito da RTP é 821-0101.
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0: E agora seguimos para o Minho, até porque é já amanhã, sexta-feira, que há música no Museu Cultural de Caldas das Taipas, em Guimarães. É o regresso das sessões Banhos Velhos, o festival que se tem estendido ao longo de vários meses, com uma programação também particularmente variada. Desta vez, dupla de concertos, que começa justamente com a rapaziada que estamos a ouvir em fundo, os Memória de Peixe. O projeto de Miguel Nicolau já viveu várias vidas, agora apresenta-se ao vivo com Pedro Melo Neves na bateria e eletrónica, Filipe Louro no baixo e o próprio Miguel Nicolau, mas na guitarra. Indie pop experimental na vizinhança do jazz, para nos deixarmos embalar assim num sonho semi-psicadélico. Vai acontecer amanhã, então, no Museu Cultural de Caldas das Taipas, em Guimarães. Isto por um lado. Depois por outro, temos Fijo Que Chora, projeto musical que habita ali no trânsito cada vez mais intenso, convenhamos, com cada vez mais rotas também entre Portugal e Cabo Verde, e que há 2 anos se estreou em disco com Rakoja. Já no início deste ano foi a nossa escolha da RTP Antena 3, para viajar até ao Eurosonic, a maior montra da música europeia, que acontece anualmente em Groningen, nos Países Baixos. Ora, é esta, no fundo, a sugestão: Memória de Peixe e Fijo Que Chora, 2 concertos de entrada livre. Isso mesmo, sem pagarem um único cêntimo. Esta sexta-feira, a partir das 10 da noite, é a programação Banhos Velhos no Museu Cultural de Caldas das Taipas, em Guimarães. Tem, obviamente, o apoio da RTP, a Antena 3.
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0: Ei, que bela canção. 10 para as 9, Somber. Vai ser um caso sério este rapaz. 12 to 12 agora. Logo depois, Jordan Rakai. It Never Ends. Vamos ainda juntar Bon Iver até à chegada das notícias às 9, aqui à 3. Bom dia, boa quinta-feira.

Esta canção é extraordinária. Everything is Peaceful Love. Bela forma de começar assim a vossa manhã de quinta-feira. Agora

0: 8 nos Açores. Deixamos Boniver para trás, daqui a pouco há Charlie XCX, agora que são 9 no continente de Madeira, 8 nos Açores, já tinha dito, vamos lá às notícias. Gonçalo Costa Martins, o que é que está a marcar a atualidade desta quinta-feira? Bom dia.
1: Olá, bom dia. Começamos por declarações feitas a propósito do sismo na Venezuela. A comunidade madeirense em Lagoaira sente-se abandonada pelo governo português, mais de 2 meses depois dos violentos sismos que abalaram o país. É apontada inação às entidades portuguesas. A dirigente da Associação Comando com Venezuela, Líria Albornoz, descreve o que estão a sentir.
2: Pessoas que se sentem completamente abandonadas após o terremoto e agora com estas enchentes, ainda piorou a situação na Venezuela. E temos aqui um sentimento de abandono, porque temos contacto diretamente com famílias inteiras lá em Lagoaira e muitos deles perto de lá. Existem famílias ainda à espera a fazer guardas noturnas e diárias para que não tirem os escombros dos edifícios. Eu estou a falar de famílias que ainda não receberam nenhuma visita nem apoio nenhum de Portugal.
1: Lagoaira, das regiões mais afetadas pelos sismos de junho na Venezuela, o último balanço aponta para mais de 6.500 mortes, e entre elas, pelo menos 138 portugueses e luso-descendentes. Prosseguem as operações de resgate no Nepal e na região chinesa do Tibete. O último balanço aponta para 180 mortes, depois das fortes enxurradas que devastaram várias localidades. Mais de 1.300 pessoas estão desaparecidas, 2 são portuguesas. E neste grupo cabem também peregrinos. Alguns dos desaparecidos são peregrinos do Monte Kailash, e entre eles estará um português. A informação foi divulgada hoje num vídeo publicado nas redes sociais por um líder espiritual. Organizador destas peregrinações, revela que no grupo estavam 80 pessoas de várias nacionalidades. Está quase a acabar o plano de recuperação e resiliência. O dinheiro da bazuca europeia, que chegou com a pandemia da Covid-19, o dia 31 de agosto está aí à porta, começam os balanços. A Comissão de Coordenação e Desenvolvimento Regional de Lisboa e Vale do Tejo garante que vão chegar à segunda-feira com tudo executado. A Presidente Teresa Almeida faz um balanço positivo.
3: Eu posso, de uma forma geral, dizer que correu bem. Tivemos 26 equipamentos educativos, né, nos avisos que foram abertos. Vamos chegar ao fim com 20 apoiados. Houve 6, né, que desistiram. Desistiram porque puderam migrar para os avisos seguintes. O objeto em si cumpre-se, de poderem continuar a serem apoiadas estas escolas. As 2 acessibilidades, portanto, uma em Setúbal e outra na zona de Torres Vedras, estão concluídas e inauguradas. E a área de acolhimento empresarial em Rio Maior vai entregar o auto final no próprio segunda-feira, dia 31, portanto podemos dizer que cumprimos com êxito a programação.
1: Ouvimos alguns dos projetos nas áreas das escolas, acolhimento empresarial, acessibilidades. Houve 7 reprogramações do PRR para garantir que as propostas avançavam. Muitos projetos espalhados pelo país ainda estavam em andamento no último mês, em contrarrelógio até este final de agosto. Final de agosto este, André, que também está a ser marcado por chuva, não é?
0: Sim, bastante.
1: Muita chuvinha. Agora, pelo menos, vemos aqui da janela do estúdio aqui em Lisboa que há sol, mas o mesmo não está a acontecer noutras partes do país. Os distritos do Porto, Aveiro, Coimbra e Braga estão até às 10 da manhã com um aviso laranja por causa da previsão de chuva. Depois das 10 passam aviso amarelo até às 4 da tarde. O mesmo vai acontecer noutros distritos com aviso amarelo: Bragança, Viseu, Guarda, Vila Real, Viana do Castelo, Leiria e Castelo Branco.
0: Mas vá, nem tudo são más notícias. O tempo melhora já a partir de amanhã.
1: Ao menos isso.
0: É isso. Gonçalo, abraços. A dar mais às 10. Até já. Informação sempre em noticias.rtp.pt. Olá, bom dia, bem-vindos. Quinta-feira, está no ar mais uma hora.
4: 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André Santos, nas manhãs da 3. Alguém tem de trabalhar.

O Brad Summer já lá vai. Agora o que está a dar é Music Fashion Film. É o mais recente trabalho de Charlie XX. Chegou este verão, é do Axai esta câmara. Alô, alô, bom dia, bem-vindos. Está na altura de olharmos para o trânsito, a situação a complicar-se. Há mais acidentes a esta hora. Começamos agora pela Grande Lisboa. Há problemas na ponte 25 de Abril, sentido Almada-Lisboa. O acidente na parte final do tabuleiro, na via esquerda. As filas no Feijó e os acessos preenchidos. Na A5 também para a capital, filas de Monsanto para as Amoreiras. E no IC19 há paragens entre Queluz e a Amadora. Depois, na A29, estamos a subir no mapa, sentido Aveiro-Porto. Um acidente em São Félix da Maria. Demora na zona de Espinho e há também um acidente no Grande Porto, é na A20, sentido Carvalhos Freixo. Acidente junto à nó da A29, há demora nos Carvalhos a afetar a A32. Depois também demoras na VCI, sentido a Rábida Freixo, com filas do Campo Alegre até à Boa Vista. Para já é o que há para contar nesta manhã de quinta-feira no Serviço Nacional de Trânsito RTP. Já sabem, sempre há alguém para vos atender. 800-21-0101, número gratuito para troca de informações. 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

0: É o britânico Rex Orange County. Take a Drive nas manhãs da 3. Muito bom dia. Atrás duas da nova música nacional. Primeiro os Neon Soho, pelo meio a Margarida Campelo. Bom trabalho, bom verão.
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0: Voltamos a olhar para o céu desta feita, horas diferentes. Já foi notícia ao longo desta manhã aqui na 3. Hoje temos pela frente mais um eclipse. No caso, hoje a vez é mesmo de um eclipse lunar. Ora, o que é que sucede? Bom, basicamente, vamos primeiro explicar o que é que vamos ter pela frente nas próximas horas. O fenómeno acontece quando a Terra passa entre o Sol e a Lua, fazendo com que a sombra do nosso planeta seja projetada sobre o seu satélite natural. Ou seja, neste caso, apenas uma parte da Lua ficará dentro da sombra da Terra, pelo que não se vai tratar de um eclipse lunar total, ok? Em Portugal, atenção, o eclipse vai poder ser visto umas horas um pouco impróprias. Será durante esta madrugada. A fase de arranque está prevista ali para as 2h23 da manhã, sim, enquanto que o momento que se prevê que seja de maior intensidade deve acontecer por volta das 5h12. Isso, 5h12 da manhã, sendo que o fenómeno vai depois encerrar já ao nascer do dia. À medida que a sombra da Terra avançar sobre a Lua, vai a Lua começar a perder algum do brilho e ficar necessariamente mais escura, podendo também adquirir assim uns tons mais avermelhados. Portanto, a Lua vai avermelhar um pouco durante esta madrugada. Isto para quem, obviamente, estiver atento. Atenção, porque ao contrário do eclipse que testemunhamos aqui há umas semanas do Sol, desta feita não há qualquer risco para a saúde de olharem diretamente. Portanto, na verdade, não precisam de usar os óculos. É totalmente dispensável. Não precisam de usar aqueles óculos que tanto se esforçaram para conseguir para outro eclipse. No entanto, fica a nota. Quem tiver binóculos ou até mesmo um telescópio vai conseguir ver a sombra com mais detalhe. Os especialistas recomendam um sítio necessariamente com pouca luz e com um horizonte desimpedido. Este eclipse que acontece durante a madrugada de hoje vai ser possível de assistir através da internet, claro, e em sítios como, em países como a Espanha, a Itália, a França, a Alemanha e, claro, também em Portugal. Aliás, em Portugal há iniciativas justamente de observação deste eclipse da Lua, por exemplo, na zona de Constância, sim, o Centro de Ciência Viva de Constância vai abrir portas no seu parque de astronomia para, durante a madrugada fora, e com, obviamente, o apoio de especialistas, a acompanhar este eclipse parcial da Lua, que, reforço, vai ter o seu pico máximo ali por volta das 5h12 da manhã. Portanto, se forem interessados e se quiserem tornar este mês de agosto um mês onde os céus, de facto, vão pintar a vossa memória, então fica a nota e talvez também a necessidade de programar o despertador. Mas fica o convite.

0: 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Olá, bom dia, bom trabalho da Dare e também Velhote do Carmo para ouvir já a seguir. Manhã de quinta-feira, bom dia.
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O Velhote do Carmo nas manhãs da 3. Muito bom dia, chama-se Sem Vagar. São 9:30 da manhã, quinta-feira, com alerta de cores diferentes para as diversas regiões do país. Portanto, começamos pelo alerta laranja para distritos como Braga, Porto, Aveiro e Coimbra, devido à chuva e trovoada. Alerta amarelo para os restantes distritos do Norte e Centro. Dia cinzento, com chuva, algum vento na zona costeira e a temperatura a descer. Nas ilhas, muitas nuvens e também os aguaceiros, máximas de 15 graus para a Guarda. 15, reforço, em agosto. 15 na Guarda é o ponto mais frio. Viseu, 17. Vila Real a chegar aos 18. Braga, Bragança, Porto e Viana do Castelo, 19 graus de máxima hoje. Depois, na casa dos 20, Coimbra, com 21. Aveiro, Leiria e Porto Alegre, 22. Castelo Branco, Lisboa, Sagres e Sines, 23. Beja, Évora e Santarém, 24. Faro, Ponta Delgada e também Setúbal a chegarem aos 25 graus. Mais quente, o Funchal tem hoje uma máxima prevista de 26. Os bateu-matou agora com o Tatanka, Olinda, logo depois Cimat e também Richie Campbell. Bom dia. Olinda.

0: Look What You've Done, Richie Campbell nas manhãs a 3, já atrás CMAT, Running Planning, ficamos a 20 minutos das 10. Ontem demos aqui destaque durante a manhã à morte de Dolly Parton aos 80 anos, foi obviamente assunto que esteve em destaque também nas tardes da 3.
1: Passados alguns anos, em 1973, escreveu aquele que acabaria por se tornar o seu maior sucesso. Jolene, Jolene, Jolene, Jolene, please don't take him just because you can. Jolene. O tema foi inspirado por uma funcionária de um banco que tinha um crush pelo marido de Dolly Parton e a atenção fez com que ele começasse a ir lá demasiado. E Dolly até terá dito que havia uma piada recorrente entre eles em que ela dizia que tinha a certeza que não tinha assim tanto dinheiro para ele passar tanto tempo no banco.
0: Deixou-nos ontem aos 80 anos a Marta Rocha, que esteve connosco nas manhãs. Foi também fazer uma perninha às tardes, conduzidas pela Catarina Palma. Logo se vê que por estes dias é conduzido exclusivamente pela Catarina e ela está de regresso logo mais às 4 da tarde. Reforço que hoje também, depois das 7, logo após o fim do Logo se vê, há para ouvir aqui na 3, dona da casa, a Catarina Marcos Rodrigues. Hoje a conversa com José Avilés. Lá.

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2: E agora o trânsito. Problemas em Lisboa, IC19, sentido Sintra-Lisboa, acidente em Pinamanique, junto à saída para a Radial de Benfica, há demora em Alfragide. É para já o único acidente a registar. Ainda há demoras na ponte 25 de Abril para Lisboa, com as filas no Feijó e os acessos preenchidos. No Grande Porto, nota apenas para a DCI, sentido a Rábida Freixo, com filas do Campo Alegre até à Boa Vista. Para mais informações, já sabem, número gratuito do Serviço Nacional de Trânsito da RTP é 821-0101. Boa viagem! 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

3. Olá, bom dia. Faltam 15 para as 10 da manhã. Tem sido particularmente complicada esta semana no que diz respeito a desaparecimentos de figuras da cultura. Já aqui ainda há pouco recordávamos a passagem da Marta Rocha pelas manhãs e também pelas tardes da 3. Ontem o destaque foi para a morte de Dolly Parton, que nos deixou justamente aos 80 anos de vida, um dos destaques do mundo da cultura pop durante o dia de ontem. Hoje também já aqui assinalámos outro desaparecimento, e a verdade é que eles continuam a suceder, desta feita com a morte de alguém que nos convidou, através da sua arte, a imaginar cenários particularmente infinitos, por vezes. Vamos por partes. A história desta mulher é verdadeiramente fascinante, mais uma que nos deixa esta semana. Yayoi Kusama, a japonesa, nascida justamente no Japão rural,

criar, é verdade. Desde muito cedo tinha alucinações, sofria de um transtorno obsessivo compulsivo, com tendências suicidas desde a infância, período que foi particularmente complicado. Ela confessou em diversas ocasiões ter sofrido abusos físicos e psicológicos às mãos da sua própria mãe. Ora, o ativismo anti-guerra, falamos de uma japonesa, esse ativismo floresceu aos 16 anos, quando os Estados Unidos lançaram duas bombas atómicas sobre as cidades de Hiroshima e Nagasaki, no final da Segunda Guerra Mundial. Esses acontecimentos que marcam a história daquele país e que, obviamente, deixaram também um grande impacto nesta artista. Ela que regressaria ao Japão nos anos 70, com o agravamento do seu estado de saúde, sendo que nos anos 90 teve a capacidade de perceber que tinha que se recolher, tinha que se internar de forma voluntária numa instituição psiquiátrica, onde, apesar desse internamento, continuou a produzir obras em diversos formatos. Ela expôs em museus de todo o mundo. Há dois anos, não sei se se recordam, se estiveram presentes, foi amplamente noticiado, há dois anos teve uma exposição em Serralves da sua obra, que levou a um autêntico corrupio àquele espaço da cidade invicta. Foi até hoje uma das exposições mais concorridas de sempre em Serralves. A notícia da morte chegou hoje, mas na verdade ela já morreu há alguns dias, neste mês de agosto. O anúncio foi feito esta manhã. Aos 97 anos deixou-nos a artista por muitos conhecida como a Rainha das Bolinhas. Morreu aos 97 anos a japonesa Yayoi Kusama.

Dollar Bill, Jack White nas manhãs a 3, lá atrás o Harold com Vento em Popa, também a Garota Não. Ficamos a 4 minutos das 10, 4 minutos para as notícias com o Gonçalo Costa Martins. Logo depois há Valentino Jesus aos comandos da 3 até à 1 da tarde. Eu, André Santos, estou de regresso amanhã pela Fresca a partir das 7 para mais umas manhãs da 3, para o final Jamie XX e Romy. Tenham um ótimo dia.

0: Jamie XX e Romy, eu adoro esta canção. Chama-se Loud Places e fecha esta hora nas manhãs da 3. Muito e muito bom dia. 10 horas, 1 minuto no continente e na Madeira, 9 e 1 nos Açores. Tum, tum, tum. Notícias, Gonçalo Costa Martins, como é que vai o mundo nesta quinta-feira? Bom dia.
1: O mundo, bom dia, vai agora com uma notícia do Japão. Morreu Yaoi Kusama, a artista japonesa que ficou conhecida como a Rainha das Bolinhas. Yaoi Kusama, artista plástica e escritora, é considerada uma das mais originais do Japão, figura-chave do psicadelismo, reconhecida pela peruca vermelha. Morreu aos 97 anos em Tóquio, deixa um legado de instalações e pinturas às bolinhas e que é reconhecido em todo o mundo. Foi roubado em Espanha o Tesouro de Villena. É considerado uma das mais importantes coleções da Idade do Bronze da Europa. O assalto aconteceu durante a madrugada. Os ladrões entraram por uma janela no Museu de Villena, em Alicante, sudeste de Espanha. Levaram peças desta coleção com objetos de ouro, prata, âmbar e ferro. Nestes objetos incluem-se tigelas, pulseiras e garrafas que fazem parte deste importante espólio da Idade do Bronze. O Sindicato dos Médicos da Zona Sul diz que faltam anestesiologistas na Unidade Local de Saúde de São José, em Lisboa. Aponta que fica difícil fechar escalas, que pode comprometer alguns serviços. São, no fundo, dificuldades em contratar estes profissionais, sublinha o dirigente do sindicato, Vasco Lajinha Rolo.
2: A Unidade Local de Saúde de São José tem tido dificuldade em reter anestesiologistas e em captar a contratação de novos anestesiologistas, ao mesmo tempo que há anestesiologistas que têm vindo a reformar e outros até que têm abandonado a Unidade Local de Saúde de São José e o Serviço de Anestesiologia. Existe uma enorme escassez de anestesiologistas. Não tem sido possível, portanto, completar as escalas com o número de anestesiologistas suficientes para fazer face às necessidades assistenciais.
1: O Sindicato dos Médicos da Zona Sul responsabiliza a administração da Unidade Local de Saúde pela falta de condições de trabalho destes médicos e daí a dificuldade em contratar estes profissionais. Terminamos com uma notícia do espaço. Valentina, tanto eu como o André já tínhamos falado disto às 8 e com os nossos horários. É um bocadinho difícil de assistir ao que quer que seja durante a madrugada. Não sei se tu costumas estar com atenção ao espaço ou não. Vai haver um eclipse.
3: Eu espero fazê-lo na próxima madrugada, sim, confere.
1: Vai estar atenta, muito bem. E desta vez não vai ser preciso óculos, como no eclipse.
3: Sim,
1: como no
3: sim. Eclipse, não tinha de qualquer forma, Gonçalo.
1: Não tinhas, olha, pronto.
3: Então, assisti de outra forma.
1: Assisti, muito bem, engenhosa. Mas já vi então que estás atenta. Agora vem aí mais um fenómeno que de certeza vai despertar a curiosidade de muita gente. Este fenómeno não é tão raro como o eclipse solar. Eu estou a falar agora do eclipse lunar, que vai começar por volta das 2:30 da manhã, na próxima madrugada. É um eclipse lunar parcial, visível em todo o país, incluindo as ilhas. A Sara Araújo de Almeida vai-nos explicar melhor.
4: O céu volta a ser palco de um fenómeno astronómico, desta vez da Lua. Acontece apenas durante a fase de Lua cheia. O astrónomo Máximo Ferreira explica o que podemos ver.
5: O Sol, a Terra e a sombra da Terra projetada para o lado oposto ao Sol, evidentemente, e a Lua a passar por lá. O eclipse do Sol, enfim, nós vimos uma fatiazinha de Sol, pequenina, e agora vamos ficar a ver, às 5:12 da manhã, da madrugada, da próxima sexta-feira, vamos ficar a ver um fiozinho de Lua.
4: O eclipse vai ser visível em todo o país, incluindo nas ilhas.
5: As pessoas, a partir das 3:30 da manhã, olhem para a Lua e vão vê-la a esconder-se. Às 3:33 já está lá um bocadinho da sombra e depois ela vai escondendo-se até que às 5:12 acontecerá aquilo que nós chamamos o máximo do eclipse, que é a ocasião em que a Lua ficará mergulhada na sombra, os tais 93%.
1: É esperar para ver esta superfície da Lua que vai parecer mais avermelhada. Bem, se o auge é por volta das 5 da manhã, talvez eu e o André ainda consigamos
3: sim.
1: ver, mas tu pelo menos tens lugar cativo desde o início, não é? E estarás então atenta.
3: Estou muito curiosa. Fico sempre muito fascinada com os fenómenos astronómicos, sabes?
1: É uma maravilha. Porque
3: como não chegamos lá facilmente, é sempre muito incrível assistir a tudo o que acontece no espaço. Sim. Gonçalo Costa Martins, obrigada por nos trazer a informação nesta manhã de quinta-feira. A informação está de regresso à antena a partir das 4 da tarde.
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3: São 10:05, 9:05 nos Açores. Cá estamos para mais uma hora pela RTP Antena 3. Eu sou a Valentina Jesus, fico por cá até à 1 da tarde.
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3: E muito bem acompanhada agora com Slow J Prodígio, juntos neste 4 de Fevereiro.
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neste I Like It Hot. 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Para trás ainda, Slow J com o Prodígio, juntos em 4 de Fevereiro. Próximos por cá, a Cabrita.

0: Para Bó com Joy Crocs neste Always On Your Side. Daqui a pouco, Filipe Carlson.
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1: 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Agora, Philip Carlson com Parece, Parece, ainda Beyoncé e os Butomato.

0: Os Beto Meiro com Get Up Now, que energia contagiante.
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0: The Avalanches trazem Can't Get Over Losing You, ainda Jay Mezzo.

0: E a volta daqui a pouco à Chaka Khan. Gostamos muito do tema com Snoop Dogg.
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0: Agora, Chaka Khan com o Snoop Dogg, como prometido.
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0: Porque aqui cumprimos...

0: Os Gorillaz com Orange County, um dos temas presentes em The Mountain. Agora uma sugestão para o vosso domingo.
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1: 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Agora o regresso à música, ao som de Rosana e La Portuguese. Às 11 da manhã temos o domínio público, ainda para ouvir Drake e One Dance.

0: 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São 11:01 no continente e na Madeira, 10:01 nos Açores.
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0: Vamos para a primeira edição do dia com Marta Rocha. Bom dia, Marta. Que
2: Vamos
0: novidades tens para nós?
2: Bom
0: Vamos
2: dia, Valentina. Olha, não trago novidades boas, porque este é
0: semana
2: um domínio
0: complicada.
2: Público. É verdade, está a ser uma semana muito difícil. Este é um domínio público, infelizmente, com dois obituários. Começo com um que nos chegou de ontem, morreu Tim Curry. Ouvimos aqui Tim Curry na sua personagem mais icónica, Frankenfurter, no The Rocky Horror Show, um filme de culto protagonizado pelo ator que antes disso já tinha protagonizado a peça em palco. Tim Curry foi também o assustador palhaço Pennywise na versão televisiva de It, de Stephen King, e trabalhou noutros filmes como Os Marretas na Ilha do Tesouro, por exemplo, ou ainda Annie, Caça ao Outono Vermelho, Sozinha em Casa, é o Scary Movie 2. Morreu aos 80 anos. Nas artes plásticas, morreu Yayoi Kusama aos 97 anos. Em 2024, a Fundação Serralves recebeu uma exposição desta artista, conhecida pelas bolinhas, mas que foi muito mais do que isso. Foi uma das mais celebradas artistas contemporâneas. Trabalhou com pintura, escultura, instalação, performance, literatura e também cinema. A artista japonesa trabalhava muito também a ideia de infinito, com várias obras de espelhos e os seus Infinity Rooms. Ficou também conhecida, por exemplo, pelas abóboras gigantes. O trabalho de Kusama foi muitas vezes muito pessoal. Ela explicava que tinha alucinações desde a infância, que incluíam visões de padrões que se espalhavam por salas e superfícies, e depois traduzia isso na sua arte. Morreu no passado dia 14 de agosto, mas a notícia da sua morte foi hoje divulgada pelos seus representantes. Termino com notícias melhores, Valentina. A olhar para a semana que vem, nós vamos estar as duas por lá no Indie Music Fest, e já há horários para o festival que acontece 3 a 5 de setembro na Floresta Mágica em Baltar. Podem passar pelas redes sociais do festival para encontrar todos os detalhes, mas ficam já a saber que nós vamos estar por lá em emissões especiais, e ficam também a saber que podem estar descansados porque vai haver shuttles a partir da estação ferroviária de Paredes. Baltar é perto de Paredes, e até ao recinto vão haver vários horários disponíveis, por isso não vai ser preciso levar o carro. São alguns dos detalhes para o Festival Indie Music Fest, que já fica com tudo arrumadinho a partir de hoje, porque já para a semana vai começar e nós vamos andar por lá.
0: Pois, já estamos em contagem crescente, não é?
2: Exatamente.
0: Para um festival que fecha o verão, não é? Já estamos a dizer adeus ao verão, ainda
2: sim.
0: Na próxima semana tenhamos qualquer coisa como 29 de máxima, pelo menos aqui para o norte.
2: O verão, no fundo, fez uma pausa e depois volta. Até
0: não foi muito estratégica, não.
2: Exato.
0: Marta Rocha de regresso às 2 da tarde. Até já.
2: Até já.
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0: Passam agora 4 minutos das 11 da manhã, 10:04 nos Açores. Cá estamos para mais uma hora pela RTP Antena 3. Manhã de quinta-feira, 27 de agosto, há um para início de hora? Talvez.

Party Anatomy of a Brief Romance. Dentro está este Love Bombs, a banda que passou recentemente pelo nosso país. Agora Capicua com o seu Gaudí ainda. Eu não queria dizê-lo, mas há End of Summer de Tame Impala.

0: os avanços de Deadbeat. Daqui a pouco chega Disco da Semana.
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0: Agora vamos até ao disco da semana, Lost Weekend, de Phoebe Bridgers. Dentro está este Kill Me.
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Phoebe Bridgers neste Kill Me, um dos avanços do disco da semana Lost Weekend, um disco que acaba por fazer referência a um livro de Charles R. Jackson sobre um escritor bêbado. 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Agora a NBC com Voltar ao Início, ainda Slater e o convite para dançar, e Ezra Collective com Passa-lhe-o.

Passa-lhe-o, marcarem também presença nesta hora pela RTP Antena 3. Já em som de fundo, Filipe Sambado com Gerbera Amarela do Sul. E daqui a pouco chega a Fricção Científica com Isilda Sanches.

0: É, já daqui a pouco chega na fricção científica.
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0: Vamos à fricção científica. Árvores em cidades capturam dióxido de carbono. Conta-nos tudo, Isilda Sérgio.
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11: As cidades precisam de árvores. Elas capturam mais dióxido de carbono da atmosfera do que qualquer outro tipo de vegetação em contexto urbano. Investigadores da Universidade de Munique mapearam as zonas de vegetação na cidade mais próximas de grandes concentrações de CO2. Perceberam assim onde eram limpas as emissões e partiram dessa informação para análises mais detalhadas. Concluíram que as árvores de copa são as mais eficientes a limpar o dióxido de carbono. Capturam o CO2 com as folhas durante o dia, através da fotossíntese, e algum desse CO2 fica retido em ramos novos, armazenando assim mais CO2 do que produzem. O caso dos parques e relvados, por exemplo, é bem diferente, porque o solo está mais exposto e tem menos fotossíntese, liberta constantemente CO2. O custo ambiental dos relvados é ainda agravado pelas regas, fertilização e corte. O estudo mostrou também que este efeito de limpeza das árvores é maior nos dias quentes de verão, quando há mais luz e a fotossíntese é mais rápida. No inverno, quando as árvores não têm folhas, o efeito diminui. O estudo foi publicado na Earth's Future. Os autores acreditam que pode ajudar a desenhar melhores espaços verdes em zonas urbanas que façam de facto diferença. Além de absorverem CO2, as árvores protegem do calor, baixando a temperatura das cidades no verão, e ajudam na gestão das águas pluviais, facilitando a infiltração dos solos. Também dão sombra, alojam pássaros e insetos, servem de encosto a humanos e animais e são bonitas. A lista pode continuar. As cidades precisam das árvores.
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0: Obrigada por isto, Isilda Sanches, antes de trazer a Fricção Científica.
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0: Agora a Future, ainda Vondi e Papillon.

0: Sintra para o Mundo, a energia contagiante dos Damn Flying Monkeys nesta Attrition. Agora uma sugestão para a vossa tarde de sábado.
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0: Agora há Throws and the Shine. Este gira. Hairlander também a marcar presença até à hora certa.

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Meio-dia e um no continente e na Madeira, menos uma hora nos Açores. Está aberta mais uma hora pela RTP Antena 3. A última comigo, Valentina Jesus. Nesta quinta-feira, 27 de agosto, há sol para início de hora.

um dos meus mais recentes vícios, este Lonely in the Future dos The Strokes. Agora Mundo Segundo com Sam the Kid, Tu Não Sabes. Ainda Sophie Ellis-Bextor e Chico.

da Chico da Tina, podem crer que sim. E se houve bailarica aqui no estúdio, também, há sempre, na verdade, pega ou larga Chico da Tina na RTP Antena 3. Se ainda não assistiram ao concerto da Chico da Tina, façam-no, porque vale mesmo a pena, é uma experiência, é mesmo uma experiência inesquecível. T-Rex com a sua maca.

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2: O regresso à música, agora ao som de Santi Gold com Lights Out. Ainda Castilho e Alabama Shakes.

Os Alabama Shakes, Brittany Howard e companhia neste I Feel Hope Coming, um dos avanços de I Must Be Dreaming, já de 2026. Bem recente, na verdade, os Alabama Shakes que passaram este ano pelo nosso país. Gui Ali chega já de seguida com November, ainda ou simplesmente, e os Marquise. 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

0: Nas Bonitas temos o prazer de ouvi-los na edição do Bons Sons este ano.
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0: Spyro Co is not my baby, I'm his. Ainda Vitor Bacalhau e David Byrne até à hora certa.
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0: À uma da tarde chega a Inês Henriques para vos fazer companhia até às 4 e até a hora certa a Vítor Bacalhau, como dizia com este Behind the Line, ainda David Byrne. Eu sou Valentina Jesus, estou de regresso amanhã às 10. Até lá.

David Byrne a deixar-nos com um minuto depois da uma da tarde no continente e na Madeira. Meio-dia um nos Açores. Sejam muito bem-vindos e bem-vindas. Isso mesmo, sou eu que vos faço companhia até às 4 da tarde com muita música para ouvirmos por cá. Hoje, com o começo desta hora reservado para Baby Kim e Kendrick Lamar, esta chama-se Good Flirts. Há também Rita Vian e Houseplants.

Os portugueses Houseplant neste Pleasure. É uma nova canção por aqui, nova canção também para os Houseplant. Traz Rita Viana, canção tua. E seguimos agora com o Johnny Marr. Ele traz-nos Spin para ouvirmos por cá. Tay of Jay e Fat Dog também passam por aqui. Boa tarde, na companhia da RTP Antena 3.

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0: que já passou pelo Vodafone Paredes de Coura, são os Fat Dog. Estiveram por lá no ano passado. Este ano trazem-nos novas canções e também por aí um novo disco que está para breve, Cancel Me, I'm Tired. O disco, que tem o nome da mesma canção que estamos a ouvir por aqui, vai sair no dia 2 de outubro e falta praticamente nada. Portanto, vamos ter mais novas canções de Fat Dog. Já a seguir, temos também para ouvir por cá melhores episódios de Portugalex. Mais um para adicionar aos que já ouvimos esta semana.
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0: E já sabemos que em agosto há férias, há muitas férias, e o Portugalex entra também ele de férias, mas nada melhor do que, durante este mês, recuperarmos os melhores episódios dos últimos tempos. Vamos lá?
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10: Falta pouco tempo para começar o Mundial de Futebol e ainda não conhecemos nenhum animal daqueles que adivinham os resultados dos jogos, cumprindo a tradição do saudoso Polvo Polo.
11: Vai ser este o tema do nosso fórum de hoje. Queremos saber se os nossos ouvintes conhecem algum animal adivinho do Mundial e já agora a do Euromilhões.
10: E já temos em linha o Sr. Marcelo Marcelino, que é dono do bezerro que colheu o Paulo Núncio e nos fala de Vila Franca de Xira. Façam o favor de dizer.
12: Olha, é precisamente esse bezerro que consegue adivinhar os resultados dos jogos. Sempre foi muito inteligente. Quero ouvir o Carlos Miguel. Quem é que vai ganhar o México-África do Sul? Está a dizer que é a África do Sul. E Portugal-Congo? Quem ganha, Carlos Miguel? É Portugal. Vamos!
10: É extraordinário. Muito obrigado. Ficamos à espera de ver se o Carlos Miguel acertou ou não.
12: Colher outra vez do Paulo Núncio. Alguém tem o número dele?
10: Vamos ver se o convencemos a fazer mais uma pega. Muito obrigado. Vamos agora ouvir o líder do Chega, André Ventura. Bom dia.
13: Olá a todos. Eu também tenho um animal adivinho. É um sapo de louça que tenho à porta e que adivinha quem vai ganhar os jogos e quem não vai entrar na minha casa. Os ciganos. E também tenho um galo do tempo que adivinha quando vem lá a chuva.
10: Pois claro, muito obrigado. Tempo ainda para uma última chamada, desta vez da líder do PAN, Inês de Sousa Real. Ora viva.
14: Olá, o PAN este ano tem um adivinho para os vegetarianos. É um alho francês a quem chamamos polvo em homenagem ao mítico polvo.
10: Ah, que interessante. E como é que o alho francês adivinha?
14: Nós pomos as bandeiras dos países que vão jogar no chão e o alho francês em pé no meio. Quando o largamos, ele cai para o lado vencedor, é certinho. Ele já adivinhou que o Mourinho ia sair do Benfica e que o Sporting ia perder a Taça de Portugal.
10: Pois, claro que adivinhou, obrigado. E assim fechamos mais uma consulta aos nossos ouvintes. Para a próxima vamos perguntar se gosta do hino da Shakira para o Mundial ou se preferia que fosse da Carolina Deslandes.
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0: Os melhores episódios dos últimos tempos a passar por cá no Portugalex neste mês de agosto. Amanhã há mais e todos os restantes episódios ficam sempre guardados no nosso site antena3.rtp.pt. Oi! Vinha aí um jingle, pronto, vinha um jingle, mas agora vamos à música, que isso é que interessa. In the Stars, The Melodies, Echo Chamber. É uma das artistas a passar por cá, já nos próximos dias, no meu calorama. E quem esteve à conversa com ela, quem foi? Foi a nossa Valentina Jesus. Podem recuperar essa conversa também no nosso site, está lá toda. Uma conversa sobre o último trabalho, sobre criatividade e inspirações. Vamos lá ouvir esta In the Stars.

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de Carlão. Chama-se Quintessência 7525. Passo a passo. É uma das novas canções de Carlão, ele que esteve à conversa com a Marta Rocha há uns tempos para o Vocês Sabem Lá, é o novo programa da RTP Antena 3. Ele foi um de muitos convidados neste programa e já sabem que podem recuperar essa boa conversa no nosso site, está por lá guardada. Atrás ouvimos ainda Carly Rae Jepsen em After All e continuamos agora com James Blake, uma das vozes mais maravilhosas desse nosso planeta. Make Something Up é para ouvir nos próximos minutos, uma das suas canções de Trying Times. Fiquem por aí.

0: James Blake em Make Something Up. Ele que dá, assim, dos melhores concertos que já vi na vida, sim. Viu em 2024 e foi, assim, uma coisa maravilhosa. E certamente que se o apanharem por aí, na estrada, não vai ser em Portugal, porque não tem concertos marcados para cá, mas se conseguirem ver James Blake, por favor vão, porque é maravilhoso. Temos mais música a chegar a seguir com Piquica.
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0: Chama-se Hoje Tem, a canção que vamos ouvir por aqui, de Piquica. Há também Dilema em Sala 101 e ainda The Last Dinner Party. Fiquem por aí, na companhia da Antena 3. Estamos cá e eu convosco até às 4.

0: São os The Lost Inner Party em Knocking at the Sky. Ouvimos ainda Dilemma na canção Sala 101 e estamos muito próximos da próxima hora. Para já, uma sugestão.
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0: Fica a sugestão para viajarem com Tiago Ribeiro. Até o final desta hora vou deixar-vos com dois nomes pesados da música, Fontaines D.C. Vamos recuar até 2019 ao disco The Grell Boys in the Badlands para ouvir agora, e também Rosalía para o fecho. Fiquem por aí, muito boa tarde. Já a seguir temos mais uma ronda de domínio público. Não percam.

0: maravilhosa. Um minuto depois das 2 da tarde no continente e na Madeira, depois da 1 da tarde nos Açores, vamos a isto, mais uma ronda.
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0: Com Marta Rocha. Olá, Marta Rocha.
2: Cá estou eu. Alô, Inês Henriques. Muito boa tarde. Ora, vamos ao meu calorama, porque começa já amanhã e eu e tu vamos andar por lá, não é verdade?
0: Verdade.
2: Portanto, calha bem as Hermanas Sisters de volta aos festivais. Mas, antes de nós, a Valentina Jesus antecipou-se e falou com Melody Poche, que é como quem diz com Melody's Echo Chamber. Há concerto do projeto já amanhã no meu calorama, mas a Melody tem outras boas memórias também do país.
3: Tenho uma memória incrível de ter tocado no Festival Primavera Sound e de ver os veleiros a partir do palco e de me sentir realmente relaxada. A vista era mesmo muito bonita e guardo uma memória muito boa. O festival era mesmo... Era um pouco pequeno na altura, mas tinha bandas simplesmente incríveis. O vosso país é lindo. Comi comida deliciosa, por isso foi simplesmente tipo o paraíso. Espero que venha a ser uma experiência semelhante.
2: A similar experience. Eu acho que vai ser. Não vai dar para ver veleiros, acho eu, que o Parque da Bela Vista em Lisboa não dá para ver.
0: Há muitas árvores muito bonitas.
2: Há muitas árvores muito bonitas e é um belíssimo anfiteatro também natural. Portanto, esperemos que a Melody tenha uma ótima experiência também. Se quiserem ir preparando o calorama que começa amanhã com a conversa com o Melody's Echo Chamber, podem passar por antena3.rtp.pt e encontram por lá a conversa completa da Valentina com a Melody. Ainda estamos na ressaca da triste notícia da morte de Dolly Parton, que nos chegou antes ontem à noite, e as homenagens continuam a surgir. Aqui trago em formato de música Jack White, que já tinha feito uma versão de Jolene, uma versão oficial, tema maior de Dolly Parton, tocou ao vivo em Londres no Eventim Apollo.

0: Jack White ao vivo, anteontem também a homenagear a própria Dolly Parton. Este vídeo foi publicado também nas redes sociais do próprio já ontem. As homenagens continuaram a surgir, incluindo Miley Cyrus, afilhada de Dolly, que escreveu que tem agora um anjo ao seu lado, como sempre teve, e que uma das últimas conversas que teve com Dolly foi precisamente sobre música e metamorfose. Uma das pessoas que também trabalhou com Dolly Parton mais recentemente foi Beyoncé, no álbum Cowboy Carter. Teve assim uma bênção de Dolly Parton para uma versão de Jolene também, mas não é sobre o Cowboy Carter que eu tenho novidades, no entanto. Ontem falámos aqui sobre as edições de 20 anos do mítico Back to Black, da Amy Winehouse. Hoje trago a novidade sobre outra edição especial de outro disco que também está a fazer 20 anos. Neste caso é de Beyoncé, claro, por isso é que estou a falar sobre ela.
1: Com certeza.
0: A 4 de setembro, a dia sempre muito especial para Beyoncé, de aniversários e tudo isso, sai a versão de aniversário do álbum B-Day.
2: B-Day,
0: exatamente. Saiu há 20 anos, vai ter agora uma edição especial com 4 discos, além do álbum original. Tem gravações de temas em espanhol, um booklet de 60 páginas, Lados B.
2: É um livro?
0: Lados B, exatamente. Um livro, exatamente. Duas prints colecionáveis, são 27 canções no total, onde está, por exemplo, Morning Dew, Donk, que Beyoncé editou há algumas semanas e que já temos vindo aqui a passar na 3. Portanto, mais uma reedição agora para setembro, dia 4.
1: Muito bem, muito bem. E Marta Rocha, é tudo por agora?
0: É, sim, senhora. Amanhã estarei.
1: Ok.
0: É
1: isso.
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1: Com edição da Marta Rocha. E comigo até às 4 da tarde.
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1: Preparem-se, preparem bem os vossos pés, que é para dançar. Vamos para a Gandaia com Pedro Mafama, ele que nos traz esta canção com Petty. Há também Genesis, Owuzu e The Chique.

0: É a nova canção de Oriano. Ele nos traz a balada de M.A. Santos, uma canção que retrata uma história real de um marinheiro português e uma figura também ligada ao anarco-sindicalismo, alguém que sobreviveu a um ataque alemão durante a Segunda Guerra Mundial e acabou mais tarde preso pela PIDE. É então a história retratada nesta canção de Oriano, chama-se A Balada de M.A. Santos. Da Chic antes em Loving and Grooving, e já a seguir fiquem porque temos Olivia Rodrigo para ouvir.
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1: E nós vamos também, agora, vamos com Olivia Rodrigo nesta canção, The Cure, há também Peculiar e Renee Rapp, já a seguir. Fiquem por aí, boa tarde.

bem cheia. Traz também Moça Moça de Peculiar. E agora vamos fazer uma viagem com Moby ao Disco Play. É 1999 que vamos para ouvir este Natural Blues. Há também Nia Arcana.

0: The Archives em Boys in Blue. A deixar-nos a 21 minutos das 3 da tarde, já a seguir vamos olhar para o nosso Top A 330 e perceber quais é que são e quem é que está nos 3 primeiros lugares.
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0: 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Depois, todos os sábados, o André Santos faz as contas e, pronto, enfim, transforma o top no novo top com as vossas escolhas às 6 da tarde. Vamos então descobrir quem é que está nos 3 primeiros lugares.
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4: Número 3.
0: A manter o terceiro lugar, os Glockenwise com a canção Guerra do Caulino.
4: Número 2.
0: Os Napa com Sortudo. A reentrarem neste top e no segundo lugar.

0: E o novo número 1 é a canção de Benjamin, Os Dias do Nada, a subir 7 lugares.
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0: 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Para ouvir agora, Macacos do Chinês, A Vida é Assim.

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Temos disco novo, sim, já está cá fora. Novo trabalho dos Jungle, chama-se Sunshine. Eles que vão passar por cá, sim, pelo nosso país novamente. Este ano, no dia 24 de outubro, na Mel Arena, em Lisboa. Uma sugestão antes do fecho desta hora...

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1: Até o final desta hora ainda temos música para ouvir, primeiro com Pond em Skyworks e depois a maravilhosa canção de Black Pumas, Colors, que eu às vezes esqueço que eu adoro esta canção, é mesmo fixe, portanto vou guardá-la para o fim. Vamos lá.

0: Que canção! São os Black Pumas nesta recordação de 2019. Colors, a deixar-nos com um minuto depois das 3 da tarde no Continente e na Madeira, depois das 2 nos Açores. E vamos a isto, mais uma hora por aqui.
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0: Isso mesmo, sou eu que vos faço companhia. Mais uma hora, até às 4 estou por cá com muita música. E como é que começamos esta hora? Com a doce voz de Lisa Sereno. Gosto muito, muito desta artista portuguesa. Vamos ouvi-la em Tan Line.

É o regresso de Nicky Moss às novas canções. Nicky Moss, que é o alter ego de Miguel Vilhena, traz-nos agora Getting to the Bottom. E entretanto, uma nova canção também já está cá fora, chama-se Summer Feeling e soa mais ou menos assim.

Summer Feeling é também um novo single de Nicki Moss que nos vai trazendo novas canções este ano. Seguimos agora com Kay Tempest, esta chama-se Diagnosis.

0: Dois anos depois de Begónia, os portugueses Cloud the Witch trazem Silly Flower, um projeto de Cláudia Noite, e que juntou também os seus amigos Diogo Lourenço e Nico Ian. Silly Flower, o mais recente single deste projeto português, que nos deixa com 21 minutos depois das 3 da tarde. Já a seguir, Channel 13, para ouvir por cá.
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0: Pop Pop, é assim que se chama a canção de Channel 13, que vamos ouvir nos próximos minutos. Também passa por cá Tiago Vilhena, e uma das bandas que eu mais gostei de ver no Vodafone Paredes de Coura, não foi neste ano, foi num outro ano. Já lá vamos.

Tiago Vilhena em Mau Mau, Bem Bem. Ouvimos ainda atrás, Channel 13, e seguimos com, dizia eu há pouco, uma das bandas que mais gostei de ver no Vodafone Paredes de Cor. Isto aconteceu em 2019. Cruan Bing, é isso mesmo, foi uma das bandas que mais gostei de ver, assim, final de tarde. Eu acho que aquele palco estava, enfim, estava cheio de sensualidade. Em cima do palco tudo transbordava sensualidade. E posso-vos dizer especificamente qual a canção que mais gostei dos Grunding nesse espetáculo. Foi quando tocaram Evan Finds the Third Room, do disco de 2018, Con Todo El Mundo. Eu adorei, adorei. Foi inacreditável. O concerto foi muito bom. Mas vamos a esta, vamos ouvir esta, So We Won't Forget.

0: charme inigualável de Lineker. Atrás também Gorillaz em The Moon Cave e Crew Unbeen. Nesta altura estamos a 20 minutos das 4 da tarde.
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0: Pois é, ficamos a saber hoje no domínio público que Beyoncé vai reeditar o seu disco B-Day para o 20º aniversário. São muitos anos, sim, são muitas canções também e muitos miminhos, muitas páginas de booklet, nomeadamente 60. E esta canção que vamos ouvir nos próximos minutos vai estar precisamente nesta reedição. Morning Dew, Donk, para ouvir agora.

Call Me de Vai à Praia. É mais uma canção para a alegria terminal. Vai à Praia, que é um dos artistas a passar pelo Indie Music Fest de 3 a 5 de setembro. Vai acontecer, sim, em Baltar Paredes, e tantos outros nomes se vão juntar também a Vai à Praia. E neste cartaz, Extinto, Them Flying Monkeys, Expresso Transatlântico, Femme Falafel, Capital da Bulgária, Celso, Paus também, Sports Team, Lander and Adrian. Portanto, vão ser muitos outros os nomes, estes e muitos mais, a acontecer neste festival Indie Music Fest de 3 a 5 de setembro em Baltar Paredes. Vamos à música agora com Bruno Berlo. Esta chama-se Não Posso Viver Sem Você.

0: Nuno Berle a trazer-nos esta belíssima canção Não Posso Viver Sem Você. Faz parte do disco deste ano Sem Fronteiras, um disco que reúne várias canções assim bem quentinhas, canções a puxar também ao sentimento. Estamos neste momento a 8 minutos das 4 da tarde e antes mesmo das últimas canções, deixem-me mostrar-vos o que é que há para vocês.
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0: Fica a sugestão para a vossa sexta-feira, de sexta para sábado. Eu estou de saída, amanhã volto, claro, da 1 às 4. E deixem-se ficar, porque daqui a nada Catarina Palma vai fazer-vos companhia aqui em mais um Logo Se Vê. Despeço-me com Drake neste Shebang e também Richie Campbell para o fecho. Até amanhã!

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0: São 4 da tarde, 3 nos Açores. Vamos às notícias com Alexandre David. Olá, Alexandre, boa tarde.
1: Olá, boa tarde. Dos 4 portugueses que eram dados como desaparecidos depois das enxurradas no Nepal, um deles já foi localizado. Fonte oficial do Ministério dos Negócios Estrangeiros admite que o homem está bem, de saúde e em segurança, ainda na fronteira com o Tibete, mas aparentemente longe do sucedido. O balanço é agora de 3 portugueses desaparecidos no Nepal, um homem, 2 mulheres. O último balanço dá conta de 359 mortos depois da cheia repentina que afetou a região fronteiriça dos Himalaias entre o Nepal e o Tibete na China. Sim, continua tudo tranquilo e em ambiente de confiança política. O Primeiro-Ministro reafirma a confiança no Ministro da Administração Interna e elogia o trabalho de Luís Neves no Governo. Declarações do Primeiro-Ministro à margem de uma visita ao aeroporto de Lisboa, na qual estiveram também presentes os Ministros da Administração Interna, Luís Neves, das Infraestruturas e também da Economia. Foi uma visita que a agência Lusa teve conhecimento e acompanhou. Questionado pela Lusa se este é um novo voto de confiança em Luís Neves, o Primeiro-Ministro diz que esse é o único voto possível.
2: Nem é novo, nem é velho. É o único possível. Todos os membros do Governo estão no Governo porque o Primeiro-Ministro os escolheu e porque confia neles. O Ministro da Administração Interna está a fazer um trabalho de elevadíssima qualidade e competência nas áreas que tem sobre a sua responsabilidade. Eu já disse isto a semana passada na Autoridade Nacional de Emergência e Proteção Civil, relativamente à forma como nós estamos a conduzir as ações preventivas e também as ações de combate na área da proteção civil e, no caso mais imediato, dos incêndios rurais e florestais. E digo hoje também aqui na coordenação das forças e dos serviços que colaboram para o controle de fronteiras e para a agilidade deste procedimento, nomeadamente interagindo não só entre departamentos, mas também entre áreas do governo.
1: De resto, o Primeiro-Ministro também rejeita qualquer alteração à segurança social nesta legislatura. Luís Montenegro diz que o assunto está fechado nesta altura.
2: As pensões dos portugueses são sagradas. Eu já disse e repito, no dia em que tiver que cortar um cêntimo de uma pensão, eu demito-me. Mas eu não disse isto depois de ser Primeiro-Ministro. Eu disse isto quando era líder da oposição. Antes de ser, eu não sei para que é que querem acusar o Governo de coisas que o Governo não faz. Portanto, a partir daí, seriedade, serenidade e sentido de responsabilidade com aqueles que estarão aqui a seguir a nós.
1: Luís Montenegro, durante esta quinta-feira, durante uma visita ao aeroporto de Lisboa. O líder do Partido Socialista elogia as palavras de ontem do antigo líder do PSD, Luís Marques Mendes, na Universidade de Verão, em Castelo da Vida. José Luís Carneiro considera que o antigo candidato presidencial pôs o dedo na ferida ao falar da necessidade de humildade democrática do atual governo.
3: A palavra do Dr. Luís Marques Mendes foi muito importante, porque fundamentalmente ele foi a uma universidade do Verão do PSD que tinha estado consecutivamente a ouvir ataques à oposição, no fundo o governo a fazer oposição à oposição, por vezes até de forma pouco diplomática, e o Dr. Luís Marques Mendes o que foi dizer foi que é incompreensível uma linguagem dessa natureza quando fundamentalmente é necessário estimular a cooperação para um governo que está em minoria parlamentar.
1: Relações do líder do PS hoje em Nisa, no distrito de Porto Alegre, na visita pelo interior e cooperação transfronteiriça.
0: Muito obrigada, Alexandre David. Voltamos a falar às 5 da tarde. Até já. Olá, sejam bem-vindos a mais um Logo Se Vê.
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0: As tardes são a 3, normalmente, esta semana a 1 apenas, porque Tiago Ribeiro e Teresa Oliveira continuam nas suas férias. Uma das pessoas, aliás, foram duas das pessoas que decidiram tirar férias aqui no final de agosto e aproveitar este belo tempo que agosto tem sempre para oferecer. Este bom final de verão com muito calor, praias incríveis, céu azul, sol a brilhar constantemente. Que bom! Ana Lucaiano, agora com Uma Vida a Menos.

Boa quinta-feira, espero que estejam bem, bem dispostos. Há mais música por aqui e há também mais uma nova temporada de Felp. É isso mesmo, uma das séries da RTP que nos traz muito, muita sátira e muito pelo também. Henrique Dias e o Rui Melo estão connosco por volta das... Comigo e convosco, sim, porque eu aqui estou sozinha. Por volta das 5h30 para nos falar sobre esta nova temporada de Felp. Antes disso há muita música, temos João Maia Ferreira, agora com Gárgulas. Mete com a Osiris também.

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0: Ferreira com Gárgulas, também Panda Bear, e agora Philip Carlson com Segura Firme, aqui muito bem acompanhado por Michael Knight. São 4h22, muito boa tarde.
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0: Está calor e a culpa é tua, é o novo disco de Vanzi. Ouvimos Cartas na Mesa. Muito boa tarde.

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0: Are you listening yet? É o Harry Styles na RTP Antena 3. Muito boa tarde. O que é que eu vos posso dizer sobre o tempo? Posso dizer-vos que amanhã é sexta-feira, que amanhã é dia 28 de agosto e que há, atenção, atenção, uma subida de temperatura máxima. Pois é, finalmente as coisas vão ficar um bocadinho mais quentinhas e nós estávamos a precisar, não é? Para nos despedirmos do verão assim como deve ser, embora ainda falte praticamente um mês para o verão terminar. Temos céu pouco nublado, com possibilidade de chuva no norte e no centro, em especial no litoral. Os Açores têm boas abertas, a Madeira também tem aguaceiros fracos, um bocadinho igual por todo lado. 19 graus de máxima para Guarda, Viseu chega aos 21, 22 no Porto, Viana do Castelo e Bragança, Vila Real com 23 graus de máxima, 24 em Sines, em Leiria, em Coimbra, em Porto Alegre, em Braga, Aveiro, Lisboa, Faro, Setúbal e Coimbra chegam, aliás, Setúbal e Castelo Branco, assim é que é, chegam aos 25 graus de máxima, 26 em Ponta Delgada, Sagres e Funchal, Santarém com 27 graus de máxima, 28 em Évora, Beja é a cidade mais quente e chega aos 29 graus amanhã.
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0: Por aqui há mais música, daqui a nada temos Marta Rocha, que nos vem falar-nos sobre a artista plástica Yayoi Kusama, que foi embora esta semana, aliás, foi embora, sim, exatamente esta semana, hoje, ontem à noite, não sei bem, Marta Rocha vai-nos contar tudo sobre ela e sobre a sua obsessão com bolinhas. Bem, primeiro.

0: que antes Milton Gully com Ainda e ainda Sports Team com Bang Bang Bang. Foram três de seguida. Faltam 20 minutos para as 5 da tarde e aqui sentada comigo já tenho Marta Rocha que nos vem falar sobre Yayoi Kusama.
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0: Marta Rocha, vamos ter que arranjar aqui uma maneira de tu vir cá sem...
3: Sim, eu gostava que sem... fossem sem menos pessoas.
0: Eu também gostava, parece inverno. Portanto, não é?
3: É verdade.
4: Marta Rocha.
5: Oi.
4: Onde é que ela está?
6: Marta.
5: Marta.
6: Oh, Marta.
5: Marta.
6: Marta.
7: Significa muito trabalho, hein?
4: Não se vê.
3: É isso, não tem sido dias fáceis para a arte e para a cultura, porque depois de ontem termos dado aqui nota da morte de Dolly Parton e do ator Tim Curry, hoje trago a notícia da morte da artista multidisciplinar japonesa Yayoi Kusama. Se o nome assim de repente não disser nada, talvez a imagem de salas e de superfícies imensas pintadas de bolinhas talvez vos relembre de quem foi esta artista. Yayoi ficou conhecida precisamente por essas bolinhas, polka dots, dizendo em inglês, mas também pelas abóboras gigantes, pelos chamados Infinity Rooms, que eram no fundo salas de espelhos e luzes que davam essa ideia de infinito. Em 2024, aliás, houve uma muito concorrida exposição em Portugal, na Fundação Serralves, dedicada ao trabalho da artista, chamada Yayoi Kusama, 1945, hoje. Na altura, Mika Yoshitaki, curadora da exposição, falou à RTP Antena 1.
8: Ela não conseguiria viver sem produzir arte. Nada é separado. Por isso, todo o trabalho que vem aqui é um reflexo dela. A secção do autorretrato que abre a exposição acho que capta a incrível variedade de estilos que ela tem. É mesmo surpreendente ver como é variado o trabalho dela e acho que ela continua a experimentar o que ela é e o que está a sentir.
3: Yayoi foi uma das artistas mais celebradas e mais bem-sucedidas contemporâneas, mas não teve uma vida fácil. Aliás, essa vida difícil moldou a arte de Yayoi muito diretamente. Durante a infância, sofreu abusos por parte da mãe, abusos que são apontados como uma das potenciais causas para as alucinações que Kusama começou a ter logo desde a infância. Nessas alucinações, via padrões de bolinhas e redes e temia dissolver-se neles. Era assim uma espécie de apagamento do eu que ela depois também usou na sua arte. Escusado será dizer então que essas alucinações acabariam por influenciar muito diretamente essa arte, que não se resumia às esculturas e instalações, além da pintura que a terá acompanhado também até aos últimos dias da vida. Kusama trabalhou peças surrealistas de cinema e também de literatura, na qual se focou sobretudo nos anos 80. Nos anos 50, também do século passado, mudou-se para os Estados Unidos da América, não retirou a política da arte e em 1968 encenou o primeiro casamento homossexual em Nova Iorque e lavou uma bandeira soviética que disse que estava suja em frente a um edifício das Nações Unidas em protesto pela invasão da, na altura, Checoslováquia. Passados alguns anos, ela voltou ao Japão porque sentiu-se muito desapontada ao ver que as ideias que tinha inspiravam, e aqui, entre aspas, essa inspiração, artistas masculinos seus contemporâneos como Andy Warhol, Claes Oldenburg ou Lucas Samaras, cujos trabalhos eram expostos em galerias mais prestigiantes enquanto ela ainda era uma outsider. Nos anos 70, já no Japão, tornou-se numa instituição psiquiátrica onde continuou sempre a pintar e a trabalhar o seu imaginário. Foi sobretudo a partir dos anos 80 do século passado que começou a ganhar mais reconhecimento. Em 1993 tornou-se a primeira artista japonesa em nome próprio a representar o Japão na Bienal de Arte de Veneza, 25 anos depois de ter sido recusada a sua presença. Nessa altura, ela apareceu na mesma, ainda assim, sem autorização, e deixou 1.500 bolas de espelho no chão, fora dos pavilhões, é verdade, numa instalação muito apropriadamente chamada Jardim de Narciso. E depois vendeu cada uma dessas bolas de espelhos por 2 dólares, acho eu.
5: Boa.
3: Com aquela ideia de aqui está um pedaço do vosso narcisismo. Yayoi Kusama viria a expor nas maiores galerias do mundo, como a Tate em Londres, onde teve uma exposição tão popular que ficou por lá ao longo de 3 anos. Trabalhou com marcas como a Louis Vuitton e em 2022 um dos seus quadros chegou a ser vendido por 10,5 milhões de dólares, num dos maiores valores de sempre para uma artista mulher. Apesar de ser tornado uma das artistas mais populares do mundo, alguns críticos questionaram mesmo se não seria a mais popular, Kusama viu-se sempre como uma outsider, questionava como seria classificada depois da sua morte, dizendo mesmo que sabe bem ser uma outsider. Vamos descobrir a partir de agora como é que ela vai ser classificada. Kusama trabalhou um infinito. Ao longo de 70 anos ganhou um lugarzinho nesse infinito. Morreu no passado dia 14 de agosto num hospital no Japão. A notícia foi hoje dada através da sua empresa, a Yayoi Kusama Inc.
0: Muito obrigada, Marta Rocha. Ouvimos aqui a Jean de Poitrine, que acho que se calhar ainda temos uma pista.
3: Exatamente.
0: Uma pistazinha sobre a sua inspiração, não é? Porque a Jean de Poitrine, esta dupla psicadélica de rock maluco, não mostra a cara e estão totalmente vestidos de cabeça até aos pés com bolinhas.
3: É verdade.
0: Como Yayoi.
3: Portanto, podem ter sido bastante inspirados por esta arte. Até essa parte de aniquilar o eu que ela também tinha faz aqui sentido.
0: Se calhar estás um bocadinho mais perto.
3: Olha.
4: Marta Rocha.
2: Oi. Onde é que ela está?
5: Marta.
2: Marta.
5: Oh, Marta.
2: Marta.
5: Marta.
2: Significa um chamarão,
0: hein? Angine de Quatrinho, por acaso, passam por cá amanhã, não é?
3: Mel Calorama, lá estaremos.
0: Tu também vais estar no meu colorama.
3: Claro, óbvio, não é?
0: Que inesperado, sim. Não é?
3: Bem, aos foguetes, apanha as canas.
0: Sim. Sempre. És tu e eu só sigo no estúdio tu lá de lá fora. Obrigada, Marta Rocha.
3: Ora, essa.
0: Por aqui ficamos com uma das vozes que me deixa completamente, não sei, a voar dentro do meu sonho. O Bom Diar com Just Cool. Boa viagem. Logo a seguir temos Afonso Cabral com Dança Comigo na Ilusão.

na Ilusão. A 7 minutos das 5 da tarde, boa viagem para onde quer que estejam a ir. Não se esqueçam que a partir das 5 da tarde temos festa aqui neste estúdio, porque temos mais uma música do disco da semana, é verdade. Esta semana continuamos a navegar e a abrir as gavetas do novo disco Lost Weekend de Phoebe Bridgers. E depois, a partir das 5h30, recebemos Rui Melo e Henrique Dias para nos falarem sobre a nova temporada de Felp, que já podem acompanhar na RTP. A partir das 10h30 da noite. Jessie Ware, agora com Super Bloom. Dancem, faz bem.

0: Violet Girl com Bug in the Cake. São 5 da tarde, 4 se estiverem pelos Açores. Muito boa tarde, boa quinta-feira. Vamos às notícias com Alexandre David. Olá, Alexandre, novamente.
1: Olá, boa tarde. A partir do próximo dia 6, todos os cidadãos de fora da União Europeia vão ter que passar pela recolha de dados biométricos no aeroporto de Lisboa. Este processo causou períodos de longas filas no aeroporto, com horas de espera para quem chega a Portugal de fora da União Europeia em maio e julho deste ano. Foi isso que aconteceu. O Primeiro-Ministro admite que, por isso, vai aumentar a pressão sobre o funcionamento do controlo de fronteiras no aeroporto.
2: No próximo dia 6 de setembro nós vamos ter a necessidade de fazer a recolha de 100% dos dados biométricos dos cidadãos de fora da União Europeia e isso vai implicar uma pressão sobre o trabalho acrescida.
1: Luís Montenegro fez este anúncio precisamente durante uma visita esta manhã ao aeroporto de Lisboa. Foi encontrado um dos portugueses no Nepal depois da inundação. O secretário de Estado das Comunidades Portuguesas, Emídio Sousa, explica à RTP Antena 1 que o número de portugueses dados como desaparecidos no Nepal desce agora.
3: Tínhamos informação relativamente a 4, entretanto um desses 4, que é um português que reside em França, a família já conseguiu contactar, já nos informou que estava bem, portanto passam a 3. Desde a primeira hora, uma senhora que está desaparecida, que estaria no posto fronteiriço entre o Nepal e o Tibete, essa ainda não temos nenhuma informação adicional, e hoje recebemos uma informação de uma pessoa que está na Austrália, uma chinesa, que disse que tinha 2 amigos portugueses que estavam a viajar pelo Nepal e que não conseguia contactá-los desde que aconteceu a tragédia. E, portanto, adicionando esses 2, é um homem e uma mulher, são irmãos, que estariam a fazer uma viagem pelo Nepal, e ele reside na Austrália e ela reside em Portugal. Aguardamos a todo momento com alguma informação adicional. Talvez sabemos que neste momento o Nepal está sem energia elétrica, está sem internet, pode haver aqui alguma dificuldade de comunicação. Esperemos que as notícias sejam boas, mas para já é a informação que temos.
1: 3 portugueses continuam dados como desaparecidos no Nepal. No domingo vai faltar a luz em várias zonas: Loures, Lisboa, Bombarral, Coimbra, Viseu, Odmira e Beja. Estão previstos mais de 100 cortes de eletricidade pelo país por causa de trabalhos de manutenção e melhoria na rede entre as 5 da manhã e o meio-dia. Inês Martins.
4: Em Lisboa, a interrupção no abastecimento de eletricidade vai acontecer na freguesia de Arroios entre as 5 e as 11 da manhã, especificamente no código postal 1150-200. No Bombarral, na freguesia da Roliça, não vai haver luz entre as 7 e as 11 da manhã. Em Loures, o corte ocorre entre as 6 da manhã e o meio-dia para a união das freguesias de Camarate, Unhos e Apelação em vários códigos postais. Em Viseu está prevista uma interrupção entre as 7 e as 8 da manhã em São João de Lourosa, Fraguzela, Viseu, Ranhados e Rio de Loba.
1: Alguns dos casos concretos em que vai faltar a luz, pelo menos de forma temporária, no próximo domingo.
0: Alexandre David, muito obrigada. São 5:04, voltamos a falar mais ou menos daqui a uma hora. Até já. 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
0: Por aqui continuamos com a música, temos Spama Trincana. A música chama-se Karina, faz parte do disco chamado Bad Bitches, Uva em Spama, que já foi por acaso o disco da semana. Daqui a pouco vamos continuar a abrir e a explorar um disco em conjunto. Desta vez é com Phoebe Bridgers. Lançou um novo álbum, chama-se Lost Weekend. Mas isso é daqui a pouco. Isso é...

0: Slater com Dance. Boa viagem. Vamos ao trânsito no Porto. A VCI está congestionada na subida do Estádio do Dragão para a A3. A28 está lenta nos dois sentidos entre Francos e o nó da A4. A Cril, na subida de Sacavém para o túnel do Grilo, tem um caminhão avariado já na saída para o Oeste Norte-Sul. O trânsito está com resistência. Na margem sul do Tejo, a Nacional 10 está preenchida do Casal do Marco para a Quinta do Conde. A saída da autoestrada também está sujeita à demora para Quinta do Conde. Ponto 25 de Abril, direção Lisboa, Almada, com filas. No aqueduto das Águas Livres, o acesso de Alcântara está sem demora. Podem ir por baixo, à vontade. 821-0101 é a linha gratuita do Serviço Nacional de Trânsito da RTP.
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0: E eu quero dedicar a próxima música, que nada tem a ver com o assunto pelo qual eu vou dedicar. É só porque eu gosto da música e quero sentir-me empática e próxima de todas aquelas pessoas que no dia 27 de agosto conseguem constipar-se. Porque, não sei, diferenças de temperaturas, umidade, ar-condicionado e por alguma razão o nosso sistema imunitário ficou, como é que eu ia dizer, fragilizado e está aqui todo coitadinho com uma constipação que meio que não existe. Portanto, ficam com esta que eu gosto, pessoalmente. A$AP Rocky com Brent Faiyaz, Stay Here for Life. Boa viagem e as melhoras.

0: Sousa M com Take Me Back. Boa viagem. São 5h20, já a seguir à Disco da Semana.
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0: Vamos a isto?
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0: O disco da semana chama-se Lost Weekend. Voltamos a abrir aqui a capinha de plástico do disco de Phoebe Bridgers e ouvimos uma música chamada Kill Me. Metam mais alto.

Avançar às vezes mete medo, chama-se Kill Me, a música nova de Phoebe Bridgers, faz parte do álbum Lost Weekend, uma música que fala sobre o medo de ficar para trás, e por cá continuamos a explorar este novo álbum. Aliás, todas as semanas há um disco novo que nós decidimos abrir e ouvimos em conjunto para analisar, e temos tempo para uma espécie de deixar a música assentar em nós para depois podermos passar à próxima. Lost Weekend é o álbum desta semana de Phoebe Bridgers. Agora Ray Gunn com Drunk or Stoned. Uma questão.

0: Drunk or Stone, é a questão que toda a gente faz. Reagan na RTP Antena 3, são 5h30. Amanhã é sexta-feira, dia 28 de agosto, e tenho uma ótima notícia para vocês que estão a pensar: ai, mas o verão acabou mesmo. Vamos ter que lidar com esta chuva e com este frio durante agosto e setembro inteiro, até de repente chegar ao outono. Não, não têm. Até porque a subida, a temperatura vai subir um pouco amanhã. Céu um pouco nublado, possibilidade de chuva, mas também não podem querer tudo ao mesmo tempo. 19 graus de máxima para Guarda, Viseu chega aos 21, 22 no Porto, Viana do Castelo e Bragança, Vila Real com 23 graus de máxima, 24 em Sines, Leiria, Coimbra, Porto Alegre e Braga também, 25 em Aveiro, Lisboa, Faro, Setúbal e Castelo Branco. Ponta Delgada, Sagres e Funchal chega aos 26 graus de máxima. 27 em Santarém, Évora com 28. Beja é a cidade mais quente e chega aos 29 graus de máxima.
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0: Ora bem, daqui a pouco recebemos Rui Melo e Henrique Dias para nos falar sobre a nova temporada de Felp, que podem já acompanhar, é verdade, na RTP, às 10h30 da noite. Só têm que ligar a vossa televisão e ver, ou então, se preferirem entrar pela internet, cada um faz o que quer, não é? Só têm que aceder pela RTP Play, que é muito simples. Portanto, sim, falemos sobre esta nova temporada de Felp já a seguir. Antes temos esta pequena obra de arte, Ray, com a

0: E para quem se está a perguntar quem é, quem é, quem é? É a Rita Vian. A música chama-se Brava. E ouve-na aqui na RTP Antena 3, no Logo se vê, 21 minutos para as 6 da tarde. E se vocês gostarem sim de ver televisão, sim, mas depois do jornal, depois do jantar, estão tranquilos, sentadinhos, no vosso sofá, ligadinhos à RTP, provavelmente vão ouvir qualquer coisa como isto. Principalmente se estiverem muito, muito atentos. 1, 2, 3 e... Ora bem, este é o genérico de Felp que voltou. Que saudades. É a segunda temporada de Felt e comigo tenho Rui Melo e Henrique Dias. Olá, sejam muito bem-vindos.
1: Olá.
0: Como é que estão nesta quinta-feira? Quinta-feira já estamos no terceiro, quarto dia de nova temporada de Felt.
1: Sim, hoje é o quarto dia da nova temporada. Estamos muito bem.
0: Estamos bem.
1: Não posso falar pelo Henrique,
2: não,
1: mas
2: estamos bem.
1: Nós temos estado juntos praticamente todos os dias, portanto eu sei que o Henrique também está bem. Estamos felizes com o feedback que temos recebido desta nova temporada, sim.
0: É que esse feedback começou logo antes de ir para o ar, não é? De estar em exibição, porque de repente vocês publicam no Instagram do Felp e ficou toda a gente: oh meu Deus, por favor, que isto vá para o cinema. Precisamos disto no grande ecrã.
1: Claro. As pessoas não são nada exageradas, né?
0: Mas isso é bom.
1: É
0: bom entusiasmo, é uma coisa boa.
1: Sim, mas daí a levar uma série destas para o cinema. Calma, malta, calma.
0: Ora bem, falem-nos sobre esta segunda temporada. O que é que acontece nesta segunda temporada?
2: Ou seja, lançámos ali todas as questões na primeira e agora começamos a entrar na resolução do crime e na resolução do drama. Estamos na parte mais dramática, só que é boneco.
0: Pois é, para quem não viu a primeira temporada, está um bocadinho esquecido. Na primeira temporada, estes bonecos, estes felpudos, começaram a desaparecer. Eram raptados. Exatamente. E agora, nesta segunda temporada, eles voltaram? E estão a tentar resolver o problema... Certo?
2: Estão agora a tentar entrar. Agora começam a estar mais próximo de perceber porque é que são raptados, quem é que os rapta.
0: Okay.
2: E começamos logo com um assassinato no segundo episódio que acelera um bocadinho a investigação do grande Paulo.
0: Portanto, para quem não viu e está a pensar: oh meu Deus, dá para voltar para trás? Claro que dá para voltar para trás. Aliás, até fica bastante bem guardado num sítio chamado RTP Play. Portanto,
2: Exatamente.
0: Podem aceder através da vossa internet.
1: E a RTP, desculpem interromper-te, a RTP Play ainda tem uma grande vantagem em relação ao canal aberto. Está sem piso. Ah, porque há uma das personagens, sim. Há uma das personagens que de facto, pronto,
2: tem uma
1: exagera
2: colorida.
1: No léxico.
2: Uma linguagem colorida.
1: E a RTP achou por bem no canal, na RTP1, bloquear, claro, os ditos palavrões com uns pisinhos. E eu acho muito bem. Na RTP Play é livre.
0: Ah, ok, temos liberdade total.
1: Temos liberdade. Vale muito a pena.
0: Isso é muito bom, é uma ótima notícia.
2: É muito libertador ao fim do dia ouvir aquela personagem falar.
0: Sim. Quem sabe até podemos decorar as fadas e também dizer assim no meio da cozinha. Acho isso muito interessante. Olha, a sátira é uma das fórmulas de arte mais antigas do mundo, não é? E funciona sempre muito bem. Parece que a mensagem até passa melhor quando nós estamos disponíveis para rir. E eu acho que rir, não sei, corrijam-me se estiver errada, é uma coisa que meio que não se gasta, não é? As pessoas estão sempre disponíveis para rir. Ou há alturas mais disponíveis em que as pessoas estão mais disponíveis para: ok, com a verdade me enganas, façam-me rir, por favor, para eu entender o mundo.
1: Força. Eu não sei se as pessoas estão disponíveis para rir. Há um fenómeno que a mim me fascina, não só em relação a esta série, mas em relação, por exemplo, ao teatro. E por isso é que eu acho que a comédia é tão mais especial, chamemos-lhe assim, porque de facto, para as pessoas rirem, temos que fazer-lhes cócegas ali num determinado sítio. E isso não é uma coisa simples de fazer. É muito mais fácil as pessoas deixarem-se envolver por uma história dramática do que permitirem-se sentir essas cócegas. E isso, enquanto mecanismo, enquanto fenómeno, a mim interessa muito. É perceber o que é que provoca o riso. O que é que provoca. Aqui no Felp nós tentámos fazer dentro da nossa, do que é a nossa linguagem, daquilo que nós entendemos como humor, aquilo que o Henrique, que é o Henrique e o Roberto Pereira, que escreveram a série, entendem como humor, e depois na forma de executar dos atores, dirigidos pelo Manel Pureza, há uma espécie de uma linguagem que é comum a estas estas, enfim, como é que é dizer, estas três pessoas, não é? Estas três áreas distintas, uhum. E que depois pretendemos nós que provoque essas tais cócegas, né? Em quem vê.
2: Okay. Eu acho que não tem a ver com os momentos, eu acho que tem a ver com as personalidades e com as pessoas e com as culturas. Há claramente culturas que são mais propensas ao humor e ao riso, há outras que são menos, e depois há pessoas que são mais ou menos. Agora, um momento na vida ou alturas na vida, eu acho que não, acho que quer a tragédia se alimenta muito do humor, é um alimento tremendo, uhum. E vemos, quando estamos em situações horríveis, por exemplo, estamos num velório, as piadas nos velórios é uma coisa que liberta profundamente, sim, sim, e acontece, sim. Nos momentos mais dramáticos, quando há uma grande tragédia, há ali um pequeno momento de luto e de consternação, mas a seguir nós precisamos do humor para tirar aquela pressão toda. E exatamente a mesma coisa no outro oposto, que é quando estamos muito felizes, o humor está lá naturalmente. Portanto, eu acho que isso não tem a ver com haver alturas em que estamos mais ou menos. Tem a ver com culturas. Há culturas que estão mais ligadas ao humor.
0: E nós gostamos de rir?
2: Eu acho que nós gostamos muito de rir. Eu acho que sim. Acho que nos ajudou muito ao longo de um período político muito complicado que nós vivemos neste país durante a ditadura, e que depois a partir daí também conseguimos continuar a rir. Acho que ainda hoje o riso é uma coisa muito portuguesa. Teve durante algum tempo um bocadinho abafado, digamos assim, porque sempre que há... O pior inimigo do riso é a autoridade. Ou seja, a autoridade detesta o riso. Seja qualquer autoridade, uma autoridade religiosa, política. Portanto, sempre que há essas autoridades políticas e religiosas com algum poder numa sociedade, o riso é meio subversivo e funciona dessa maneira. Sempre que ela deixa de estar, ela ocupa o seu lugar natural na vida de todos nós.
0: Ok, isso é muito interessante. Eu nunca tinha pensado na... De facto, nós gostamos de rir, mas eu acho que nós também somos um bocadinho preconceituosos em rir assim em público, ou não?
2: Não, isso é outra coisa, sim. Isso é outra coisa. Isso, eu acho que sim, acho que nós temos uma... Mas isso não tem a ver com o riso. Nós não somos como, por exemplo, em comparação com os brasileiros, nós vamos ao Brasil e tudo é muito mais solto, tudo é muito mais liberto, e nós cá não é só o riso, é a dança, nós temos vergonha de tudo o que é estriónico.
0: Que chatice!
2: Tudo.
0: Nós somos chatos.
2: É, somos.
0: Somos chatos, ainda bem que temos muita coisa a acontecer também na nossa televisão, que ao menos em casa nos sentimos um bocadinho.
2: Mas está a mudar, está a mudar, mas mesmo assim não somos, em comparação com um povo africano ou com um povo latino da América Latina, somos muito, muito europeus no pior sentido.
0: Sim, sim, sim, conservadores, não é? Que estamos de ir para a praia, mas por favor, não olhem para mim, que não quero estar.
2: Exatamente.
0: Acham que é difícil não associar o Felp a todos os acontecimentos que acontecem no mundo hoje em dia? Acham que o mundo é ótimo para uma boa inspiração para esta nova temporada? Tem sido fácil encontrar inspiração?
2: Eu acho que sim, acho que nós vivemos tempos, eu vou dizer a palavra interessantes, mas é interessantes no sentido, claro, de inspiração para, não é? Interessantes, então estamos a viver uma época particularmente brilhante no mundo. Mas do ponto de vista de quem está a fazer, a escrever comédia ou a fazer qualquer tipo de arte ou qualquer manifestação cultural, é interessante desse ponto de vista. Estamos a ver uma série de transformações. Isto para o humor, então, é riquíssimo. Ou seja, tudo o que está a acontecer. Tudo o que está a acontecer. Porque nós somos sempre ridículos, as sociedades são sempre ridículas. Nós, enquanto civilização, há o ridículo. E nós estamos a viver o ridículo vezes 100 ou vezes 1000, ou seja, está a acontecer uma série de coisas no
1: novos
2: mundo.
1: Picos,
2: são...
1: Há novos picos.
2: Exatamente,
1: de ridículo.
2: Estamos a levar a novos picos. A solenidade é uma coisa já ridícula, e nós agora estamos a levar o excesso, que é a solenidade está a ser um pouco destruída, quer nos Estados Unidos, quer cá. Estamos a ver uma espécie de figuras que nós víamos sempre como alguma referência, de repente parecem que são malucos, parece que o circo subiu ao poder. E isso é uma coisa fantástica para o humor, não é? Fantástica para o mundo.
0: Claro.
2: Mas para o humor é fantástico. O circo quer chegar ao poder.
1: Sim, sim, sim.
0: Muito bem. Agora, eu tenho. Nós todos estivemos ali no meio da febre da Odisseia e mergulhámos nos bastidores da Odisseia. Como é que as coisas se fazem? Meu Deus, como é que é incrível uma produção tão grande, quase analógica, no sentido em que muito mecânica, muito menos ligada à inteligência artificial. Os bonecos do Felp não são inteligência artificial, são muito, muito mecânicos, muito reais. Uhum. Até eu tenho uma dúvida, que é, os bonecos são manuseados por atores que nós conhecemos muito bem, não é? Como, por exemplo, o Cristóvão Campos, o Miguel Raposo. Porquê que houve esta escolha de manuseamento de atores pelas marionetas e não apenas dobrar, não usar só a voz?
1: Isso foi uma escolha porque eu já tinha feito um espetáculo aqui há uns anos, tinha encenado, que o argumento também era do Henrique, a adaptação do argumento era do Henrique, que se chamava Avenida Q, que era uma coisa com marionetas. E eu percebi aí que o manipulador quando dá voz ao seu próprio boneco, a coisa fica muito mais real, muito mais viva, muito mais credível. E então, quando se começou a falar do Felp, para mim foi clarinho que quem manipulasse teria de fazer tudo, manipular o boneco, dar voz, ser tudo, para a coisa ser uma coisa muito orgânica.
0: É que não é fácil.
1: Não é nada fácil. É uma técnica muito específica.
0: Porque, por isso é que eu estava a falar sobre a inteligência artificial, porque vocês têm que medir todos os ângulos das câmaras, não é? Porque de repente há imensa gente dentro do set, não só os atores, mas as pessoas que fazem parte técnica também,
1: os atores que estão
0: dentro dos bonecos.
2: Mas isso é duplamente difícil, é dupla do ponto de vista que o Rui estava a falar, do ponto de vista dos atores, que até fisicamente é complicado.
0: Claro.
1: Eles passaram uma série inteira, né, de 20 episódios, deitados no chão, para não aparecerem nas câmaras, em posições estranhíssimas, muito desconfortáveis. Bem, fizeram um trabalho absolutamente notável. Mas
2: depois há a parte do Manel, que também é complicada, posicionar as câmaras e fazer um...
1: E defender isso.
2: Defender tudo aquilo, porque temos pessoas deitadas debaixo de uma mesa em posições estranhíssimas. Os braços tiveram problemas físicos mesmo durante
0: a chamada. Vocês estão a matar os nossos atores.
2: Sim. Um bocadinho.
0: Um bocadinho, não é? Obrigada por
2: isso. Mas é uma boa causa, é uma boa causa.
0: Sim, ao menos fazem-nos rir.
1: Uma causa peluda.
0: Ao menos fazem-nos rir, isso é bom. Ora bem, o que é que vocês gostam mais desta temporada? O que é que vos agrada mais? A história, os personagens, coisa, o que é que vocês querem mais que as pessoas vejam nesta temporada?
2: Eu tenho coisas favoritas. Nós vamos entrar na parte do tribunal. Ou seja, isto vai avançar. O tribunal, para mim, quando os bonecos vão ao tribunal e quando chegamos à parte jurídica, aquele pastiche, aquelas imagens, a imagética que nós temos das séries americanas, do procurador e daquelas coisas todas, muito mais próximas hoje do que da nossa realidade portuguesa, que não é tão emocionante do ponto de vista dos tribunais. Mas essa parte não é teatral. Não é muito.
0: Pois claro.
2: Os americanos têm aquela coisa teatral. Aliás, as pessoas que vão para a direita normalmente vão convencidas, vão fazer aqueles diálogos.
1: Eu fui ao engano.
2: Eu também, somos dois. E depois percebemos não, que vamos ser umas pessoas de pastas que andam lá com os filhos entregando.
1: Eu desisti ao final do primeiro semestre. Desisti, não estou para aqui.
2: E essa parte do tribunal eu acho que está muito, muito bem conseguida da parte da realização, dos atores, da escrita, tudo. Acho,

0: Muito obrigada, obrigado. É sempre um prazer receber-vos aqui.
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0: Vamos ao trânsito no Porto, a VCI está congestionada na subida do Estádio do Dragão para a A3, a A28 lenta nos dois sentidos entre Francos e o nó da A4. A Cril, na subida, se acaba para o túnel do Grilo com um caminhão avariado, já na saída para o Oeste Norte-Sul, com a resistência. A margem sul do Tejo, a Nacional 10, está preenchida do Casal do Marco para a Quinta do Conde. A saída da autoestrada também está sujeita à demora para a Quinta do Conde. Ponto 25 de Abril, atenção, Lisboa-Almada, com filas no Aqueduto das Águas Livres. Atenção que o acesso de Alcântara está sem demora, portanto, sim, tem luz verde para ir por aí. 821-0101 é a linha gratuita do Serviço Nacional de Trânsito da RTP.
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0: Khalid, agora com Medicine, logo a seguir temos The Dare com I Can't Escape Myself. Boa viagem, boa quinta-feira, estou com o Logo se vê até às 7.

0: São 6 da tarde, 5 nos Açores. Vamos às notícias com Alexandre Vida. Olá, Alexandre.
1: Olá, boa tarde. O Futebol Clube do Porto vai ter que enfrentar os ingleses do Manchester City e também do Liverpool na fase da Liga, edição 2026-27 da Liga dos Campeões de Futebol, é o que acaba de dizer o sorteio realizado em Nyon, na Suíça. Os Dragões, em estreia na fase da Liga, vão jogar em casa com o City, o Nápoles, o PSV Eindhoven, também com o Slavia de Praga, e fora com o Liverpool, Betis, Feyenoord e o estreante Lask da Áustria. Dos quatro portugueses que eram dados como desaparecidos depois das enxurradas de ontem no Nepal, um deles já foi localizado. Fonte oficial do Ministério dos Negócios Estrangeiros adianta que o homem está bem de saúde e em segurança. O balanço é agora de três portugueses desaparecidos no Nepal, um homem e duas mulheres. O último balanço dá conta de mais de 300 mortos. Sim, continua tudo tranquilo e em ambiente de confiança política. O Primeiro-Ministro reafirma a confiança no Ministro da Administração Interna e elogia o trabalho de Luís Neves no Governo. Declarações do Primeiro-Ministro à margem de uma visita feita hoje ao aeroporto de Lisboa, na qual estiveram também presentes os Ministros da Administração Interna, das Infraestruturas e da Economia. Foi uma visita que a agência Lusa teve conhecimento e acompanhou, questionado precisamente pela Agência de Informação Oficial Portuguesa se este é um novo voto de confiança em Luís Neves. O Primeiro-Ministro diz que esse é o único voto possível.
2: Nem é novo, nem é velho. É o único possível. Todos os membros do Governo estão no Governo porque o Primeiro-Ministro os escolheu e porque confia neles. O Ministro da Administração Interna está a fazer um trabalho de elevadíssima qualidade e competência nas áreas que tem sobre a sua responsabilidade.

0: Eu já disse isto a semana passada na Autoridade Nacional de Emergência e Proteção Civil, relativamente à forma como nós estamos a conduzir as ações preventivas e também as ações de combate na área da proteção civil, e no caso mais imediato dos incêndios rurais e florestais, e digo hoje também aqui na coordenação das forças e dos serviços que colaboram para o controle de fronteiras e para a agilidade deste procedimento, nomeadamente interagindo não só entre departamentos, mas também entre áreas do governo.
1: O Primeiro-Ministro rejeita também qualquer alteração na Segurança Social nesta legislatura. Luís Montenegro diz que esse é um assunto encerrado, pelo menos para já.
0: As pensões dos portugueses são sagradas. Eu já disse e repito, no dia em que tiver que cortar um cêntimo de uma pensão, eu demito-me. Mas eu não disse isto depois de ser Primeiro-Ministro. Eu disse isto quando era líder da oposição. Antes de ser... Eu não sei para que é que querem acusar o Governo de coisas que o Governo não faz. Portanto, a partir daí, seriedade, serenidade e sentido de responsabilidade com aqueles que estarão aqui a seguir a nós.
1: As garantias do Primeiro-Ministro. Já o líder do PS elogia as palavras de ontem do antigo líder do PSD, Luís Marcos Mendes, na Universidade de Verão, em Castelo de Vida. Já Luís Carneiro considera que o antigo candidato presidencial pôs o dedo na ferida ao falar da necessidade de humildade democrática do governo.
2: A palavra do Dr. Luís Marcos Mendes foi muito importante, porque fundamentalmente foi uma Universidade do Verão do PSD que tinha estado consecutivamente a ouvir ataques à oposição, no fundo, o governo a fazer oposição à oposição, por vezes até de forma pouco diplomática, e o Dr. Luís Marcos Mendes o que foi dizer foi que é incompreensível uma linguagem dessa natureza quando, fundamentalmente, é necessário estimular a cooperação para um governo que está em minoria parlamentar.
1: Declarações do líder do Partido Socialista hoje em Nisa, no distrito de Porto Alegre.
3: Alexandre David, muito obrigada. Voltamos a falar à hora certa. Até já. Sejam bem-vindos. Se ligaram agora o rádio, alá.
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3: 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Eve of Destruction, The Chemical Brothers, agora.

Eve of Destruction, The Chemical Brothers, na RTP 3. Boa viagem. Será que está trânsito? Pronto, vocês vão? Digo-vos já, ora bem, se estiverem pelo Porto, a VCI, atenção, está congestionada na subida do Estádio do Dragão para a A3. A 28 está lenta nos dois sentidos, entre Francos e o nó da A4. Há um acidente na A8, no sentido de Lisboa, Torres Vedras, um capotamento e outras viaturas envolvidas. Depois da saída para o Sobral de Montagraço e há alguns quilómetros de fila, passa-se com muita dificuldade. A Cril, na subida de Sacavém para o túnel do Grilo, com um caminhão avariado, já na saída para o Oeste Norte-Sul, torna todo o caminho com resistência. A ponto 25 de Abril, Lisboa para Almada tem filas em Campo Polido, acesso ao tabuleiro todos preenchidos, ao tabuleiro todos preenchidos. A 5 está lenta das Amoreiras para os trabalhos na subida de Monsanto. Segunda circular tem filas nos dois sentidos, entre o Terminal 2 do aeroporto e o Oeste Norte-Sul em Telheiras. Já sabem, há uma linha para a qual podem ligar se quiserem dar e receber informações de trânsito, 821-0101. Por aqui, continuamos com muita música. Temos Bad Tomato com FIFA 2025, logo a seguir. Pronto, tchau. Boa viagem.

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1: 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Temos 6 xixi agora com o Chapoy, logo a seguir são os Ganso com Deixar-te. Boa viagem!

São os Ganso com Deixar-te. Muito boa tarde. E daqui a pouco vou falar-vos de uma pessoa mesmo muito fixe que tem acompanhado já há alguns anos. Se calhar alguns de vocês também o conhecem. Chama-se Joe Sartor e anda a fazer um trabalho muito interessante pela biodiversidade. E é mesmo, mesmo muito fixe. Ele é um fotógrafo, digo-vos uma pista. Antes disso temos Turnstile, agora com Look Out For Me. Boa viagem, boa quinta-feira.

0: O Parque de Bela Vista vai juntar-se para cantar esta já no domingo, dia 30 de agosto. Turnstile sobe ao palco do Mel Colaborama. Look Out For Me, é assim que se chama. Que lindo que vai ser. Amanhã Marta Rocha conta-nos tudo o que vai acontecer por lá. Entretanto, vamos ao tempo para amanhã. Como é que está o tempo? Ora bem, temos uma subida de temperatura máxima, o que não é mau. A chuva meio que continua e as nuvens também, mas estamos num caminho para continuar a aproveitar o que o verão nos dá. 19 graus de máxima para Guarda, temos 21 em Viseu, Porto, Viana do Castelo e Bragança chegam aos 22 graus de máxima. 23 em Vila Real, 24 em Sines, Leiria, Coimbra, Porto Alegre e Braga, 25 em Aveiro, Lisboa, Faro, Setúbal e também em Castelo Branco, Ponta Delgada, Sagres e Funchal chegam aos 26 graus de máxima, 27 em Santarém, Évora com 28, Beja é a cidade mais quente e chega aos 29 graus de máxima.
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0: Ora bem, eu não sei se vocês alguma vez ouviram falar de Joe Sartor. Joe Sartor é um fotógrafo que eu já sigo e já acompanho há algum tempo o trabalho do Joe, deste fotógrafo, nas redes sociais, exatamente, porque sei assim que se chama. Ele gosta muito de animais, gosta muito de fotografia, gosta muito de histórias e por isso juntou tudo num único projeto. O projeto chama-se Photo Arc e é a missão de vida deste fotógrafo e explorador do National Geographic. E desde 2006, portanto, há 20 anos que Joe Sartor anda a fotografar os vários animais que existem no nosso planeta. Portanto, ele agarra não só em elefantes, como também cães, gatos, raposas, por exemplo, sapos, insetos, e cria um retrato lindíssimo de cada animal. O fundo é branco ou preto, é uma coisa muito minimalista, às vezes até tira fotografias, às vezes não, muitas vezes, se não for todas as vezes, de baixo. Portanto, nós vemos o animal de todos os lados que o animal pode ter, cria um retrato de cada espécie que vive sob os cuidados humanos, em, por exemplo, aquários, santuários, jardins zoológicos. Portanto, não retira nenhum animal da vida selvagem, não é? Do seu habitat natural, para ir fotografar. E o objetivo desta photo arc é criar uma espécie de arquivo de todos os animais que existem no planeta Terra, tornar visíveis estas espécies, e ele partilha uma coisa que eu acho que devia ser lei: quando nós conhecemos, nós defendemos. Portanto, a partir do momento em que nós conhecemos estes animais, estamos a par da sua existência, da forma como eles vivem, as cores que têm, nós vamos ter muito mais vontade de os proteger. Isto é mesmo muito, muito bonito. Portanto, o PhotoArk é um arquivo da biodiversidade, mas também é um apelo à ação, porque no fundo lembra-nos que nós estamos numa corrida contra o tempo para documentar estes animais que podem, infelizmente, desaparecer. Por exemplo, há pouco tempo nasceu num jardim zoológico aqui em Portugal, um hipopótamo pigmeu chamado Poi Poi. O hipopótamo pigmeu é um hipopótamo que está em vias de extinção, está gravemente em vias de extinção. Portanto, existir um jardim zoológico que consiga ajudar na procriação e na reprodução e garantir que a espécie continua a existir é um ótimo sinal. Joe Sartor chega, tira fotografias e garante que todos nós conhecemos esses animais e que estamos aqui para os defender. Portanto, se não seguem o trabalho de Joe Sartor, fica aqui a minha dica, a minha sugestão de verão. Chama-se Photo Arc Online e podem visitar todas estas fotografias que nos mostram a quantidade de animais incríveis que vivem no nosso planeta e que nós não fazemos ideia. Há uns deles que garanto-vos que parecem extraterrestres.
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0: Música agora para vos acompanhar no vosso regresso a casa, diria. Se não for, boa viagem. Bob Moses agora com Time of Your Life, logo a seguir M com Cruzeiro.

0: Ficas com Quem Eu Quero Agora no Logo Se Vê.
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0: Vamos ao trânsito no Porto. A VCI está congestionada na subida do Estádio do Dragão para o Nó das Antas, onde há uma avaria na via mais à direita. A VCI também compara arranque entre a Ponta Rábida e Bessa Leite, com um caminhão avariado na via da direita. Mais à frente, acidente, em Paranhos, com filas do Amial. A 28 está lenta nos dois sentidos entre Francos e o Nó da A4. A Marginal do Porto está sujeita a demora. Mais para sul, em Lisboa, a 8, tem um acidente no sentido Lisboa-Torres Vedras, um capotamento e outras viaturas envolvidas. É depois da saída para o Sobral de Montagraço e há alguns quilómetros de fila e, portanto, passa-se com muita dificuldade. O acidente é ao quilómetro 28. A Caril, na subida de Sacavém para o túnel do Grilo, tem um caminhão avariado, já na saída para o Oeste-Norte-Sul, com resistência. Ponto 25 de Abril, tem filas de Lisboa para Almada, claro, com filas em Campolide. Os acessos ao tabuleiro estão todos preenchidos. Há 5 das Amoreiras para os trabalhos na subida... A5, lenta das Amoreiras, para os trabalhos na subida de Monsanto. A segunda circular, filas nos dois sentidos, entre o Terminal 2 do aeroporto e Este-Norte-Sul, em Telheiras, 821-0101. A linha é mesmo de sempre para a troca de informações de trânsito. É a linha do Serviço Nacional de Trânsito da RTP.
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0: E se vos falta planos para este fim de semana, ficam a saber que o Festival Internacional de Teatro de Setúbal dura até domingo. Portanto, passem por lá para beber um bocadinho do teatro internacional que anda por Setúbal nestes dias. Benjamin tem novo álbum a sair no dia 18 de setembro. Chama-se Crónicas do Monte Zeus. Esta faz parte, Os Dias do Nada. Boa viagem.

0: Chama-se Running, da Rui com Childish Gambino. Muito boa tarde, faltam 7 minutos para as 7 da tarde. Podem pedir o vosso desejo à vontade, se estiverem pelos Açores. Não, porque faltam 7 minutos para as 6 e, portanto, não conta como hora de desejo. Neste programa recebemos Henrique Dias e Rui Melo, que nos falaram sobre a nova temporada de Felp e falaram-nos também sobre o riso.
1: Eu não sei se as pessoas estão disponíveis para rir. Há um fenómeno que a mim me fascina, não só em relação a esta série, mas em relação, por exemplo, ao teatro. E por isso é que eu acho que a comédia é tão mais especial, chamemos de assim, porque de facto, para as pessoas rirem, temos que fazer-lhes cócegas ali num determinado sítio. E isso não é uma coisa simples de fazer. É muito, é muito mais fácil as pessoas deixarem-se envolver por uma história dramática do que permitirem-se sentir essas cócegas.
0: E por isso é que é tão interessante. O Felp temporada 2 está disponível na RTP Play. Podem vê-lo também em direto na RTP, obviamente, RTP 1, às 10h30 da noite. Esta segunda temporada dos bonecos mais asneirentos da televisão nacional. Dana D'Água agora com Pop Toma. Volta amanhã às 4. Tchau!

0: thought. São 7:01, 6:01 nos Açores. Vamos às notícias com Alexandre David. Olá, Alexandre, novamente.
1: Olá, boa tarde. Muitas equipas inglesas no caminho do Porto e do Sporting na Liga dos Campeões. O sorteio aconteceu há pouco e, teoricamente, o Sporting tem uma tarefa bem mais complicada do que o Porto. João Gomes Dias.
2: Olhando à partida, o Porto terá aqui a sorteio um pouco mais acessível, vale o que vale, obviamente, porque ainda não sabemos como estarão os adversários depois quando o Porto os defrontar, mas olhando para os adversários mais fortes dos Dragões, Manchester City em casa e Liverpool fora, ainda assim estes dois adversários ingleses que vieram do Pote 1 são equipas em reformulação, com novos treinadores, sobretudo o City, que perdeu o Pep Guardiola, e portanto já não são os tubarões de antigamente, e o Porto tem aqui uma chance. Porto que em casa joga ainda com o PSV, com o Slavia de Praga e com o Nápoles, fora vai jogar aos terrenos do Betis, do Feyenoord e do Las Clins. Quanto ao Sporting, aparentemente mais difícil, desde logo nos dois primeiros potes, recebe o Barcelona e o Manchester United, regressa Bruno Fernandes ao Alvalade, vai jogar fora aos terrenos da Roma e do Manchester City, depois tem ainda as recepções ao Galatasaray e ao LASC, vai jogar fora ao terreno emprestado do Shakhtar e do Lens. À partida, como disse, um pouco mais acessível o sorteio do Futebol Clube do Porto, com o Sporting a ter aqui adversários aparentemente um pouco mais complicados.
1: O caminho complicado do Sporting e também do Porto na Liga dos Campeões, ditado esta tarde pelo sorteio. A partir de 6 de setembro, todos os cidadãos de fora da União Europeia vão ter de passar pela recolha de dados biométricos no aeroporto de Lisboa. Este processo causou períodos de longas filas no aeroporto, com horas de espera para quem chegava a Portugal fora da União Europeia nos meses de maio e julho. O Primeiro-Ministro admite que vai aumentar a pressão sobre o funcionamento do controle de fronteiras no aeroporto.
3: No próximo dia, 6 de setembro, nós vamos ter a necessidade de fazer a recolha de 100% dos dados biométricos dos cidadãos de fora da União Europeia. E isso vai implicar uma pressão sobre o trabalho acrescida.
1: O anúncio que foi feito pelo Primeiro-Ministro, precisamente de visita ao aeroporto de Lisboa. Foi encontrado um dos portugueses no Nepal, depois da inundação. O secretário de Estado das Comunidades Portuguesas, Emílio Sousa, explica à RTP Antena 1 que o número de portugueses dados como desaparecidos desceu agora de 4 para 3.
4: Tínhamos informação relativamente a 4, entretanto um desses 4, que é um português que reside em França, a família já conseguiu contactar, já nos informou que estava bem, portanto passou a 3. Há um, desde a primeira hora, uma senhora que está desaparecida, que estaria no posto fronteiriço entre o Nepal e o Tibete, essa ainda não temos nenhuma informação adicional, e hoje recebemos uma informação de uma pessoa que está na Austrália, uma chinesa, que disse que tinha dois amigos portugueses que estavam a viajar pelo Nepal e que não conseguia contactá-los desde que aconteceu a tragédia. Portanto, adicionamos esses dois, é um homem e uma mulher, são irmãos que estariam a fazer uma viagem pelo Nepal, e ele reside na Austrália e ela reside em Portugal. Aguardamos a todo momento com alguma informação adicional. Talvez sabemos que neste momento o Nepal está sem energia elétrica, está sem internet, sem tele. Pode haver aqui alguma dificuldade de comunicação. Esperemos que as notícias sejam boas, mas para já é a informação que temos.
1: Nesta altura ainda há 3 portugueses dados como desaparecidos no Nepal. E pronto, por hoje, nada mais a falar.
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0: da mulher, por exemplo, enquanto dona de casa.
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3: Para qualquer conquista na vida, há sempre momentos lá atrás que já eram sementes sem saber. Há sempre pessoas que estavam a fazer história sem imaginarem. E há sempre episódios que definem o rumo sem antecipar. O artista premiado não começou no prémio. Começou na criança que brincava sem que os outros a levassem a sério. O cozinheiro reconhecido também não surgiu nas estrelas Michelin. Começou algures na inocência de criança. O chef José Vilés começou a formar-se quando provava os pratos deliciosos da quase-avó Laura. O empresário bateu à porta aos 10 anos, quando fazia tortas e bolos para vender. O homem resistente impôs-se quando deu a volta à falência do seu primeiro negócio. Nesta longa jornada, o cozinheiro foi negociando tempo e espaço com o lado de pai e de marido. A sede de mais e mais esteve sempre presente. A saúde mental fez-se ouvir. Mas a criança tornou-se um dos maiores embaixadores de Portugal. Tem restaurantes em Lisboa, no Porto, no Dubai e em Macau, um deles no top dos 50 melhores do mundo. Levou a cozinha portuguesa aos prémios da alta gastronomia mundial. Queremos saber todas as receitas, não da sua cozinha, mas da vida de José Vilés. Bem-vindo ao Dona da
4: obrigado.
3: Casa.
4: Olha, acho que já contaste tudo, já posso ir.
3: Exato,
4: já não tenho mais nada a acrescentar.
3: Até à próxima.
4: Até à próxima.
3: Quando falamos aqui sobre fazer história, José, comecei a pensar em como de facto podemos estar a fazer história num certo momento e não saber o que estamos a fazer. No seu caso, há assim momentos que olha para trás, que eram só momentos do seu dia-a-dia ou era só mais um passo, que hoje pensa, não, aquele momento foi determinante e eu estava a fazer uma história diferente para mim sem me aperceber.
4: Sim, eu acho que há momentos no nosso caminho que são determinantes para o que vem a seguir e que se faz história, às vezes umas histórias mais internas, história mais para nós, e outros que fazem mesmo história, se calhar que fica escrita e que vão servir de exemplo para outras coisas. Eu confesso que durante algum tempo na minha vida, quando começo a trabalhar, pensava muito nisso, em fazer história, em deixar coisas escritas, em deixar coisas feitas, e eu, a certa altura, percebo-me que era um bocadinho uma maneira de contornar a morte, e de... Porque ao se deixar história, ao se deixar escrito, parece que ficamos para sempre, não é?
3: Somos imortais.
4: Somos imortais. Isto muito ligado, no meu entendimento, à morte precoce do meu pai, que morreu com 36 anos quando eu tinha 7 anos, e de eu ter sofrido essa perda, e depois de tentar de alguma maneira afirmar-me e viver mais que o meu pai, e sem ter a certeza que eu conseguiria viver, fazer coisas até à idade dos 36 anos que me deixassem ficar imortal. Depois de ter filhos, isto muda muito, já a minha imortalidade está cá. É a coisa mais importante que eu fiz na minha vida, são aqueles dois rapazolas espetaculares. E por isso o resto passa a continuar o meu trabalho, a fazer o que gosto, a promover a cozinha portuguesa com novos pratos, com novas receitas, com novas maneiras de servir, com mais investigação da cozinha tradicional, com a criar boas experiências, etc.
3: Mas antes disso, antes de ser pai e antes de se aperceber que essa sede vinha da criança que foi, desse momento que já lá vamos, que momentos são esses que olha para o seu percurso e que pensa, aqui eu fiz história por mim, mas também por Portugal?
4: Em 2004... ou 2005, já há mais de 20 anos, a Academia Internacional de Gastronomia deu uma distinção de chef d'avenir. Era uma coisa, fui fazer um jantar a Paris, lembro-me, estávamos em plena gripe das aves, e levei 80 perdizes na mala, marinada já com vinho do Porto
3: de
4: e
3: avião?
4: Especiarias de avião, em saco de vácuo já. E não fui apanhado, mas por pouco, cozinhámos para 80 pessoas.
3: No Pico de Portugal então, porque eram as melhores para si.
4: Sim, de caça mesmo, eu conhecia quem as tinha caçado, da zona de onde aquelas vinham, e por isso queria mesmo levar isso. Vai as formas pastéis de nata, para fazer uns pastéis de nata também lá. E aí sinto curioso, fazemos história de duas maneiras, porque há um jantar épico de cozinha portuguesa num restaurante com três estrelas Michelin em Paris, no Le Bristol, na Faubourg Saint-Honoré, e sou distinguido com esse prémio. E eu sinto que se está a fazer história naquele momento no jantar, eu também muito novo a receber aquela distinção. Quando estou a voltar para casa, as perdizes já tinham ficado todas comidas por lá, mas trago as formas de pastel de nata todas empilhadas.
3: A mala quase vazia então, sem as perdizes. Quer dizer, as perdizes muito, são pequeninas, não é?
4: Mas 80 perdizes já pesava já. Qualquer coisinha.
3: Eu lembro-me, formas, sim.
4: Tinha ido com o chefe Nuno Diniz, que foi quem me foi ajudar na altura também. E ele tinha ficado mais uns dias em Paris e pediu-me para levar uma lancheira que ele tinha levado também, e outra essa lancheira com essas formas todas. E quando passa no raio-x, umas formas de ferro, acharam que era um míssil. Isto foi
3: aqui, relativamente, aqui em Portugal, lá
4: em Paris, relativamente pouco tempo depois, a seguir ao 11 de setembro, e os aeroportos estavam com segurança máxima em todo o lado. E fazem-me uma pergunta que eu tive que ser verdadeira a responder, mas que muda o rumo de todos os acontecimentos. Pergunta-me se mais alguém tinha mexido naquela mala ou só eu. E como o chefe Nuno Diniz tinha sido ele a fazer aquela mala, eu disse, por acaso outra pessoa fez. E onde é que ele está? Ficou em Paris, não vem neste voo. Então, para tudo, sou sentado numa salinha de interrogatório, sou interrogado por 20 pessoas diferentes.
3: Mas sem verem a mala, sem saber o que é que lá estava dentro então.
4: Não abrem a mala, põem a mala só no raio-x, tentam entender, ou começam a dizer, são as formas de pastéis de nata, são não sei o quê, o meu francês bastante reduzido. Evacuaram o terminal do aeroporto. Tive uma hora e meia, duas horas a ser interrogado. Quando saio...
3: O que é que lhe perguntaram?
4: O que era, o que não era, porque é que eu tinha trazido, não sei o quê, não acreditavam, e porque é que isto está tudo assim, isto parece um bloco. Depois acabaram por pôr num buraco que existe nos aeroportos, há alguns, onde põem para lá isto e têm um ferro que destroem aquilo. Então destruíram a mala, e depois saem as formas e açúcar e canela que nós tínhamos levado, não sei o quê, e eles riram-se depois todos, foram sempre muito simpáticos. Eu estava a viajar com o meu querido amigo Davi Lopes Ramos, que já não está connosco, que é para mim um dos grandes gastrónomos e críticos gastronómicos, que trabalhava no Público, e ele estava a acompanhar, a escrever sobre este jantar, e acaba depois a escrever, na altura foi para a contracapa do Público, a dizer que eu tinha sido confundido com um terrorista e que tinha ficado a ser interrogado durante duas horas, o voo a atrasar, não sei o quê, e evacuaram o terminal todo. Eu saio desta salinha e tinha um cordão militar de 120 militares a protegerem aquela zona, a acharem mesmo que aquilo era uma bomba.
3: E aí, rir só, preocupado, frustrado?
4: Eu passei todas as fases. Depois de repente chegava um e punha assim a pistola em cima da mesa para mostrar
3: poder.
4: E eu, quer dizer, nunca fiquei estressadíssimo, acho que ajudava a estar em Paris e não estar, se calhar, num destino mais exótico, eu tivesse mais medo. De repente já estava com uma hospedeira portuguesa também a ajudar-me, ela a explicar o que é que eram os pastéis de nata, e estava tudo assim num ambiente meio
3: sinistro, no fundo,
4: mas alegre ao mesmo tempo. E aquilo, e pois olha, passou-se, mas eu, para mim, fez história de duas maneiras nesse evento, e por isso guardo com carinho e alguma curiosidade também esse momento depois que aconteceu a seguir ao jantar.
3: Esse é um dos momentos mais marcantes da sua carreira. Depois também as estrelas Michelin, sem dúvida, para si, enquanto chefe, mas também para Portugal. E há assim mais algum que pense? Eu naquela altura achava que era assim, algo muito simples, mas que agora olho para trás e penso, não, este momento foi marcante.
4: Eu acho que há às vezes não é o ter recebido uma estrela, por exemplo, o receber a segunda estrela Michelin em Espanha foi algo para mim muito importante, para o Belcanto, o primeiro português, o primeiro em Lisboa, e foi marcante os chefes espanhóis todos em pé a celebrarem essa estrela, porque de repente não era uma coisa só nossa, era o reconhecimento também de um país vizinho, já foi há quase 14 anos também, e por isso esses momentos foram ficando na história. Eu, como agarro nesses momentos mais como uma nova responsabilidade, agora vou ter que ser ainda melhor, eu acabo por esquecer um bocadinho.
3: Sempre próxima, próxima, próxima.
4: É próxima. É próxima e isto é muito giro, mas amanhã há mais expectativas, temos que ser melhores. E por isso confesso que eu não penso muito nesses momentos.
3: E esse perfeccionismo também é uma prisão, ou não?
4: É, enorme. Uma prisão de mim próprio e muitas vezes de algumas pessoas que estão à minha volta. Tento-me controlar muito com os meus filhos e com a minha mulher também. E mesmo as pessoas que trabalham comigo, tento ser cada vez menos, sendo exigente, mas entendendo, quer dizer, que o perfeito não existe e que não posso estar sempre a querer melhor, a querer melhor, a querer melhor, porque esgota as pessoas. Uhum. Há um momento que ficou na nossa história interna também, que foi segundo ano, terceiro ano de Belcanto. Eu sentia que a equipa estava a começar a fazer mais erros no serviço, que os molhos não estavam a sair como é que eu queria, que as porções não estavam a ser cortadas exatamente como é que eu queria, e convoquei a equipa toda de cozinha que no dia a seguir chegasse em vez das 9 da manhã, e nós já fazíamos jornadas de 17 horas, que chegassem todos às 8 da manhã, que eu queria falar com todos. E já éramos se calhar 15 ou 18 cozinheiros na altura, hoje somos bastante mais no Belcanto, e eu começo a falar sem gritar, mas a ser dura, a dizer aconteceu isto, aconteceu aquilo, não pode acontecer, não é? E de repente olho para o Atsushi, que era um cozinheiro japonês que trabalhou comigo 12 anos, teve que ficar connosco 12 anos, saiu já subchefe de cozinha, e ele está assim meio de olhos fechados, e eu penso assim, isto é cara, estou eu aqui a dar uma palestra para eles acordar, e ele está de olhos fechados, e meio segundo depois ele desmaia em cima de um caixote de lixo que ainda vazio de manhã, faz um estrondo. Passado um segundo ao meu lado, o Samuel Mota, que hoje em dia tem restaurantes dele já, mas que trabalhava comigo, diz-me, chefe, eu sou assim, chefe, e ele desmaia também. E eu começo a achar que há uma fuga de gás, e começamos a agarrar-nos, que estavam estendidos no chão, a levar para a rua, tudo para a rua, chamámos os bombeiros, sei, e de repente a única coisa verdadeiramente tóxica ali era eu a apertar demasiado com eles, numa altura que o cansaço não os deixou aguentar mais. Um desmaia de cansaço, outro desmaia num misto de cansaço e de susto de ter visto o outro a desmaiar, e eu percebi que eu tinha que mudar alguma coisa. Demorei imensos anos depois a conseguir mudar, porque eu estava já dentro da máquina de lavar, que se eu parasse, se eu mudasse alguma coisa repentinamente, perdia tudo o que tinha começado a fazer.
3: E que parecia ter resultados positivos, porque tinha, não é?
4: E que tinha na prática, mas não era custo sustentável, a muito custo de mim, da minha saúde, deles. E por isso, eu diria que se calhar o que eu fiz, que ficou realmente na história, é uns bons anos depois dizer ninguém trabalha mais do que X horas, vamos ter no Belcanto 3 dias de folga, vamos ter meias folgas, vamos ter mais gente a trabalhar, ou seja, reorganizar as vidas pessoais de cada um nesse sentido, em termos de horários. Eu acho que eu apanho um bocadinho também esta transição do que era quase não ter vida para trabalhar, e o trabalho é que era, e 17 horas seguidas, 18 horas seguidas.
3: Não era questionado, era assim e pronto.
4: Era assim, e era a única maneira de ser possível, nós achávamos, pelo menos.
3: Porquê que se trabalha 18 horas seguidas? Ou seja, o que é que há para fazer dentro da cozinha para se trabalhar tantas horas seguidas todos os dias?
4: Era menos gente a ter que fazer tudo o que mais gente faz, e a conseguir pagar as contas à mesma, não é? Nós não tínhamos muito registro de estagiários. Os estagiários, sempre tivemos estagiários, mas em proporção se calhar 5% ou 10% da equipa. Nunca tivemos estagiários que fizessem o trabalho de graça, e por isso podíamos ter mais e muitos estagiários, e o restaurante era financeiramente viável. Assim, nós tínhamos pessoas a quem pagávamos o salário, não conseguíamos contratar mais porque senão perdíamos dinheiro, e tínhamos muitas ideias e muitas vontades de fazer o melhor. E fazer melhor é muito de detalhes, quer dizer, é desde o recebimento das encomendas de manhãzinha, a preparação dos produtos, arranjar peixe, arranjar carne, arranjar vegetais, o começar a preparar os pratos todos, a servir os almoços, a lavar a cozinha, a voltar a montar a cozinha a seguir, a servir os jantares, a fazer as encomendas. Há vontade de trabalho para 18 horas. Nós hoje também temos, acho que nós no Belcanto hoje temos trabalho para 24 horas por dia, se fosse o caso. Conseguimos é ter o número de pessoas suficiente e a organização e o espaço de cozinha, etc., para conseguir concentrar isto em muito menos horas, para as pessoas terem também mais descanso.
3: O tempo é limitado para todos, não é? Só temos 24 horas, ainda não houve uma invenção qualquer que nos desse mais tempo. Essa dedicação toda, que trouxe muitos frutos, tirou tempo à família, como mencionou aqui no início. Qual é que era assim o máximo de horas que trabalhava e que fazia com que não conseguisse estar o tempo que queria com os filhos e com a esposa também, com a mulher?
4: Olha, não... Quer dizer, eu fazia fácil 18 horas por dia, 6 dias por semana, e descansava ao domingo, mas domingo ia criar os pratos que precisava de criar e organizar a minha agenda também para o resto da semana. Quando marcávamos 3 dias de férias, eu o dia antes à noite ficava doente porque o corpo assinalava que ia descansar, e por isso era a minha mulher furiosa comigo a dizer que eu nem para as férias servia. Não era desta maneira, mas era parecido. Mas passa-se quase num flash. Ao mesmo tempo, a minha mulher dá-me um apoio incondicional. O meu filho mais novo chamava-me o pai do Mano, porque não tinha percebido que eu era pai dele. Com 3, 4 anos. E eu, depois de confirmar com a minha mulher que não havia qualquer tipo de engano, fui-lhe tentar explicar. E mais tarde, na altura do Covid.
3: Mas a primeira vez que eu vi isso, tu és o pai do Mano? Ou...
4: A primeira rime, que eu chamava mesmo pai do Mano, rime. E depois, quando eu entendo o porquê, choro. Porque é uma facada no peito. É tipo, de repente há imensa gente que acha que eu sou hiper bem sucedido e que me aplaudem e que me dão os parabéns e que me agradecem, e eu, na coisa mais importante da minha vida, não sou nada bem sucedido.
3: Eu não sou reconhecido, no caso, não é mesmo?
4: Sim,
3: como
4: não,
3: identidade.
4: Não era bem sucedido, quer dizer, não, eu não podia ser bem sucedido se o meu filho me chamava o pai do Mano. E lembro-me do Zé, o nosso filho mais velho também. Uma das primeiras férias que ele já se lembra comigo, nós íamos muitas vezes em junho, que eles ainda podiam na escola e era mais calmo. Eu ao fim do dia ponho o casaco porque estava mais frio e no Algarve ele desata a chorar porque achava que as férias tinham sido desde a hora do almoço até ao fim do dia, porque eu já me estava a ir embora. E quando eu olho para trás e penso nisto tudo, foi muito duro. Só que eu tinha um mindset na altura que eu não podia parar, e por isso comecei a ter noção disso, começou-me a castigar muito isso emocionalmente, mas eu sabia que eu só poderia emendar isto sem ser com um corte abrupto, daí a vários anos.
3: Isto agora, pronto, estamos a olhar para o passado, entretanto isto já melhorou bastante, mas...
4: Sim, para agora não dizerem que...
3: Exato, mas é importante olhar para o passado, até porque temos muitas pessoas a ver-nos e para também, enfim, pensarem sobre a sua própria vida, se for esse o caso. Esse tempo todo dedicado à cozinha também é tempo que não se vai às festas da escola, aos aniversários, tudo isso também.
4: Sim, Natal, fim de ano, eu passei o fim de ano, a primeira vez passei o fim de ano em casa ou em família, tinha o meu filho mais velho 10 anos. E por isso tive sempre a trabalhar até lá nos fins de ano. Festas da escola, ia uma por ano. Depois comecei a ter uma disciplina, que era, a princípio do ano, sabia as datas das festas da escola, marcava na minha agenda, ou ainda o faço, marco na minha agenda como sendo a reunião mais importante que tenho, ou os jogos de futebol de um, ou os eventos do outro, e comecei a marcar, e comecei a frequentar já, muda um bocadinho. E depois há um momento que é curioso, que podia ser um momento da destruição de tudo o que eu tinha construído, que foi o Covid, porque tínhamos 1.100 pessoas a trabalhar nessa altura, no dia 15 de... Eu viajo do Brasil para Lisboa, do Rio de Janeiro para Lisboa, no dia 14 de março de 2020, uhum. onde estava a gravar o Mestre do Sabor, que era um programa de cozinha da Globo, e peço para sair mais cedo, para interromper enquanto jurado, sou substituído pelo Rafa Costa e Silva, um chefe brasileiro, e viajo para Portugal. No dia que eu aterro, são cancelados os voos vindos do Brasil, eu vou no último voo ou no penúltimo voo, e é comunicado na televisão, pelo governo, que o país ia fechar. E nós tínhamos 32 restaurantes, 1.100 pessoas a trabalhar, e por isso eu pensei, rebenta a bolha, isto vai tudo à vida. São as primeiras semanas de um stress enorme, a pensar... Porque eu sempre gostei de estar no controle, não é? E não é por acaso que a minha vida toda é um bocadinho orientada para isso. E de repente não tínhamos nada, tínhamos imensas coisas, não entrava nenhum euro, não sabíamos como é que havíamos de pagar ordenados. Começámos a juntar as coisinhas que tínhamos que desse para vender, uhum. para pagar salários e para pagar as contas. Pensar os restaurantes estavam melhores, piores, para fechar, para estancar os custos, não renovar contratos, não havia outra volta a dar, e de repente começa a ver a luz ao fundo do túnel. Começamos a alguns apoios do governo, começamos a conseguir organizar, e eu, mesmo não deixando nunca de trabalhar, ia sempre todos os dias para o escritório, mas de repente, os miúdos sem escola também, de repente às 6 da tarde, 7 da tarde, estava em casa, que nunca me tinha acontecido na vida.
3: E era conseguir uma buscar à escola, se
4: tinha
3: calhar.
4: Tinham 9, 10 anos, eu começo a cozinhar para eles, tinha uma horta pequenina, que era a época das favas, nunca mais me esqueço. Comemos favas à fartazana, porque havia favas, nunca mais acabavam na horta. Era arroz de favas, era favas guisadas, era ovos mexidos com favas.
3: Eles super contentes, não é?
4: E eles mais ou menos contentes com as favas, mas super contentes comigo. E de repente criamos uma relação completamente diferente, ou aproximamos-nos muito, e por isso acaba por ser dos melhores anos da minha vida.
3: Mas isso também é interessante, porque enquanto cozinheiro, chefe, também perdeu a primeira sopa, ou não? Perdeu a primeira...
4: Fiz a primeira sopa, foi uma coisa que eu combinei sempre. Eu tirei de licença de paternidade 2 dias no primeiro e 1 dia e meio no segundo. Porque foi o que um calhou num domingo, se calhar, e numa segunda, não foi planeado. Foi o que aconteceu e
3: sua
4: mais
3: mulher
4: nada.
3: Merece um prémio, de facto.
4: Merece. Chegava à casa à 1 da manhã, literalmente chegava à casa do restaurante à 1 da manhã, e a Sofia estava com os dois, um com 2, 3 meses, o outro com 1 ano e meio, a gritarem, e a Sofia... Agora são teus, agora safa-te, agora são teus. Ia-se deitar e eu tinha trabalhado 17 horas e de repente ficava com o biberon num a abanar o outro, a pensar assim, meu Deus, o que é que eu faço com estes miúdos? Não consigo fazer nada. Mas pronto, há uma aproximação muito grande.
3: Não, mas dizia a sopa, que COVID. A sopa conseguiu fazer.
4: Prometi e combinei com a Sofia que eu fazia a primeira sopa para cada um deles e fazia o primeiro prato também dos chamados sólidos, depois para cada um deles.
3: Foi o quê?
4: Fiz umas sopas de legumes básicas, sem batata, assim, muito pura, de cenoura, com alho francês, um pouquinho de cebola, não sei. E depois fiz um peixe, fiz um robalo para os dois, com um arroz cremoso de cogumelos. Era assim, para os fazer entrar logo assim num mundo mais gastronómico também. Não resultou. Nem numa nem noutra, porque as primeiras sopas, os primeiros pratos, as crianças estão o tempo todo...
3: Pois, estão a...
4: Eu consegui empurrar quase tudo, mas não foi, não adoraram, não ficaram logo convencidos com o trabalho do pai.
3: Porque também precisam de ir testando, etc. E claro, digam como é que funciona. Claro. Eu estava aqui a brincar com a sua mulher, mas a verdade é que também é preciso ter um casamento muito resistente, porque não é só os filhos, não é? Também conta a parceira com quem está. Claro, a ausência também tem um grande impacto no casamento.
4: Claro. Não, é muito fácil nestas vidas, e já que estamos aqui na rádio, usar essa comparação de pôr em frequências diferentes. Nas vidas nós, de repente, passamos semanas e semanas a estarmos só lado a lado a dormir e sem conseguir ter tempo para conversar e sem, e de repente desintonizarmos e um está a FM, outro está a AM, uhum. E tem que haver sempre muito trabalho para isso nunca deixar de acontecer, ou de acontecer para sempre, não é? E acabar por destruir o nosso casamento. Nós estamos juntos, fez 19 anos agora há um mês, há menos, há uns dias, e tem sido, eu diria, um percurso como muitos outros casamentos, quer dizer, temos nossos altos e baixos, mas temos, eu acho que ao mesmo tempo uma linguagem comum, entendemos muito bem, somos muito amigos, que acho que é importante também num casamento, e somos mesmo parceiros, e acho que conseguimos uma coisa que... nós os quatro somos mesmo uma família.
3: Os quatro?
4: Os quatro.
3: Para si, enquanto criança, José Avilés, os quatro, o projeto dos quatro terminou demasiado cedo. Disse que perdeu o seu pai quando tinha 7 anos. Ele era muito novo, ele tinha 36 anos. E sua mãe ficou viúva aos 34. Que é algo que, enfim, isso, ninguém espera, ninguém quer, etc. Para uma criança tão pequena... como é que se processa aquele momento? Primeiro, não mais tarde, naquele momento, tem-se noção, há uma conversa que é marcante consigo, da parte da sua mãe ou de outra pessoa qualquer?
4: Acho que não se processa de maneira nenhuma, não é? Há várias conversas, da família, a mãe primeiro. Na verdade, há uma pré-conversa na escola comigo e com a minha irmã, a dizer, sabem que o vosso pai está no hospital e hoje piorou muito.
3: Uma questão de saúde, não foi?
4: Foi, uma pancreatite. Foi algo muito rápido, na verdade, por isso foi um mês, 3 semanas no hospital, nós nem nos apercebemos da gravidade da situação. E depois há esta pré-conversa, eu vejo a minha irmã começar a chorar e eu percebo, ela é um bocadinho mais velha que eu percebo que é grave e que eles nos estão a tentar dizer alguma coisa que sem nos dizer. E depois nesse dia a minha mãe vai-nos buscar com os nossos avós e contam-nos no carro. E depois cheguei a casa e tinha a família toda lá.
3: Que tinha falecido já.
4: Que já tinha falecido. E não se processa. Com 7 anos, com 8 anos, com... É aquela sensação que não é verdade, que eu estou num pesadelo e que vou acordar. E depois é os pensamentos todos a seguir. E depois, e se a mãe morre também, e se ficamos sozinhos, e eu agora sou o homem da casa, e agora tenho que proteger, tenho que crescer, não posso, tenho que começar a ter as coisas sob controle emocional, porque eu não posso ficar, não posso chorar, porque tenho que proteger a minha mãe, tenho que proteger a minha irmã. Tem que amparar a elas, e por isso acho que isto vou criando um pequeno monstro que sou eu, num sentido de querer controlar tudo. E fiquei para aí 10 anos da minha vida sem conseguir que me caísse uma lágrima, depois do que chorei com o meu pai e daquele sentimento que sou forte e não posso chorar. E eu acho que com consequências grandes na minha vida.
3: Que consequências?
4: Há muita psicanálise depois, muito alguma incapacidade de deixar as pessoas se aproximarem demais.
3: Com receio de as perder
4: com
3: também.
4: Com receio de as perder a seguir. De algum controle de emoções também, para eu claro, com alguma dificuldade em eu próprio dar amor também por causa disso. Pronto, trabalhei em muitas terapias, ainda se calhar, se viver até aos 100 anos, vou continuar a trabalhar.
3: Qual é que resultou mais para si? Qual é que achou mais? Fez psicanálise e mais?
4: Eu fiz um bocadinho de tudo. Fiz psicanálise há vários anos, fiz terapia, fiz hipnose, ou psicoterapia e hipnose. E fiz, quer dizer, mindfulness, coaching, fiz várias coisas. Fiz até outras que normalmente não digo e não vou dizer.
3: Porque são alternativas.
4: Mais alternativas.
3: Mais ilegais também, se calhar.
4: Ilegais não fiz nada, mas... Não, mas fiz uma já com utilização de substâncias, mas dentro de um meio de médico e ilegal. E eu acho que, quer dizer, umas ajudaram-me, outras menos. Quando depois não se tem tempo para trabalhar fora de lá, também não ajuda muito. E eu saía da psicanálise, ia trabalhar 18 horas e passado 3 dias estava na psicanálise outra vez, mas...
3: Ainda não tinha processado aquilo que
4: tinha... Não tinha processado de nada. E por isso...
3: Mas a psicanálise vem então para processar esse momento de trauma, que é um trauma, não é? Tudo que veio daí depois.
4: Eu não sei se quando eu começo a psicanálise tinha... a certeza absoluta do que é que eu ia resolver. Sentia que precisava de resolver alguma coisa. Aumentou imenso a minha criatividade. Foi uma parte ótima. A psicanálise foi como se eu tivesse chegado a uma sala que tinha 1500 caixas, que estavam todas fechadinhas, algumas desarrumadas, mas todas fechadas. E eu comecei pouco a pouco a tirar as caixas das prateleiras e a abrir. Abri, desarrumei, procurei várias coisas lá dentro, umas comecei a fechar, outras não fui a tempo de fechar, umas não chegava lá acima para voltar a arrumar, depois entretanto acaba a psicanálise e as caixas ficam muitas abertas, que também não é bom. E de repente já espreitámos para dentro da caixa. E às vezes poderia ter sido mais fácil não espreitar para dentro de algumas caixas. Não vou entrar em muitos detalhes, mas é um bocadinho como funciona a nossa mente quando aprofundamos, quando vivemos menos superficialmente e aprofundamos mais sobre nós, às vezes vimos coisas que gostávamos se calhar de não ter visto porque não dá para desver. E é difícil processar o que se viu.
3: Ou ver-nos como aquela pessoa, não queremos ser aquela pessoa que tem aquilo.
4: A pessoa, ou ver-me em criança, com o medo que eu tive e com a tristeza que tive, e a sentir que essa criança ainda está completamente dentro de mim e que eu se calhar não estou a saber tratá-la tão bem como ela merece. Eu não tenho vergonha de falar do que falo e das tristezas, e porque acho que é importante. É importante as pessoas ouvirem e não acharem que alguém que tem sucesso, que as coisas correram sempre bem e que não teve que lutar contra nada. Monstros dentro de si, que não passou por nada difícil na vida, que é tudo facilidades. Mas acho que é muito importante também desmistificar que o estar triste um dia não quer dizer que estejamos com uma depressão, que o estar muito cansado 3, 4 dias não quer dizer que estejamos com um burnout. As coisas têm as suas identificações, e é importante isso, porque senão de repente, e a saúde mental é um tema que me preocupa bastante, hoje em dia, inclusive na empresa, nós damos um apoio já a muitas dezenas de pessoas, onde patrocinamos consultas de psicoterapia, porque é uma preocupação real que eu tenho com
3: e essa decisão
4: pessoas...
3: também veio se calhar da sua própria experiência, não é? O mundo também está a mudar, mas a sua própria experiência também o levou a pensar e o que observou nos seus colaboradores, como
4: eu acho que nós, quando nos começamos a conhecer melhor, é quando começamos a ver melhor os outros, porque todos nós temos um bocadinho de todos. A raça humana, por mais diferentes que sejamos, somos parecidos, né? Temos as mesmas bases, os sentimentos. Quer dizer, eu acho que nós até às vezes podemos ser parecidos com pessoas que são consideradas sociopatas, ou há coisas que podemos ter algumas semelhanças, e por isso os comuns dos mortais que circulam no mesmo meio, no mesmo país, não sei, nós temos muitas parecenças. E obviamente que as preocupações que eu tive por mim, tive também pelas pessoas à minha volta.
3: José, só para terminarmos aqui esta parte da conversa, porque lá está, ouviu muitas coisas que depois, hoje ainda está a trabalhá-las. Quais é que são as coisas que não se deve dizer a uma criança, a um jovem que perde um pai ou uma mãe? Ou que não se devem fazer com essa criança, com esse jovem?
4: Não, eu acho que esse jovem, essa criança que começa a procurar substitutos. A figura masculina passou a ser uma figura importante para mim, um tio, um primo mais velho. Eu acho que se deve permitir isso. Acho que a história, isto acontecia muito, acho que hoje felizmente cada vez menos, mas o homem não chora, já és um homem não chora, quer dizer, é uma coisa... E nós, e bem, muitas vezes protegemos, na agenda está muito mais a proteção das mulheres hoje em dia, e bem, mas eu acho que, por exemplo, em depressões é para aí 3 para 1 ou 4 para 1, mais nos homens do que nas mulheres.
3: As pessoas que estão presas são muito mais homens do que mulheres, suicídios.
4: Suicídios, muito mais homens que mulheres. E por isso acho que tem que haver. Quer dizer, alguma noção do que não se pode dizer, mas quer dizer, eu não sou profissional de saúde,
3: a sua experiência.
4: Psicólogo.
3: Sim.
4: Sei que a maior parte destas coisas são ditas sem ser por mal, mas, de facto, eu fiquei muito magoado, por acaso, quando comecei a cozinhar, um que tinha sido amigo do meu pai de infância. Eu sou Hereira do lado do meu pai, o meu nome de família... Do lado do meu pai, e a Vilês do lado da minha mãe. E fiquei a Vilês porque andei nos escoteiros, joguei rugby com muitos primos a Vilês, e toda a gente conhecia por a Vilês, e o meu nome profissional acaba por ser esse, e porque era um bocadinho mais fácil de dizer também. Toda a vida me confundiram com Herédia, Pereira, Freira, verdade. Freire, e eu achei que ia ser complicado. E no meu primeiro restaurante, um amigo do meu pai disse, olha, seu pai ia ficar muito triste consigo por usar o Avilés e não usar o Hereira. Eu fiquei mesmo triste, eu disse, olha, eu acho que eu se calhar ficava contente das coisas estarem a correr bem, mais depressa do que ficar triste de eu não usar o nome. Ele também não disse isso por mal, mas às vezes as pessoas dizem coisas que são tão estúpidas, e que não percebem que podem estar a magoar a outra pessoa, e claro que isto para mim era um tema.
3: Depois uma pequena coisa que fica lá, né? Fica que a pessoa lá. Fica ali.
4: Já não
3: a
4: lembro quem era a pessoa, felizmente eu consegui.
3: Sim.
4: Iluminar,
3: mas a frase lembra-se.
4: Mas a frase lembra.
3: Isso também teve impacto na forma como educou os seus filhos, dois rapazes?
4: Acho que tudo tem impacto, não é? Tudo tem impacto, todas as nossas vivências. Tento não lhes transmitir alguns medos que eu tive por causa da morte do meu pai, mas claramente quando estou a andar de carro um bocadinho mais rápido e penso neles, desacelero. Quer dizer, há uma série de coisas que eles me condicionam pela positiva, mas tudo tem impacto. E eu lembro que o Zé Francisco nasceu, eu recebi a primeira estrela Michelin, acho que foi 27 de novembro de 2009. O Zé Francisco, comprámos uma casa no dia 30 de novembro, e o Zé Francisco nasce no dia 3 de dezembro. Numa semana, de repente, acontece-me tudo e um conjunto de coisas que eu acho que eu não vou conseguir. Acho que não vou conseguir pagar a casa que eu comprei, acho que não vou conseguir aguentar a estrela Michelin, e acho que não vou saber ser pai. E por isso aquela semana traz muita ansiedade, mas até agora
3: está tudo bem. E apesar de o primeiro restaurante ter ido à falência, que é uma coisa que poucas pessoas sabem, mas é verdade.
4: Não foi bem o primeiro. Aí, quer dizer, o primeiro restaurante que eu tive e chefiei foi o Sem Maneiras, com o Lubomir, que mais tarde depois entra a sócio, e como nós somos bastante diferentes, depois a sociedade não correu muito bem e eu acabei por me vir embora, e ele ficou com o Sem Maneiras e com a marca e com tudo.
3: E agora também...
4: E que agora por acaso vendeu. Sem Maneiras foi um nome que a minha irmã inventou e que criámos a marca. Foi feito por um amigo meu, o primeiro logotipo, em 2004. Depois tive um takeaway, que assim estava quase na falência. Nunca chegou a ir à falência porque eu não queria assumir uma falência tão novo, e consegui vender o negócio aos meus atuais sócios. E recuperarmos o negócio, saíram outros sócios na altura, e recuperarmos o negócio começando a abrir outras coisas e a criar esta empresa. Mas eu assumi foi as perdas do negócio passado, e tive durante muitos anos 90% do meu ordenado ou de todo o dinheiro que eu recebia era para pagar as dívidas, porque nunca quis que nenhum fornecedor ficasse por receber e etc. E por isso ia pagando, já nem me lembro disso, mas era, tipo, tinha o dinheiro contado para pagar, mas se eu tivesse aberto falência não tinha que pagar, não é? Havia falência, caía a empresa, havia outra empresa e eu não queria. E por isso, na verdade, foi uma falência técnica não concretizada e que depois eu paguei tudo o que estávamos a dever.
3: E,
4: eu e os outros sócios que saíram também.
3: Sim, e que de facto depois foi recuperada, mas também esta imagem e identidade de empresário já vem dos 10 anos, quando o José e a sua irmã...
4: Fazia tortas e bolos e vendíamos para a família.
3: Com 10 anos?
4: Com 10 anos. Minha irmã tinha 11.
3: Não sei se é mais interessante a parte de fazer ou vender, porque fazer tortas com 10 anos também é muito interessante.
4: Acho que era as duas coisas e curiosamente é o meu DNA que depois continua, que é o fazer algo bom com o intuito de ganhar dinheiro com isso.
3: E era para quê o dinheiro?
4: Era para os fins de semana, para poder, com 10 anos, nós comprávamos uns limõezinhos, uns repassados, as coisas. Depois eu fazia também umas marionetas que vendia, que já vinha-se fazer coisas em madeira, fazia com cabos de vassoura e cabos de enxada e pinhas verdes. E, sempre fui muito ativo. Um bocado era mais isolado em criança, passava muito tempo, vivíamos numa quinta ao pé de Cascais. E eu passava muito tempo entre a cozinha e o jardim a fazer coisas manuais.
3: Tanto que, supostamente, teria sido arquiteto. Era esse o seu objetivo.
4: Eu queria mesmo ser carpinteiro quando era miúdo. E depois, por causa de uma conversa com um primo meu, decido ser arquiteto, estudo artes até o 12º. Acabo por mudar também por uma conversa com outro primo meu e faço comunicação empresarial e marketing no ISSEM. Uma universidade que já não existe, e acabo na cozinha. Ainda não acabei, mas estou lá agora.
3: Ainda está lá. Mas, portanto, também mostra que não deve haver, se calhar também é isso que passa aos seus filhos, não sei, pressa em querer definir o caminho, porque passou de carpintaria para arquitetura, para comunicação e agora chefe de cozinha premiado.
4: Nós temos que ter vontade, temos que ter curiosidade, temos que ter capacidade também de perceber o que é que nós... queremos fazer. Eu acho que não há prisão que havia no tempo dos nossos avós, que aquela escolha ia determinar os próximos 60 anos da vida. Primeiro, voltando um bocadinho atrás, que não existe nada sem a integridade. Os valores que eu tenho transmitido aos meus filhos, a integridade, a honestidade, serem bonzinhos com as outras pessoas, principalmente num momento onde eles podem estar numa posição de força, de cuidar sempre de alguém que esteja numa posição de menos força, e depois o resto vem a seguir. Curiosidade é sinal de inteligência, a pessoa quer saber mais coisas, faz perguntas, o saber fazer bem as perguntas e ter vontade de fazer coisas. E pode ser vontade de ser muito bom jogador de futebol e depois um dia transferir essa vontade para algo profissional, se por acaso a carreira futebolística não se seguir. Ou vontade de fazer alguma coisa. A vontade é facilmente transferível, desde que exista. Eu acho que as crianças hoje em dia têm um problema, que deixaram de se entediar. Tem telemóveis para tudo, quer dizer, nós tínhamos que nos levantar, mudar o canal de televisão, tínhamos 4 canais, tínhamos que esperar uma semana para o segundo episódio da série que estávamos a ver. Hoje em dia é tudo imediato, temos um professor universitário, um supercomputador dentro do bolso com todas as respostas do mundo, vemos os vídeos de toda a gente no mundo inteiro, e por isso isto, a falta de tédio faz-nos muitas vezes também
3: mais acomodados,
4: menos criatividade. Criatividade não só numa perspectiva artística, mas de resolução de problemas. E nós temos que ser criativos para a resolução de problemas na nossa vida, tanto a nível empresarial quanto a nível pessoal. e por isso trabalho muito esse lado também com eles.
3: Mas olha, José, quando nós somos muito criativos também recebemos críticas.
4: Também.
3: E o José, que foi muito criativo na cozinha portuguesa, que é essa a sua marca, é reinventar a cozinha portuguesa, recebeu não só críticas, mas ameaças.
4: Ameaças.
3: Por estar a reinventar a cozinha portuguesa, é verdade?
4: É verdade, com cartas que me chamavam filho da puta, depois podem pôr o pipo por cima, não sei como é que
3: fazem. Sim, sim, sim. A sério? Mas porquê? Porque fazia o quê?
4: Porque fiz uma versão de cozida à portuguesa, uma versão do pastel de nata, diferente a quem eu punha sempre, ou entre aspas, ou a minha versão de... Mas pessoas muito ofendidas. Eu pensava, ficava triste, obviamente, porque eu... ao gostar de ser gostado, como a maior parte das pessoas gostam, mas... Nós, a nossa profissão é muito para cuidar dos outros, ser cozinheiro. E por isso quando temos críticas sentimos-nos atacados. Eu sentia-me com essas cartas, sentia-me um bocado
3: eram
4: atacado.
3: Eram cartas mesmo em papel ainda?
4: Sim, com selo, com tudo, como é uma coisa. As pessoas davam-se ao trabalho, tinham imenso tempo. Eu pensava, as pessoas, umas guardei, umas rasgava logo furioso.
3: Mas eram pessoas comuns ou eram pessoas de gastrónomos, chefes?
4: Anónimos, muitos deles nem assinavam, depois escreveu só a carta. Depois eu comecei a pensar o que é que seria exatamente, porque é que levavam tão a peito, porque isto é uma coisa, alguém para ter tempo para fazer isso é porque levou a peito aquilo e não tinham. O que é curioso é que nenhuma destas cartas é de pessoas que comeram o meu prato, é tudo de pessoas que viram uma fotografia num jornal ou num blog ou não sei o quê e criticavam com essa base.
3: Mas era como, por exemplo, pastel de nata...
4: Em mil folhas. Pastel de nata em mil folhas. Em vez de ser o pastel de nata tradicional, era o sabor todo do pastel de nata em mil folhas.
3: Uau.
4: Um gelado de canela. Um cozido à portuguesa, que era um pratinho assim, e eram 3, 4 colheradas, com o caldo concentrado, não tinha carnes, tinha só um bocadinho de papada de porco, e o resto era só os legumes e um puré de couve e... E era o sabor todo do cozido, com hortelã, com tudo.
3: Mas visualmente...
4: Só que as pessoas não os provavam, mas visualmente... E as pessoas achavam, ou pelo menos eu acho que era o que foi o que começou a acontecer, que eu estava a tirar-lhes as memórias, que eu estava a criticar a avó deles, que eu estava a criticar a mãe deles, que era quem faziam os cozidos e os pastéis de nata e os pratos que eu modifiquei. E eu, ao ser na altura... Quer dizer, a aparecer na televisão, nas revistas e a ser já conceituado, eles sentiram que eu estava a tirar-lhes uma coisa muito importante e quase o respeito.
3: Roubar a infância.
4: Roubar a infância. E pronto, e quando processei isto, não sei se foi no divã ou se foi em casa a pensar.
3: Ou aqui agora.
4: Ou aqui agora. Quando pensei isso, desculpei-os a todos e...
3: Mas compensa, compensa ser disruptivo, compensa. Pelo seu percurso, podemos confirmar, concluir

0: estão a servi-los. Esses são verdadeiramente maus clientes. Porque não acrescentam nada de bom, quer dizer, mesmo que gastem dinheiro, causam stress, são mal educados, têm comentários racistas, femininistas, machistas.
1: Isso aconteceu já no seu restaurante?
0: Não. Tipo de comentários? Acontece todos os meses, claro. Com tanta gente. Não, acontece desde assédios a comentários tipo... nem sabes falar português, não sei o que, chama outra pessoa para um brasileiro, ou, quer dizer,
1: assédio, seja assédio sexual,
0: sim, nesse sentido, maneira de olhar ou de tentar tocar ou tentar, nós servimos muita gente em muitos espaços, e por isso acontece muito que não é tão criticado e que nós olhamos de outra maneira, mas acontece, de repente tem alguém a servir na sala e está uma mulher a jantar e acha-lhe graça. No outro dia deixaram-me na toalha de pano escrito o número de telefone dela para eu lhe ligar para ir sair com ela. Acho que também pode ser considerado mais ou menos assédio.
1: Na toalha, mas de, como pano é, de linha, toalha, não é? Pano caríssima.
0: Aquela caneta nunca mais sai, eu já não sabia se despedia o rapaz ou se... mas pronto, essa até foi motivo de graça. Mas quer dizer, tive pessoas que me mandavam cartas a dizer mal de pessoas que trabalhavam comigo, a dizer para eu hoje despedir, mas com coisas pessoais, não era sequer, mas a chamarem-lhes nomes, inclusive essa pessoa que é alguém com algum destaque.
1: Pode
0: profissional
1: dizer.
0: Da sociedade.
1: Pode dizer.
0: Não vai dizer,
1: claro, estou a
0: brincar. Teve esse episódio, mandou uma carta a dizer mal de uma colaboradora minha, mas a dizer mal, a chamar-lhe nomes praticamente, mesmo agressiva, assim, uma coisa horrível. E depois teve um episódio com outra pessoa onde ela lhe diz na cara, a brasileira nem sabes falar português, não sei o que.
1: A mesma pessoa?
0: A mesma pessoa. Eu vou ter com essa pessoa e digo que agradeço que ela saia do restaurante, que eu não permito que ela fale assim com as pessoas que trabalham comigo. Ela fica meio atrapalhada, fica no restaurante ainda, estava com uma amiga, e depois vai-se embora e passado 15 dias manda uma carta dirigida à direção do grupo, do meu grupo, a pedir para me despedirem.
1: Vai sempre subindo de...
0: A pedir para me despedirem, eu disse não vai dar. Porque, pronto, eu não me vou autodespedir e os meus sócios também não querem que eu me vá embora.
1: Certo. Mas muitas vezes essas atitudes têm a ver com um estigma sobre aquilo que é servir os outros. Servir os outros é uma coisa menor. E por isso aquela pessoa está à minha disposição para eu ser mal educada, para eu tocar. Ainda há esta ideia do pessoal, sobretudo, que está na sala, não é? Que serve, que recebe.
0: Eu acho que se calhar é um bocadinho menos isso, apesar de muita gente não reconhecer a profissão ou a função como algo importante, mas é... as pessoas levam as suas mágoas lá para dentro e salta-lhes a tampa com a mínima coisa, são mal educados. Por acaso há um caso que hoje dá para rir só porque... porque depois acabou tudo em bem, mas há um momento que eu chego à pizzaria Lisboa, na altura ainda fora do bairro, e vejo uma das chefes de sala a chorar. E vou ter com ela e ela disse, me triste, queria se ir embora, não sei o quê, já não aguentava mais. E eu perguntei o que é que se passou e ela estava a servir uma mesa de uma família, e o pai nessa mesa estava a falar com a filha, que eram três filhos, eu estava a falar com a filha e estava a dar o exemplo, a dizer-lhe, mas não estudas, não sei o quê, não estudas, queres acabar como empregada de mesa? Aquelas coisas que as pessoas dizem sem maldade, mas sem noção também, e acontece. Ela ouviu, levou muito a mal aquilo, era miúda nova, levou aquilo assim mal, ficou a chorar, não sei. E isto, na verdade, foi falado muitas vezes como um exemplo, de que nós não podemos personalizar este tipo de coisas. Quer dizer, nós estamos a servir num restaurante, a cozinhar, quantas vezes

0: quando eu não era conhecido visualmente, que chegava a uma mesa e tentar e apresentar um prato ou não sei o quê, e os clientes me faziam sai daqui, tipo, não queremos ouvir, não queremos ouvir, tipo assim, completamente a escorraçar. Quer dizer, e se eu levasse isso, se eu personalizasse isso, tinha acabado a carreira em semanas. E dávamos isto como exemplo, obviamente, a achar que o cliente não tinha estado bem, mas eu não consegui tocar os clientes, e, mas para as pessoas não levarem isto a peito, e passado uns anos largos, eu estou a contar isto numa mesa de amigos, conhecidos, não sei o que, estou a contar que aconteceu isto, e há uma das pessoas que diz, pá, fui eu que fiz isso.
1: Mas qual delas?
0: Uma das pessoas estava sentada comigo a jantar.
1: Não, mas que fez o quê?
0: Que fez isso de dizer à filha.
1: Ah, ok.
0: Que disse à filha, pá, queres acabar a servir às mesas? Queres estudar? Ele disse, pá, fui eu que fiz isso.
1: E já disse, fora.
0: E eu disse, não foste nada. Ele disse, fui, pá. Pá, fui e fiquei. Pá, meses a pensar, pá, como é que eu fui dizer uma idiotice destas? Só espero que ela não tenha ouvido, mas fiquei com medo dela ter ouvido. E agora estás-me a dizer que ela ouviu, epá, isto, que horror, não sei. E são pessoas que eu hoje tenho muita estima, gosto muito deles, que não disseram nada por mal, e que foi uma cagada, aquelas coisas que acontecem, que se diz num impulso, a outra pessoa ouve, há esse azar, e por isso nós que demos isso como um exemplo, para a pessoa não personalizar, mas também de alguma maneira a julgar o cliente que tinha dito. De repente eu ponho-me do outro lado e não estou a conseguir já julgar o cliente porque ele disse aquilo, saiu-lhe mal e até pediu desculpa à filha e à família, não sei. E por isso isto, a vida tem sempre os dois lados. E é importante nós termos essa também capacidade de ver esses lados. Por isso o bom
1: ninguém
0: cliente
1: é
0: e o mau cliente também varia de dia para dia.
1: Exato, nem é 100% bom ou 100% mau, não é? Depende dos dias. Muito obrigada.
0: Obrigado.
1: José Vilês.
0: Tem que fazer os almoços já.
1: É agora. Voltamos na próxima semana com mais um convidado, uma convidada para mais história, emoções e mais pensamentos. Voltem connosco. Até lá.
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Muito boa noite, sou nacional da RTP Antena 3. Aqui estamos juntos até às 9 da noite para mais uma edição de Defeitos Especiais. Eu sou o Luís Oliveira, estamos também sempre de mão dada em antena3.rtp.pt. Bruno Berle, Sem Fronteiras. Apesar deste título para o novo disco, convém dizer que o músico e produtor é natural de Maceió, embora esteja por estes dias radicado em São Paulo. Você sabe que eu te amo. Continua a nossa carta de amor ao músico canarinho com Closer to Me, tema dos Coco Roco, onde Bruno Berle assume a remistura. Sejam então uma vez mais bem-vindos, fiquem por aí. Vai valer a pena.

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Era um dos segredos mais mal guardados da indústria musical nos últimos tempos. É já amanhã que vai chegar o trabalho a juntar Erykah Badu and The Alchemist, co-produzido pelos dois artistas, gravado ao longo de 18 meses em Dallas e também em Los Angeles. O anúncio da data de lançamento do novo trabalho foi acompanhado pelo single Witch Doctor. Ora, de seguida, recordamos outro regresso marcante. Nesta altura estávamos em 2016 e os De La Soul regressavam com o estrondo And The Anonymous Nobody, Pain, com Snoop Dogg.

0: Rocky Marciano, a.k.a. D-Mars, com a Story to be Told. Ora, e literalmente há uma história para contar, ou se preferirem, para recontar. The Pyramid Sessions, que viram a luz do dia em 2005, terão agora uma nova reedição, o primeiro trabalho em que o produtor dos Micro e Mentes Conscientes assina Rocky Marciano, vai chegar em vinil numa edição limitada a poucas centenas de exemplares. Agora está na altura do mapa do tesouro. O Pedro Tenreiro traz-nos um velho nome numa nova editora.
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0: Pedro Tenreiro, de regresso com o Mapa do Tesouro. Olá Pedro, bem-vindo.
2: Olá Luís, tudo bem?
0: Tudo ótimo. Hoje com uma belíssima notícia, porque para além de música nova traz também um novo projeto editorial. Olha, deste-me uma novidade, eu costumo seguir com atenção a atividade da BB Funk, e já agora fica esse contexto, ou seja, estamos a falar de uma editora sediada na Alemanha, não sei em que cidade, mas na Alemanha, não é? E que se tem dedicado à arqueologia, embora tenha também edições de artistas contemporâneos, mas em particular a arqueologia do Médio Oriente, à falta de uma expressão mais feliz. E que agora busca outras latitudes, pelo que se percebe deste texto que nos introduz também, um senhor de nome Alfonso Soliano.
2: Exatamente, este disco marca exatamente o nascimento de um novo selo, de uma nova aventura da Habibi Funk. O selo chama-se Audible Beauty Records, e é aquilo que eles precisavam para não ficar só pelo mundo árabe e pelo Médio Oriente. Os dois primeiros lançamentos deste selo exploram as expressões do jazz na Malásia. Não sei se a Ásia vai ser o destino único. A julgar pelo nome, isto deixa em aberto, ao contrário do Habibi Funk, deixa em aberto toda e qualquer fronteira. E estreia-se com um disco do senhor que já morreu há 25 anos, chamado Alfonso Soliani. É um filho de um músico filipino que foi recrutado com um grupo de outros músicos também da mesma origem para uma orquestra malaia, e que ficou lá a viver. Nasceu em Singapura em 1925 e acabou por estabelecer a sua família como uma das forças vitais da cena musical daquele país. Neste momento, a neta é uma figura-chave do jazz vocal daquela zona do globo. Apesar de em vida apenas ter editado um par de discos, este histórico, vamos chamar-lhe assim, compositor, arranjador e pianista, que além de ter dirigido as orquestras da Rádio Malaya e da Radio Television Malásia, e de ter apadrinhado músicos de referência como Johari Saleh, que assina o segundo volume deste novo selo, e Hamad Nawab, por exemplo, entre outros, foi responsável pela introdução do jazz pós-bebop e do seu cruzamento com ritmos latinos, com as raízes da música tradicional daquele país asiático. O disco é composto por 11 temas, originalmente gravados pela Radio Television Malaysian. Chama-se Tiga Trombone, e é um delicioso disco, exatamente, que faz justiça ao legado de Alfonso Soliani e nos introduz mais um mundo que vale a pena descobrir e que nos vai depenando a carteira.
0: É verdade, para já, nota menos, vamos dizer assim, para a capa do disco, porque em comparação com os da BB Funk ainda sai a perder.
2: Eu ainda não tenho edição física, mas este tem um booklet de pai de 14 páginas.
0: Não,
2: eu ainda
0: sim,
2: estou
0: sim, mas eu estou dizendo
2: curioso.
0: No sentido da, a capa mesmo é uma fotografia, é um bocadinho mais banal.
2: O approach gráfico não é tão marcante.
0: Isto, digamos, não tem só a ver com o facto de estarem ali caracteres árabes no outro, na capa do disco. Tem mesmo a ver com o trabalho de composição gráfica, que era extremamente interessante. Não sei será o mais relevante? A música tem
2: este a julgar pelos dois volumes vai ter este tipo de linguagem. Há ali uma linguagem definida também nos discos da Rabi e Funk. Não sei, é uma abordagem diferente.
0: A ver, vamos. Alfonso Soliano com Aida para a primeira

0: Alfonso Soliano, Haida, para então uma nova aventura, também ela editorial e também ela, ao que tudo indica, Pedro, dedicada à revisitação do passado, ou seja, à Bibi Funk. Também tem um ou outro artista em lançamento contemporâneo, mas foca-se nesse, num outro tempo. E há aqui uma nuance interessante neste trabalho em particular, é percebermos como uma, como dizer isto, uma geopolítica de meados do século passado impactou e muito a música que nos é trazida agora. Tu dizes, tu explicavas há pouco, não é? Um filipino na Malásia, nascido em Singapura,
1: a trazer o jazz que era norte-americano.
0: Exatamente, para, e numa altura em que,
1: uma zona do globo em que os norte-americanos tinham uma presença forte, ainda
0: é isso.
1: Zona do globo. Eu acho que isso é um bocadinho a história do século XX. Nós temos, por exemplo, países na Europa que têm uma produção de música negra inesperada, como a Alemanha, e que tem a ver com a presença dos afro-americanos nas bases militares da NATO na altura da Guerra Fria. E que pronto, nos tempos livres se juntavam e faziam música. Dá-me a impressão, mesmo, por exemplo, algo que nós acho que ainda não trouxemos aqui, mas a música turca, que é alvo também de muita recuperação e que tem coisas muito funky, muito rhythm and blues. É muito influenciada pela música turca. Estou a falar dos anos 70 e fim dos anos 60, pela presença dos militares norte-americanos na Turquia, exatamente pelas mesmas razões.
0: Mas aí a Península da Anatólia era per si uma porta de entrada e de saída de tanta gente que dificilmente não seria continuada.
1: Por isso acho que essas coisas estão sempre presentes, digamos.
0: Vamos à música novamente para fecharmos a edição de hoje com Surya Pagi, para a proposta que nos trouxe o Pedro Tenreiro com a marca Alfonso Soliano, o primeiro lançamento então da nova editora subsidiária da Abibi Funk, cujo nome eu esqueci, mas o Pedro vai...
1: Audible Beauty.
0: É isso mesmo, vamos ficar atentos aos próximos lançamentos. Um abraço, Pedro.
1: Tchau, abraço, Luís.

0: Alfonso Soliano, o nome que nos dá a conhecer a Audible Beauty Records. O mapa do tesouro vai regressar na próxima semana.
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0: Ora, assim aproveitamos para matar saudades da casa mãe, a germânica Habibi Funk, Elfen, uma das pérolas do catálogo da editora Edward Lino Haidt, Meslayan.

efeitos especiais numa sequência que nos levou da Argélia à Itália com escala nos Países Baixos. Primeiro El Mazlayan, nascido precisamente em Mazlayan, cidade argelina, à qual estava tão ligado que lhe pediu emprestado o nome. Ainda os Yenian, a banda de Maastricht, que editou já este ano Yata. Ouvimos In Search of Young. E se gostaram da música, vale mesmo a pena espreitarem o vídeo, por mais que isto soa um bocadinho 2010. Foi filmado no Kosovo por Sharif Abd al-Malawa e temos Ezra Sajui como Miss Yan,

Reta final na edição desta quinta-feira de Defeitos Especiais. É a altura de fecharmos mais uma semana mágica. Não é nenhum assomo de presunção. Antes o nome para o tema de Al Mitchell's Affair, com a participação especial do paulista Roger. Fiquem com as eleições depois das 9 para mais uma edição de Pontos de Luz. Nós regressamos na segunda-feira e estaremos sempre por perto também em antena3.rtp.pt. Boa noite.

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Olá, bem-vindos. Sou a Isilda Sanches. Fico por aqui durante a próxima hora. Façam-me companhia na RTP Antena 3.

Primeiros pontos de luz hoje com Don Leisure, produtor e DJ, e Amanda Whiting, arpista. Ouvimos Beyond the Midnight Sun, a faixa que dá título ao álbum conjunto editado em 2023. Continuamos agora com a escocesa Rebecca de Vasmack, que também já trabalhou com Amanda Whiting. Ouvimos Don't Hold Back, é do álbum Who We Are Becoming, o disco saiu ano passado. Pontos de luz em regime férias relaxadas. Vamos terminar em câmara lenta com Carly Coverdale. Fiquem por aí. Boa noite com a RTP Antena 3.

Esta chama-se My Love Is For You. É de Break A Cell, produtor e DJ de Chicago. Saiu em 2009. Esta é mais antiga, é de 1972. Tem tido muitas citações ao longo dos anos, citações e versões, mas vamos ouvir o original. Timmy Thomas, Why Can't We Live Together? Todas as perguntas que coloca continuam pertinentes em 2026.

Pleasure, Joy and Happiness podia ser a receita da felicidade. É uma canção de Eddie Chacon, que também ajuda a descobrir caminhos para a felicidade. Dá título ao álbum de estreia de Eddie Chacon. O disco foi editado em 2020 e produzido por John Carroll Kirby, que toca em Lisboa no próximo dia 11 de setembro. Little Sims agora, I See You, é do álbum Sometimes I Might Be Introvert.

Pontos de luz nas noites da RTP Antena 3, agora com o projeto russo Ruby Goon. Esta chama-se Cold Wind e saiu em 2022. Posso dizer?

que toca no Pontos de Luz desde que começou, precisamente em 2022. A que ouvimos antes também é de 2022, ouvimos Soul com selo nórdico, o finlandês Bobby Orosa em I Got Love, e agora Reservoir, Will Miller no segundo álbum editado em 2023. A faixa chama-se Sunset.

produção nacional acende sempre pontos de luz. Estes são os Montanhas Azuis, o trio Bruno Pernadas, Marco Franco e Norberto Lobo. Ouvimos Faz Faz. É do único álbum editado até agora. Chama-se Ilha de Plástico. Saiu em 2019. Mais pontos de luz, agora com os britânicos Vanishing Twin. Ouvimos Oiki Gecko, que significa Big Moonlight, e dá título ao terceiro álbum de Vanishing Twin. O disco saiu em 2021.

People make the world go round. Às vezes parece que nos esquecemos disso. Ainda bem que há canções que nos lembram. Esta canção, People Make the World Go Round, já teve várias versões. Ouvimos a original dos Stylistics, que saiu em 1971. Terminamos em câmara lenta, hoje com a canadiana Carolise Coverdale, uma das protagonistas das novas cenas ambient e experimental. Até às 10 ficamos com Curved Traces of Eld Space, a faixa que encerra o álbum Changes in Air, editado em 2025. Depois temos a Portugália, com Henrique Amaro, às 11, o indigente de Nuno Calado. Eu sou a Isilda Sanches, regresso no sábado com Muitos Mundos, também às 9 da noite. Na segunda-feira, à mesma hora, há Pontos de Luz. Fiquem bem, aproveitem.

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Depois de, no passado, se terem cruzado e gravado inúmeras vezes, esta é a mais recente criação da dupla Norberto Lobo e João Lobo, chamam-se CFT, no disco Parkour Lunar, e as orquestrações mais complexas do passado deram lugar à eletrónica e a lugares próximos do dub. O Nauela abriu a hora de hoje, esta é Portugal e a missão para quinta-feira. Boa noite, bem-vindos.

0: O habitual clima de observação e calma que define a música de Jasmin, mais uma vez trazido para as tuas canções. Caracol é o último single, surge numa altura que o compositor dá os últimos espetáculos dedicados ao disco Dias em Branco. Antes ouvimos Bruno Burle e também a recuperação de Serenata Spring Samba, One Week Project, o projeto que iniciou a reunião entre Calaf e Branco, músicos que, num futuro, após este One Week Project, iriam criar os Buraca Som Sistema. No tema, ouvimos a colaboração de Melody. A próxima provém dessa opção de compor a quatro mãos. Tape Junk e Pedro Branco.
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A inconfundível voz de Malva no seu elogio ao canto fechou uma série com vozes de Francisco Silva, também conhecido como Old Jerusalem, o projeto que está em hibernação. Ouvimos a versão que fez para Harvest Moon de Neil Young, gravada para o programa Noir. O vídeo está disponível em RTP Play e também no YouTube. Ouvimos também Hi Hi Up, That Will, o resultado da colaboração de Old Jerusalem com Peter Broderick. Mais uma vez, regressamos a um passado recente nesta noite. Escolha para For No Reason, de Tomara.

Uma canção sobre o final de uma relação, retirada aos confins do cancioneiro dos UHF, Cris, o mini-álbum Ars e Bares de Fronteira. Antes, For No Reason, de Felipe C. Monteiro, o guitarrista em início de trabalho a solo no seu projeto Tomara. Outro clássico já se faz ouvir na Portugália, gravado no Rio de Janeiro, 1990, disco Gritos Mudos, Chutos e Pontapés.

Sofia Chablau, num dos seus inúmeros desdobramentos, aqui ao lado da banda, uma enorme perda de tempo. Será com eles que ela se irá apresentar no Festival Cucamonga em Lisboa, uma série de espetáculos em Portugal, a começar no Festival Cucamonga em Lisboa, final de setembro. Passagens também pelo CAAA em Guimarães e pelo Rádio Clube Agramonte no Porto. Na próxima semana, recebemos na Portugália Tomé Silva.

0: O ambiente onde vive, cresceu e vai fazendo crescendo a sua criatividade e as suas gravações. Tomé Silva, na Sobreda, uma localidade na margem sul do Tejo. O primeiro álbum de canções de Tomé Silva, multi-instrumentista, que nos últimos anos tem acompanhado Maria Reis e Panda Bear. Na próxima semana, ele será nosso convidado. Final da hora com os Croissant, depois Indigente com Nuno Calado.
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Boa noite, sejam bem-vindos a mais uma sessão de Indigente na RTP Antena 3 com Nuno Calado, também disponível em antena3.rtp.pt ou no RTP Play. Abertura com os Queens of the Stone Age e o seu single mais recente, Insignificant Other. Depois seguimos com conversa com os franceses Bruy, tudo a propósito.

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Sinais de Fumo do lado do Lanier, álbum 10 para os canadianos do New Pornographers deste ano, do mês passado. The Former Sight Of. Orquestra H.C. Newman, Alan Newman, entre os quais se encontra Nicole Case. Duas das novas 10 canções, Pure Sticker Shock, já ouvimos em fundo, Ballad of the Last Payphone. Pedro Costa, nas próximas 2 horas, Sinais de Fumo, Antena 3, madrugadas de sexta, domingos à noite, 9:11. Yeah.

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2: 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Do início 026, Secret Love, álbum 3, de mãos dadas com Kate LeBone na produção. Também dose dupla com Eat My Head All Day e Cruise Ship Designer. 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

0: um disco partido, jamais será ouvido. E então levaram a mal porque o povo não estava preparado.
1: Quando chega o momento de comentar e diz assim: ô Selvagem, tem um segundo, um minuto pra falar. Porra, eu não preciso de um minuto pra falar, cacete.
2: Isso aí, cara. Olha que maravilha.
3: Gênio.
2: Olha que porra, abertura pra música, pra emoção. Esse negócio também que a rapaziada fala muito hoje é a
3: experiência. Viver uma experiência. Que loucura, hein, malandro? Experimentar. Extravasar.
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3: Leia.
2: Ó, multiverso, hein?
3: Interessante.
5: Sinais de Funculação abriu do lado da eletrónica esotérica com influências nos 80s. Últimas com Billy Fuller, o homem dos Beck. Fragments do seu primeiro álbum solo deste ano, ouvimos Rama. Também um regresso a 1984, ao verdadeiro. Ano de Discovery, nono álbum do britânico Mike Oldfield, The Lake. Homenagem instrumental ao Lago Lemano. Conexão Genebra. E voltamos às pistas 2026 com Daniel O'Patton, a.k.a. On Your Tricks Mind Never. Banda sonora de Mati Supreme. Passagem 25-26, filme de Josh Safdie. Começamos com esta, The Real Game.

0: E aí, uma hora eu falei, cara, a gente tem para vender vinilos.
1: Vinilo.
2: 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Todos concordarão que nem os pensamentos, nem as paixões, nem as ideias formadas pela imaginação existem sem os espíritos. Sem o espírito. E não parece menos evidente que as várias sensações ou ideias impressas nos sentidos, ligadas ou combinadas de qualquer modo, isto é, sejam quais forem os objetos que compõem, só podem existir em um espírito que as perceba. Quem quer pode ter de isto conhecimento intuitivo se notar o sentido do termo existir aplicado a coisas sensíveis. Digo que existe a mesa onde escrevo, quer dizer, vejo-a e sinto-a, e se estiver fora do meu gabinete, digo que ela existe, significando assim que, se lá estivesse, vê-la-ia, ou que outro espírito atualmente a vê. Houve um odor, isto é, cheirava alguma coisa. Houve um som, isto é, ouviu-se algo, uma cor ou uma forma, isto é, foi percebida pela vista ou pelo tato. É tudo o que posso entender por esta e outras expressões. O que se tem dito da existência absoluta de coisas impensáveis sem alguma relação com o seu ser, percebidas, parece perfeitamente ininteligível. O seu esse é percepi. Nem é possível terem existência fora dos espíritos ou coisas pensantes que os percebem.